0: 21h08.
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0: 21h25.
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1: 21 horas e 28 minutos.

0: 21h43.
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2: 21 horas e 45 minutos.

0: 22 horas e um minuto.
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0: 22 horas e 3 minutos.

0: 22:19.
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0: 22h22.
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0: 22h35.
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1: 22 horas e 37 minutos.

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3: 100,3. 22 horas e 56 minutos.
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5: Caríssimos amigos e ouvintes da Rádio Sacramento, graças a Deus chegamos ao final de mais um dia. Vamos rezar juntos e agradecer a Deus.

Ao final desta quinta-feira, recordemos dos nossos familiares, aqueles que estão perto de nós, aqueles que moram longe e também aqueles que já partiram para a eternidade. Lembremos sempre dessas pessoas que Deus colocou mais perto de nós para viver nesta terra as alegrias e também as dificuldades rumo à eternidade. Que Deus possa ir ao encontro desses nossos familiares e amigos para ampará-los e cuidar deles. Durante a semana, a igreja dedica cada dia a uma devoção especial. A quinta-feira é dedicada à Santíssima Eucaristia e à oração pelos sacerdotes. Rezemos juntos. Em nome do Pai e do Filho e do Espírito Santo. Amém. Você pode me acompanhar mentalmente. Ó Cristo, dia e esplendor, na terra o oculto aclarais, sois luz de luz, nós o cremos, luz aos fiéis anunciais. Guardai-nos, Deus, nessa noite, velai do céu nosso sono, em vós, na paz, descansemos, em um tranquilo abandono. Se os olhos pesam de sono, vele fiel a nossa mente. A vossa destra proteja quem vos amou fielmente. Defensor nosso, atendei-nos, freai os planos malvados. No bem guiai vossos servos, com vosso sangue comprados. Ó Cristo, Rei piedoso, a vós e ao Pai toda a glória, com o Espírito Santo, eterna honra e vitória. Senhor, cuida dos sacerdotes da tua igreja e daqueles que estás chamando para a vocação sacerdotal. Que Maria Santíssima os conduza sempre pelas estradas da vida e que eles sejam homens corajosos para falar das coisas de Deus. Amém. Glória ao Pai, ao Filho e ao Espírito Santo, como era no princípio, agora e sempre, por todos os séculos dos séculos. Amém.

0: Salvai-nos, Senhor, quando velamos, guardai-nos também quando dormimos. Nossa mente vigie com o Cristo, nosso corpo repouse em sua paz. Que o Senhor Todo-Poderoso nos conceda uma noite tranquila e no fim da vida uma morte santa, em nome do Pai e do Filho e do Espírito Santo. Amém.
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13: 23:05.
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16: Eu sou Kleber Salles e a partir de agora começa o nosso Moment Love, o seu momento mais romântico de todo dia aqui na programação, né? De toda a nossa programação, esse com certeza é o seu momento mais especial, mais romântico de 2026. Vamos começar muito bem o nosso Moment Love de hoje.
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0: Louis Armstrong. What a Wonderful World. E Sandy também com Thiago York aqui no nosso Moment Love. E agora, Eric Carmen com Hungry Eyes, tema de filme, né? Tema do filme Dirty Dancing, aqui no nosso Moment Love. As mais especiais de todos os tempos, você confere aqui com a gente. 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

0: o som do Dalto com Pessoa, finalizando a primeira sequência do Moment Love. Continue ligado, depois do intervalo a gente está de volta.
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0: Abrindo o segundo bloco do Moment Love de hoje com Ian Music. Come Home to You.

Adrian Gurvitz aqui no Moment Love com Classics. Classic, né? De 1980. Teve We Are Ava, Ocean. E a gente vai seguindo em frente agora com Guilherme Castel. Purpurina. Diz

0: Gratidão sempre pela sua companhia, sua amizade, seu carinho. Gratidão por esse encontro sensacional, sempre com você e com uma boa música. Te espero amanhã para mais um Momento Love aqui com você. Tchau, tchau.
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3: 6:00, bom dia.
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3: Com a Mãe Aparecida, Rede Aparecida de Rádio, uma ótima e abençoada madrugada, madrugada de um novo dia, povo de Deus. Estamos chegando para mais uma madrugada com a Mãe Aparecida, louvando e agradecendo ao nosso Pai misericordioso por mais um dia que ele nos concede. Um dia de bênçãos e graças a todos nós, é o que desejamos, é o que pedimos ao nosso Pai misericordioso. É o que pedimos também à nossa Mãe Santíssima, a Senhora Aparecida, a Mãe do Belo Amor, a Mãe da Divina Graça, ela que é Mãe da Alegria, Mãe da Esperança, Mãe da Consolação, Mãe que nos acalenta, Mãe que nos socorre a todo momento em nossa vida, na vida de nossos familiares. Obrigado, nossa mãezinha querida, por nos acolher e nos livrar de todo mal, de tudo aquilo que não pertence a vós, nem ao vosso filho Jesus. Obrigado a você, meu irmão, minha irmã, que nos acolhe a partir de agora para mais uma madrugada, louvando e agradecendo a Deus por tudo. A você que está na estrada, os irmãos e irmãs que estão pelas estradas do Brasil, louvando e agradecendo, os irmãos que já estão cumprindo a sua missão, trabalhando em mais uma madrugada. Vamos juntos, hein? Força e coragem aí para mais uma madrugada, para mais um dia com as bênçãos do Senhor Jesus. E a você, meu irmão querido, minha irmã querida, que está na sua casa, aí na sua igreja doméstica, também agradecendo e louvando por mais um dia, não é verdade? Obrigado por estar aí, alguns deitados, outros ainda na lida, mas sempre rezando, louvando e agradecendo. E aos irmãos, pelas nossas rádios parceiras, irmãos que rezam conosco, por uma das emissoras que integram a Rede Aparecida de Rádio, pelo aplicativo Aparecida, pelo a12.com/rádio Aparecida. Obrigado pelo carinho de todos vocês, pela companhia. A produção do Com a Mãe Aparecida é de Marcos Tiago, a coordenação de Paula Castro, a direção do padre Vanderlei Souza, missionário redentorista. Hoje nós já estamos vivendo o dia 2 de outubro de 2026, sexta-feira da graça de Deus. Hoje, sexta-feira da graça de Deus, primeira sexta-feira do mês dedicada ao Sagrado Coração de Jesus. E hoje nós celebramos, a Santa Mãe Igreja celebra, faz memória aos santos anjos da guarda, a quem nós devemos sempre rezar, pedir a intercessão deles na nossa vida. Santos anjos da guarda, rogai por todos nós. Meia-noite, 4 minutos, quase meia-noite, 5. Padre Vanderlei Souza chegando com esse nosso momento de evangelização, de reflexão, com os ponteiros apontam para o infinito.
2: O anjo do Senhor anunciou a Maria e ela concebeu do Espírito Santo. Ave Maria, cheia de graça, o Senhor é convosco. Bendita sois vós entre as mulheres, e bendito é o fruto do vosso ventre, Jesus. Santa Maria, Mãe de Deus, rogai por nós, pecadores, agora e na hora da nossa morte. Amém. Rogai por nós, Santa Mãe de Deus, para que sejamos dignos das promessas de Cristo. Oremos e fundi, Senhor, vos rogamos a vossa graça em nossos corações, para que nós que conhecemos pela anunciação do anjo a encarnação de Jesus Cristo, vosso Filho, cheguemos por sua paixão e morte de cruz à glória da ressurreição. Pelo mesmo Cristo nosso Senhor. Amém.
5: Olá, meu querido irmão, querida irmã. Nesse momento especial em que elevamos nossos olhos e ouvidos atentos para o céu, estendemos as nossas mãos e rezamos com confiança que o Senhor vem em nosso auxílio. Vamos meditar da carta de São Paulo aos Filipenses, um trecho de reflexão do pseudo Ambrósio do século IV. Ele nos traz a reflexão a partir daquela proclamação de São Paulo: alegrai-vos no Senhor, e eu repito, alegrai-vos. Diz o santo: caríssimos irmãos, para nossa salvação, a divina misericórdia nos chama às alegrias da eterna felicidade. Foi isso que ouvistes há pouco na lição em que o apóstolo dizia: alegrai-vos sempre no Senhor. As alegrias do mundo tendem para a eterna tristeza, mas as que brotam da vontade do Senhor levam os fiéis que nelas perseveram às alegrias duradouras e eternas. Por isso o apóstolo vai dizer: alegrai-vos no Senhor, Filipenses 4:4. Ele nos convida a cada vez mais crescer nessa alegria em Deus e na decisão de cumprir seus mandamentos. Porque quanto mais lutamos neste mundo por nos sujeitarmos aos preceitos de Deus nosso Senhor, tanto mais seremos felizes na vida futura e tanto maior glória alcançaremos diante dele. Se seja, portanto, a nossa moderada alegria, conhecida por todos, quer dizer que, de nosso modo santo de viver, deve manifestar-se não apenas diante de Deus, mas ainda mais diante dos homens. O Senhor está perto, o Senhor está sempre perto daqueles que o invocam na verdade, com fé íntegra, esperança firme, caridade perfeita. Ele sabe do que precisais antes mesmo que o peçais. Ele está sempre pronto a vir em auxílio dos que o servem fielmente e em qualquer necessidade. Portanto, não temos que preocupar-nos demais com as dificuldades iminentes, porque sabemos estar próximo o nosso Deus, nosso defensor, conforme ele mesmo nos diz. Muitas tribulações dos justos, de todas elas o Senhor os livrou. Se nos esforçamos por realizar e guardar o que ele ordenou, ele não tardará a nos dar o prometido. Por orações e súplicas acompanhadas de ação de graças, apresentemos nossos pedidos a Deus. E não aconteça que, aflitos, suportemos as tribulações com murmuração, tristeza. Que isso não nos aconteça. Mas soframos com paciência, de rosto alegre, dando sempre e por tudo graças a Deus.

Amanhã Aparecida, Rede Aparecida de Rádio, juntinho de você, na sua casa, no seu trabalho, onde quer que você esteja, viu? Louvando e agradecendo por mais um dia em nossa vida. Lembrando que às 4 da manhã nós rezamos o Santo Terço Mariano e você rezando conosco, rezando por você, pela sua família, por aquelas pessoas que pedem suas orações. 3104-1043 é o nosso WhatsApp para você enviar a sua mensagem de fé, de amor e esperança e também as suas intenções por quem você está rezando no dia de hoje ou vai rezar também colocando aí as suas intenções. 3104-1043. E o nosso momento é de oração. Todos os dias, em sua infinita bondade e misericórdia, o Senhor coloca ao nosso lado o nosso anjo da guarda. Companheiro de todas as horas, o anjo da guarda protege nossos passos e nos conduz sempre para mais perto de Deus. Nesse momento de oração, coloquemos diante do Senhor nossa vida, nossa família, nossas preocupações e tudo aquilo que carregamos no coração. Peçamos ao nosso anjo da guarda que nos proteja de todo mal, ilumine nossas escolhas, fortaleça nossa fé e nos ajude a permanecer sempre no caminho do bem, com confiança na presença amorosa de Deus. Vamos rezar juntos. Santo anjo do Senhor, meu zeloso guardador, se a ti me confiou, a piedade divina sempre me rege, me guarde, me governe, me ilumine. Amém.

0: Coral Palestrina de Apucarana, Maria do Sonho de Deus. 12:21. Bom dia!
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0: Padre Reginaldo Manzotti, bênção do lar. Meia-noite, 26 minutos e meio, quase meia-noite, 27. 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
0: Meia-noite e meia, bom dia.
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0: Com a Mãe Aparecida, Rede Aparecida de Rádio, juntinho de você, aí na sua casa, no seu trabalho, o Paulo Roberto de Oliveira, em Santa Rita de Jacutinga, rezando conosco já nessa madrugada de sexta-feira, 2 de outubro, né, meu querido Paulo Roberto? O Watson Reginaldo em Barra Mansa também já rezando conosco, pedindo as bênçãos da Mãe Aparecida por ele, pela filha dele, por toda a família. Ele diz aqui: estou ansioso para começar a novena da Mãe Aparecida. Se Deus quiser, vou acompanhar daqui, da minha casa. Fiquem todos com Deus. E ele aposta aqui pra gente o livrinho da novena desse ano. Parabéns, viu, Watson? Vai acompanhar sim, meu irmão. Estaremos juntos em oração todos os dias da novena, em preparação à festa da Rainha e Padroeira do Brasil. A partir de amanhã, dia 3 de outubro, sábado, estaremos juntos, viu, meu irmão? Em sintonia, Rede Aparecida de Rádio, Rádio Aparecida, toda a nossa equipe, trazendo para vocês esse momento de alegria, momento de devoção, de reverência à nossa mãezinha querida, a Senhora Aparecida. O Rafael Cunha, Itabaiana, no Sergipe, rezando por ele, pela família, pela velhinha, louvando e agradecendo a Deus também. O Renato Rodrigues, em Patos de Minas, rezando pelas meninas da vida dele, a esposa e as filhas, louvando e agradecendo, né, Renatão? Rezando com a gente também, pedindo as bênçãos da Mãe Aparecida, o nosso irmão querido Pedro Canuto, ele que reza por ele, pela família, pedindo que a Mãe Aparecida interceda por todos nós, louvando e agradecendo, e por todos aqueles que estão precisando encontrar um trabalho, né? Louvando e agradecendo, né, meu querido? E também por aqueles todos que estão desempregados. A Maria Vasconcelos em Aracaju reza com a gente. O Luiz Fernando aqui em Taubaté, pertinho de nós, também louvando e agradecendo.
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0: Padre Juarez de Castro, Nossa Senhora do Brasil. 12:36.
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2: Salmo 90. O Senhor deu uma ordem aos seus anjos para em todos os caminhos te guardarem.
3: O Senhor deu uma ordem aos seus anjos para em todos os caminhos te guardarem.
2: Quem habita ao abrigo do Altíssimo e vive à sombra do Senhor Onipotente, diz ao Senhor: sois meu refúgio e proteção. Sois o meu Deus, no qual confio inteiramente.
3: O Senhor deu uma ordem aos seus anjos para em todos os caminhos te guardarem.
2: Do caçador e do seu laço, ele te livra, ele te salva da palavra que destrói. Com suas asas haverá de proteger-te, com seu escudo e suas armas, defender-te.
3: O Senhor deu uma ordem aos seus anjos para em todos os caminhos te guardarem.
2: Não temerás terror algum durante a noite, nem a flecha disparada em pleno dia, nem a peste que caminha pelo escuro, nem a desgraça que devasta ao meio-dia.
3: O Senhor deu uma ordem aos seus anjos para em todos os caminhos te guardarem.
2: Nenhum mal há de chegar perto de ti, nem a desgraça baterá à tua porta, pois o Senhor deu uma ordem aos seus anjos para em todos os caminhos te guardarem. O Senhor deu uma ordem aos seus anjos para em todos os caminhos te guardarem.
3: O Senhor deu uma ordem aos seus anjos para em todos os caminhos te guardarem.

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1: Padre Cleidmar Moreira, vem Senhor. Agora 12:42, com a Mãe Aparecida, Rede Aparecida de Rádio, Música, Fé e Missão.
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3: Foi muito bom rezar com você nesta semana. E hoje, sexta-feira, vamos lembrar que Jesus foi crucificado, morreu e ressuscitou por cada um de nós, por mim e por você. De maneira especial, lembro nesta oração os aniversariantes de hoje: a Sandra de Piracicaba, a Daniela de Sorocaba e o Padre Robson, salesiano do Nordeste. Iniciemos esta oração invocando a Santíssima Trindade. Em nome do Pai, do Filho e do Espírito Santo. Amém. Senhor nosso Deus, nosso Pai, nós cremos em vós, nós esperamos em vós, nós vos amamos, nós vos agradecemos este dia e vos damos graças porque estamos com vida. Oferecemos este dia ao Senhor com todas as nossas alegrias e sofrimentos, com todos os nossos trabalhos e divertimentos. Guardai-nos do pecado e fazei de nós instrumentos de vossa paz e do vosso amor. Ajudai-nos a observar vossos santos mandamentos. Amém. Sexta-feira, dia 2 de outubro. O trecho do Evangelho de hoje é escrito por Mateus, capítulo 18, versículos de 1 a 10. Anúncio do Evangelho de Jesus Cristo segundo Mateus. Naquela hora, os discípulos aproximaram-se de Jesus e perguntaram: quem é o maior no reino dos céus? Jesus chamou uma criança, colocou-a no meio deles e disse: em verdade vos digo, se não vos converterdes e não vos tornardes como crianças, não entrareis no reino dos céus. Quem se faz pequeno como esta criança, esse é o maior no reino dos céus. E quem recebe em meu nome uma criança como esta, é a mim que recebe. Não desprezeis nenhum desses pequeninos, pois eu vos digo que os seus anjos nos céus veem sem cessar a face do meu Pai que está nos céus. Palavra da salvação. Hoje celebramos os anjos da guarda, presença frequente na Bíblia e na nossa vida. Já no livro do Êxodo, Deus diz a Moisés: vou enviar um anjo à sua frente para que cuide de você no caminho e o leve até o lugar que eu lhe preparei. Respeite-o e obedeça à voz dele. A voz do anjo é a própria voz de Deus, pois eles são mensageiros e simbolizam a presença constante de Deus ao nosso lado, nos guiando, nos protegendo. O próprio Jesus referiu-se várias vezes aos anjos, de modo particular no trecho que lemos hoje, no qual afirma que os anjos da guarda das crianças estão sempre na presença de Deus. Desde o século XVII, a liturgia celebra a festa dos anjos da guarda. Através deles, louvamos a Deus que atua continuamente na nossa vida. A oração na intenção das pessoas que já faleceram é expressão da ligação e do amor que temos para com elas. A dor, a tristeza, a saudade são sentimentos humanos. Não tem problema tê-los. Mas o desespero não é um sentimento cristão. Acreditamos que Cristo venceu a morte, está vivo, e todos os nossos conhecidos, familiares, amigos estão com ele. Através das nossas preces, gostaríamos de ajudá-los no momento da morte a se decidirem por Deus. É um sinal do nosso amor e da nossa solidariedade. Para o amor, a morte não é um limite. Vamos pedir a Deus por todas as pessoas que faleceram. Lembre agora de seus familiares, amigos, conhecidos, que que faleceram e estão junto de Deus. E rezemos. Nas vossas mãos, Pai de misericórdia, entregamos a alma de nossos amigos, familiares, conhecidos, na firme esperança de que eles ressurgirão com Cristo no último dia, como todos os que no Cristo adormeceram. Escutai na vossa misericórdia as nossas preces, abri para eles as portas do paraíso, e a nós que ficamos, concedei que nos consolemos uns aos outros, com as palavras de fé, até o dia em que nos encontraremos todos no Cristo, e assim estaremos sempre convosco. Amém. Deus, na sua bondade, criou o ser humano e deu aos que creem em seu Filho ressuscitado a esperança da ressurreição. Vos dê também hoje toda a consolação e bênção. O Senhor esteja convosco, Ele está no meio de nós. Desça sobre você, sobre a sua família, sobre as suas intenções e necessidades, a bênção do Deus Todo-Poderoso. Pai, Filho e Espírito Santo. Amém. Sagrado Coração de Jesus, fazei o meu coração semelhante ao vosso. O abraço de hoje vai para a Gislaine e o Renato de Piracicaba, André e Juliana de São Carlos, o Carlos, a Cida, a Jussara de Piracicaba. Um abraço para o Jurandir de Sorocaba, André de Tarumã e para o Marcelo de Rio Verde. Sou o padre Edmilson Moraes, salesiano de Dom Bosco, e moro em Campinas, no estado de São Paulo, no Colégio Liceu Salesiano Nossa Senhora Auxiliadora. Abraço e até mais.
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0: Meia-noite, 52 minutos, Alen Castro. 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
2: A saudação minha de paz e de bênção a todos vocês. O Senhor esteja com vocês. E nós estamos caminhando, falando sobre a Eucaristia, a partir do pão da vida, que é o discurso de Jesus para os seus ouvintes, sobre o pão da vida, capítulo 6, de São João, versículos 28 a 54. No encontro anterior, ouvimos de Jesus o seu discurso sobre o pão da vida. Quando perguntado que fazer para se realizar, para que se realizem ou realizassem as obras de Deus, Jesus respondeu, capítulo 6, versículo 26, eu garanto a vocês, vocês estão me procurando, não porque vocês viram os sinais, os milagres. Vocês estão me procurando porque comeram do pão e ficaram saciados lá no deserto. Assim Jesus então está instruindo. Por que que vocês estão me procurando então? Porque vocês ficaram saciados. Aonde vocês ficaram saciados? Ali, há pouco, um tempo atrás, eu fiz aquele milagre em que multipliquei o pão para vocês. Não é verdade? Dei o pão para vocês, o pão material que satisfez vocês, o pão que alimentou vocês. E vocês então me procuraram, por quê? Porque vocês viram que eu os alimentei com o milagre dos pães. E vocês comeram e ficaram satisfeitos. Agora estão aqui comigo. Aí Jesus orienta: não trabalhem, não trabalhem pelo alimento que se estraga. Só trabalhem pelo alimento que dura para a vida eterna. É preciso buscar o alimento material, é claro. Deus quer que a gente viva com dignidade, não passando fome. Trabalhemos. São Paulo até censura, né? Aqueles cristãos que, ah, o Jesus disse que vai estar para voltar, vamos cruzar os braços, vamos esperar Jesus voltar. São Paulo, não, não. É preciso trabalhar. Quem não trabalha, não come. Não coma. Pois é, agora Jesus está dizendo, e vocês estão me procurando, por quê? Porque eu alimentei vocês. Mas trabalhem pelo alimento que dura para sempre. Trabalhe para o alimento que os fortalece para a vida, para viver a vida em plenitude. Não trabalhe pelo alimento material apenas que se estraga. Trabalhe pelo alimento que dura para a vida eterna. É esse alimento que o Filho do Homem dará a vocês. Alimento que alimenta para a vida eterna. É o que diz Jesus. Esse alimento, o Filho do Homem, que é Jesus, dará a vocês. Porque foi Ele quem Deus Pai marcou com o seu selo. Quem é esse que o Pai marcou com o seu selo? Seu Filho, Jesus Cristo, que agora está orientando o povo para essa realidade, o pão da vida.

0: Nós vamos continuar o nosso próximo encontro, essas reflexões tão contundentes sobre Jesus Eucarístico, na hóstia, agora no pão consagrado e no vinho também. E vamos seguir aí o nosso teólogo, o padre Francisco de Araújo, nesse seu livro, né? A Eucaristia e a Igreja. A Eucaristia e a Igreja de Jesus Cristo. Até o próximo encontro. Fique em paz. Tchau.
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15: Uma hora, bom dia.
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15: Com a Mãe Aparecida, Rede Aparecida de Rádio, juntinho de você. Na sua casa, no seu trabalho, você, meu irmão, minha irmã, que está rezando conosco por uma das nossas emissoras, que integram a Rede Aparecida de Rádio, abraçando os nossos irmãos em Lins, pela Rádio Regional Esperança FM, Lins, São Paulo. Os nossos irmãos que estão em Rio Claro, São Paulo também, pela Rede Claré de Comunicação, a 106.5. Louvando e agradecendo a Deus os irmãos em Francisco Beltrão, no Paraná, pela Rádio Onda Sul FM, a 98.7. A todos o nosso abraço fraterno. Agora, 1:02, 3104-1043 é o nosso WhatsApp para você enviar as suas intenções para o Santo Terço às 4 da manhã.
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Valmir Alencar, essa canção é muito linda. Ao partir do pão. 1:06 com a Mãe Aparecida. 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

0: Cantores de Deus, 1:10. Solidariedade. 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
0: Gabi Pedroso chegando nesta sexta-feira.
1: Na experiência dos opostos. Deus te joga de um sentimento a outro e te ensina por meio dos opostos, de modo que terás duas asas para voar, não uma. Rumi. A nossa existência humana acontece neste patamar da experiência dos opostos. Assim sendo, não devemos amaldiçoar aquilo que, em princípio, aparece como algo que não gostaríamos. O dia traz a luz do sol, a noite, a escuridão. Mas existem dois momentos em que dia e noite se envolvem, se abraçam e se tocam: a aurora e o entardecer. Por isso já foi dito: se de noite chorares pelo sol, não verás as estrelas.
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1: Se no mesmo mês celebramos a palavra, a cruz e a pátria, aproveitemos para ouvir o chamado a transformar nossa pátria, colocando em prática os ensinamentos de Jesus. Mas é claro que as grandes transformações começam pelas pequenas mudanças. Um mundo mais justo começa na mudança das situações injustas, mais escondidas e aparentemente mais simples. E aí que mora o perigo. Nos diz Jesus que o caminho que leva ao céu é o da porta estreita. Ser justo nas pequenas coisas, amar sem impor condições, ser verdadeiro sem perder a caridade, não são atitudes fáceis. Entretanto, são necessárias para vivermos uma fé concreta e pé no chão. Se nos colocarmos em oração e ouvirmos a palavra com o coração preparado, ela produzirá frutos em nós. Essa transformação interior nos dá força para mudarmos o mundo ao nosso redor, de forma gradativa e eficaz. Claro que não queremos ser ingênuos. Também é necessária a mudança das estruturas sociais, o que se faz pela denúncia da cultura de morte e pelo anúncio do reino, que é paz, justiça e alegria no Espírito Santo. Vamos começar. Vamos mudar.

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8: 1:30, bom dia. 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
8: Com a Mãe Aparecida, Rede Aparecida de Rádio, juntinho de você, meu irmão, minha irmã, você que está rezando na sua casa, aí no seu cantinho de oração, louvando e agradecendo ao bom Deus por tudo na sua vida. O nosso irmão querido Benedito Delário, em Poços de Caldas, rezando com a gente, mais uma madrugada, né, Dito? Com a graça de Deus, com as bênçãos e a intercessão de nossa mãe, a Senhora Aparecida. A Adriana Franco em Franco da Rocha, perdão. A Adriana em Franco da Rocha, São Paulo, ali do ladinho de Caieiras, rezando conosco, né, Adriana? Rezando por ela, pela família, por todos aqueles que precisam de nossas orações. Da mesma forma, o Genivaldo Mijolaro, rezando conosco em Rio Claro, rezando, pedindo as bênçãos da Mãe Aparecida pela nossa Rede Claré de Comunicação em Rio Claro, a 106.5. Tá lá ligadinho conosco, rezando por ele, pela família, louvando e agradecendo. E ali do ladinho, Santa Gertrudes, tá o nosso querido Júlio. Ele rezando por ele, pelo trabalho dele, tá lá na lida, rezando com a gente, rezando, louvando e agradecendo pela esposa, pelo filho, pedindo as bênçãos da Mãe Aparecida. O Paulo Sérgio está em Aracaju, é, de Rio Claro, nós vamos lá para Aracaju. O nosso Paulo Sérgio tá de plantão, porteiro de condomínio, está trabalhando e rezando conosco, pedindo por ele, pela família, por todos os colegas que estejam neste momento trabalhando também, louvando e agradecendo a Deus.
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8: Vamos cantar junto com Antônio Cardoso, porque juntos seremos fortes sempre.

0: Para a paz que vem do Senhor, juntos seremos fortes, amigos de fé, sementes do amor. Antônio Cardoso.
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0: Elô Silvério chegando nesta sexta-feira com esse momento sempre muito especial com a mãe.
2: Refletindo o tema, Maria, a mulher que nos ensina a rezar. Vamos juntos começar o momento com Maria de hoje. Maria é a mulher que nos ensina a rezar com o coração aberto e confiante em Deus. Em cada momento de sua vida, vemos Maria acolhendo a vontade do Senhor com humildade e fé. Foi na oração que Maria encontrou força para dizer sim e permanecer firme diante das alegrias e dificuldades. Ela nos ensina a guardar a palavra de Deus no coração, como fez ao contemplar os mistérios de seu filho Jesus. Maria, mãe de Jesus e nossa mãe, nos mostra que rezar é confiar, escutar e entregar tudo nas mãos de Deus. Quando olhamos para Maria, aprendemos a silenciar o coração para ouvir a voz do Senhor. Que ela nos conduza sempre a Jesus e nos ensine a transformar nossa vida em uma constante oração. Com Maria, queremos dizer todos os dias, faça-se em mim segundo a tua palavra.
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0: Padre Zezinho e Maria Diniz. A menina foi embora. 1h42, bom dia. E ao Padre Zezinho que está chegando nesta madrugada. Mais uma.
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3: Irmão, irmã, passamos catequese? E tentemos pensar na misericórdia. Alguém nos quis aqui e nos deu a chance de nos salvarmos, de sermos felizes. Estar satisfeitos com insatisfeitos são questões diferentes. O autor de tudo nos deu capacidade de conviver, de pensar, de amar, de pedir perdão, de realizar nossos sonhos. Mas ele é misericordioso, não é vingativo. Por enquanto, tudo o que podemos dizer é que nós existimos. E o que faremos com a nossa vida só depende de nós. Nem tanto. Depende também da misericórdia de Deus. O que faremos é uma coisa, o que Deus fará é outra. Então, o que faremos com as iguarias à nossa frente no banquete da vida não depende dos garçons. Depende de nós. Pego, não pego. Quero, não quero. Estou com fome? Não estou. Sou eu que decido. Porque Deus já deu a chance de escolher. Cantem comigo.

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8: 2 horas, horário de Brasília.
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8: Com a Mãe Aparecida, Rede Aparecida de Rádio, onde quer que você esteja, nossos irmãos queridos, rezando conosco em mais uma madrugada, primeira sexta-feira do mês, sexta-feira de toda a primeira sexta-feira do mês, dedicada ao Sagrado Coração de Jesus. Sagrado Coração de Jesus, nós temos confiança em vós e fazei o nosso coração semelhante ao vosso. 2 horas, 1 minutinho, deixa eu abraçar aqui uns irmãos que estão rezando conosco. O Ricardo, pedindo as bênçãos da Mãe Aparecida por ele e pela família. Quem também está na sintonia rezando conosco, louvando e agradecendo, são os irmãos Félix, em São José do Rio Preto. Tá lá rezando conosco, Miguel e o Ayrton, pedindo por eles, pela vida e saúde deles e da família. O Givaldo reza conosco em Moita Bonita. É, o Givaldo de Piabas, Moita Bonita, lá no Sergipe, rezando conosco. O Denner de Ubatuba, marcando presença também. Denner, seja bem-vindo, nosso irmão querido, litoral norte paulista. A Lucimar em Pindamonhangaba, rezando por ela, pela Jaqueline, que é a nora, pela Maia, que é a netinha, pelo filho Mateus, por ela também, pela vida e saúde dela e por todos que precisam de nossas orações. Ela, a Jaqueline, que está em viagem, né, para Osasco, para fazer a ressonância que ela precisa, Que Deus abençoe, né? Todos os nossos irmãos que estão saindo de suas casas para o seu tratamento, para a sua consulta, para a renovação, não é verdade? Da consulta também, louvando e agradecendo, renovação não, o acompanhamento, né? Pós-cirúrgico, o preparatório para a cirurgia também, esses nossos irmãos que estão fazendo os seus tratamentos, né, Lucimara? Louvando e agradecendo a Deus pela vida da Jaqueline, pela vida de todos os nossos amigos e amigas que se encontram nessa situação. Aos motoristas dessas vans que carregam esse povo de Deus querido, louvando e agradecendo, obrigado pelo trabalho de vocês, pela responsabilidade que vocês têm de conduzir essas pessoas. E olha, gente, no Brasil inteiro, mas é no Brasil inteiro, essas vans andam para cima e para baixo, andando quilômetros e quilômetros, esses motoristas dirigindo, levando às vezes 10, 15, dependendo da van, dependendo do carro, às vezes até micro-ônibus, esse povo de Deus andando pelas estradas em busca de tratamento, em busca de socorro para a sua saúde, não é verdade? Então vamos rezar por eles, pelos motoristas, pelos pacientes, louvando e agradecendo a Deus sempre. Obrigado, viu, Lucimara? Sempre com esse carinho ao nosso povo querido que está sempre trabalhando pela saúde do próximo. Agora 2:04.
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8: Anjos de resgate, oceano de misericórdia.

0: Oceano de Misericórdia, Anjos de Resgate, 2:08, com a Mãe Aparecida, Rede Aparecida de Rádio, Música, Fé e Missão. Primeira sexta-feira do mês, o nosso momento é de oração.
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0: tradição do Sagrado Coração de Jesus é muito antiga na Igreja, tendo sua origem ainda nos primeiros séculos do cristianismo. O centro da devoção ao Sagrado Coração de Jesus está na adoração do próprio Jesus, representado pelo seu coração, que nos ama infinitamente. Rezando hoje, como é tradição na primeira sexta-feira do mês, ao Sagrado Coração de Jesus, queremos crescer no amor para com nosso Senhor, expressando ao mesmo tempo nossa confiança em sua infinita misericórdia. Rezamos pedindo pelo bem de toda a Igreja, pela salvação da humanidade, pela conversão dos pecadores, pela santificação de todo o clero e para que possamos amar a Deus sobre todas as coisas.
1: Senhor Jesus, acreditamos e confiamos no amor que o Pai tem para conosco. Acolhemos o vosso convite. Vinde a mim todos. Aprendei de mim, que sou manso e humilde de coração. O vosso coração, humano e divino, revela o mistério da bondade do Pai, convida à conversão, dá-nos força e esperança. Do vosso coração, traspassado na cruz, nasceram a Igreja e os sacramentos. Queremos beber com alegria dessa fonte de salvação. Vemos em vós o modelo do homem novo, recriado segundo Deus em justiça e em verdadeira santidade. O homem de coração novo, a mais perfeita imagem de Deus invisível. O vosso coração é sinal e convite. Nele contemplamos o segredo íntimo de vossa pessoa. E não podemos ficar indiferentes diante de vossa solicitude pelos famintos, doentes e pecadores. Desces a vida em obediência ao Pai por amor da humanidade. Rezastes e morrestes pela união dos homens com o Pai e dos homens entre si. Vosso caminho é também o nosso caminho. Fazei o nosso coração semelhante ao vosso. Amém. Sagrado Coração de Jesus, nós temos confiança em vós. Sagrado Coração de Jesus, fazei o nosso coração semelhante ao vosso.

0: Gabriela Carvalho, Sagrado Coração de Jesus. 2:19 com a Mãe Aparecida, Rede Aparecida de Rádio.
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0: Padre José Allen chegando com a sua mensagem de todas as madrugadas.
2: A paz esteja com você. Eu desejo que cada momento nosso seja realmente uma gota de fé, de amor, de esperança no coração de todos nós, para crescermos na graça de Cristo. Para isso, lembremos que Cristo e Maria estão na essência do plano de Deus na nossa vida e salvação. Cristo veio ao mundo através de Maria. Maria revela com sua atitude qual deve ser a nossa missão nesse mundo: fazer a vontade de Deus. E assim Deus age, vem a nós e traz para nós a verdadeira vida. Portanto, aprendamos cada vez mais a sermos como Maria, que é a obra-prima do Espírito Santo. Desde todo sempre, Deus Pai, quando resolve vir ao mundo o seu filho, escolhe Maria, vem Maria, a expressão da maternidade divina. E assim o Espírito Santo age, traz ao mundo o Salvador. Façamos do nosso encontro com Maria também uma decisão de seguirmos como Maria, fazendo a vontade de Deus, sabendo que Deus, antes de nos criar, já tem para nós um plano: que nós sejamos santos, fazendo a vontade dele, seguindo Jesus, conduzidos pelo Espírito Santo. E o modelo perfeito de toda essa relação com Deus, Trindade, é a Virgem Maria. A Virgem Maria é para todos nós a verdadeira expressão da vontade de Deus, da ação do Espírito Santo, da maneira como devemos nos comportar diante de Jesus, acolhendo e seguindo.
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0: Fernando Vignotti, pelas mãos de Maria, com a Mãe Aparecida, Rede Aparecida de Rádio, Música, Fé e Missão.
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0: A Igreja Sacramento. Sacramento significa sinal eficaz da graça. Aprendemos no catecismo que são sete os sacramentos. Pelos sete sacramentos, Deus se entrega ao homem para que o homem se entregue a Deus e viva pelos séculos dos séculos. A Igreja é o grande sacramento que abrange os sete sacramentos. Por isso, é ela o grande sinal de Cristo no mundo. Deus veio ao mundo há quase 2000 anos. Foi um acontecimento visível, o nascimento de Jesus. O anjo anunciara a Maria, de quem por obra do Espírito Santo, virginalmente nasceria o Filho de Deus para salvar os homens. Jesus é, pois, o maior sinal. Quando ele voltou para o Pai, deixou no mundo a Igreja com os sete sacramentos. Além destes, há outros sinais. O magistério da Igreja, por exemplo, que não erra porque tem o Espírito Santo, a Bíblia, etc. Desta dignidade de sinal está revestido o Papa e com ele os bispos reunidos com o povo santo de Deus. É o magistério que nos explica a Escritura, que nos dá a tradição, que nos garante o verdadeiro sentido da palavra de Deus. A liturgia também é um sacramento, um sinal. A oração oficial que o povo de Deus reza, como povo de Deus, é um verdadeiro sinal com o qual Deus se aproxima dos homens para se unir a eles, dando-lhes a graça de se unirem a Deus. Um outro sinal de Deus é a criação do mundo. Deus se apresenta a todos os homens que nascem neste mundo como Criador, oferecendo à criatura toda a beleza que a cerca como um sinal. Deus pede: amarás no Senhor teu Deus, adorarás a Deus e só a Ele servirás. Qualquer pagão pode descobrir pelo sinal da natureza que Deus existe, que Deus criou, que ele deve ser adorado e servido e que é preciso ser bom por causa dele. No Antigo Testamento, também Deus, por sinais, se aproximou do homem para fazer aliança. Assim, fez a aliança com Abraão para que este fosse o chefe do povo, no qual ele seria adorado como o verdadeiro Deus de um modo digno. Por isso, marcados para serem o povo de Deus, esta aliança com Abraão foi um sinal. Em Moisés, confirmou-se a aliança do Senhor. Foi a ele que Deus entregou as tábuas da lei e estabeleceu um culto. Através de Moisés, o povo de Deus foi levado à Terra Santa. Tudo que Deus assim realizava no Antigo Testamento era para preparar o grande sacramento, a encarnação do seu Filho Eterno. O Verbo Divino havia de se fazer homem e salvar o mundo. Jesus é o grande sacramento do Pai. A Igreja é o sacramento de Cristo. Os sete sacramentos são sinais parciais.
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0: 2:31. 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
0: Com a Mãe Aparecida, Rede Aparecida de Rádio. Às 4 nós rezamos o Santo Terço Mariano e você, meu irmão, minha irmã, rezando conosco, louvando e agradecendo ao bom Deus por tudo em nossa vida, na vida de nossos familiares, rezando por você, meu irmão, rezando por todos os nossos irmãos. O Marcos Aurélio em Lorena reza conosco nesta madrugada, desejando a todos uma ótima e abençoada sexta-feira. Obrigado, meu irmão querido. Marquinhos sempre em oração com a gente na cidade de Lorena, pedindo por ele e pela família. O Rubão lá em Itapurã, no Mato Grosso do Sul, rezando conosco também por ele e pela família. Dona Marileide está lá firme e forte rezando conosco, né, Dona Marileide? Beijo no coração da senhora, viu? A Elaine em São Paulo rezando conosco por ela e pela família toda, louvando e agradecendo. O Luiz, nosso querido Luiz Araújo, rezando com a gente, pedindo as bênçãos da Mãe Aparecida pela saúde de Agostinha, a Lucy, o João Pedro e Tainara. E rezando, louvando e agradecendo a Deus por tudo que o Senhor tem feito na vida dele. E rezando também pelo José Luiz Araújo, lá da cidade de Matão, São Paulo. Rezando, louvando e agradecendo, né, Zé? Um abraço, meu querido, para você e para toda a família.
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0: Mamãe Aparecida, Rede Aparecida de rádio. Oh, se eu pudesse bater uma prosa com a minha mamãe. É. Essa música bate fundo, viu? Pense bem. 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

0: Tata Rodrigues e Fátima Souza. Canção a Maria. 2:42, às 4, nós rezamos o Santo Terço Mariano. Reze conosco, reze por você.
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0: José Antônio chegando.
2: Cuidado para não desprezar um desses pequeninos, porque eu vos digo que seus anjos estão continuamente no céu, na presença do meu Pai Celeste. Mateus 18:10. Ao entrarmos numa nova semana, é sempre importante pensar no que vamos fazer e com quem vamos trabalhar. Sempre é legal encontrarmos nas palavras de Jesus sentido para a nossa vida. O texto de hoje é uma lição de vida nas nossas relações humanas. É um conselho de como podemos lidar com as pessoas onde estivermos, seja em casa, seja no nosso trabalho com chefes ou funcionários, seja nas rodas de futebol ou mesmo no encontro com amigos para um bate-papo. É para mostrar que o correto é tratar as pessoas como gostaríamos de ser tratados. Muitas vezes, ficamos chateados quando nas relações somos desapercebidos ou ignorados, quando gritam conosco ou mesmo gozam da nossa cara, quando nos chamam de burros ou incompetentes. E nas relações cristãs, ficamos ofendidos quando somos julgados ou mesmo cobrados por nossa ausência da igreja. Da mesma forma que não gostamos desses tratamentos, também precisamos entender que outras pessoas não gostam e que as relações podem mudar quando as nossas atitudes para com os outros são atitudes de respeito, de carinho e de amor. Existem formas de dizer as coisas, de chamar a atenção, de ensinar e educar. Vamos encontrar pela frente muitas ovelhas desgarradas, perdidas. E o conselho de Jesus é: fiquem atentos para não desprezar nenhum destes meus pequeninos. Achamos muitas vezes que pessoas são causas perdidas, mas são justamente essas que precisam ser abraçadas, cuidadas e redirecionadas. Aqueles que são marginalizados pela sociedade, como as minorias raciais ou outras que são colocadas em escalas mais baixas de valores, têm os seus anjos que os guardam. Estes pequeninos e pequeninas são valorizados pelo Pai. A gente pode fazer a diferença nas relações humanas. Isto é amar como Deus nos amou. Como é bom, Pai querido, receber esta oportunidade de amar os outros como gostaríamos de ser amados. Gratos pelo amor poderoso que recebemos de Ti. Amém.
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1: A paz de nosso Senhor Jesus Cristo esteja com você, meu irmão e minha irmã. Nesse dia 2 de outubro, dia em que a igreja celebra a festa dos Santos Anjos da Guarda. Nesse dia em que fazemos memória do nosso anjo da guarda, a igreja assim reza: ó anjo da guarda, vem logo assistir-nos, cumprir vigilante tão grande missão. Afasta da terra os pecados, doenças, conserva nos lares a paz e a união. A palavra anjo significa enviado, mensageiro divino. Muitas vezes encontramos as manifestações dos anjos como missionários de Deus. E por isso, com clareza, lemos no Salmo 91: pois ele encarregará seus anjos de guardar-te em todos os teus caminhos. Também lemos no livro do Êxodo, capítulo 23, versículos 20 e 21: vou enviar um anjo que vá à tua frente, que te guarde pelo caminho e te conduza ao lugar que te preparei. Respeita-o e ouve a sua voz. Os anjos da guarda são, antes de tudo, mediadores das mensagens da verdade divina. Iluminam o espírito com a luz interior da palavra. São guardiões dos homens, orientando-os ao bem e à salvação. Os anjos são nossos amigos prestativos, intercessores fiéis, intérpretes caridosos. A igreja nos ensina que cada cristão, no momento do batismo, é confiado ao seu próprio anjo, que tem a incumbência de guardá-lo, guiá-lo no caminho do bem, inspirar-lhe bons sentimentos e ajudá-lo a escolher o caminho que leva a Deus. Devemos sempre rezar ao nosso anjo da guarda, pedindo proteção e luz em nossa caminhada. Rezemos: Santo Anjo do Senhor, meu zeloso guardador, se a ti me confiou a piedade divina, sempre me rege, me guarde, me governe, me ilumina. Amém. Santos anjos da guarda, rogai por nós.
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0: sou teu, Gilson José. 2h57 com a Mãe Aparecida, Rede Aparecida de Rádio. Música, fé e missão. Às 4, Santo Terço Mariano e você rezando com a gente.
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7: 3 horas, horário de Brasília.
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7: Com a Mãe Aparecida, Rede Aparecida de Rádio, juntinho de você, na sua casa, no seu trabalho, na estrada. Obrigado a você que reza conosco pelo aplicativo Aparecida, pelo a12.com/rádio Aparecida e também por uma das nossas rádios parceiras, rádios que integram a Rede Aparecida de Rádio. Como é bom poder estar junto de vocês. Às 4, já, daqui a 1 hora, o nosso Santo Terço Mariano e você rezando conosco, louvando e agradecendo. Continue enviando as suas intenções, por quem você está rezando, por quem você vai rezar no dia de hoje. 3 horas, 1 minuto.
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0: Deus com a gente.
1: Olá, meu irmão, minha irmã. Graça, paz e muita luz para você e sua família. Hoje a igreja celebra a festa dos Santos Anjos da Guarda. Deus colocou ao lado de cada pessoa anjos para, ao longo do caminho da vida, acompanhar e proteger. O anjo da guarda é um amigo, um companheiro que não vemos, mas que sentimos a sua presença. Ele nos acompanha no caminho da terra até o céu. Invoquemos a luz do Espírito Santo para que abra as nossas mentes e corações ao acolhimento da palavra do Senhor.

Ó Espírito Santo, tu que habitas, tu que falas, rezas e ages em mim, abra-me a palavra, que a minha mente e o meu coração sejam o terreno bom onde a semente da palavra possa germinar, crescer e frutificar, para que a minha vida seja transformada. Amém. Hoje, 2 de outubro, a liturgia nos oferece o Evangelho de Mateus, capítulo 18, versículos 1, 5, 10. Naquele momento, os discípulos aproximaram-se de Jesus e perguntaram: quem é então o maior do reino dos céus? Ele, chamando uma criança para perto de si, colocou-a no meio deles e disse: se não mudardes e não vos tornardes como crianças, nunca entrareis no reino dos céus. Portanto, aquele que se humilhar como esta criança, esse é o maior no reino dos céus. E quem acolhe uma criança como esta em meu nome, a mim acolhe. Cuidado para não mostrar desprezo a um destes pequenos. Eu vos digo que seus anjos nos céus continuamente veem o rosto de meu Pai que está nos céus. O texto proposto para a memória dos anjos da guarda permite dizer que Jesus não apenas confirmou a fé na existência deles, mas também falou que estão diante da face de Deus. São testemunhas das ações e omissões do ser humano, em particular, se houver escândalo feito às crianças e aos pequeninos, isto é, aos mais fragilizados. O conhecimento dessa revelação serviu para ajudar os discípulos a não se ocuparem com disputas fúteis. O maior no reino dos céus é quem se faz como uma criança que confia em seus pais, certa de que não cairá de seus braços. O gesto é símbolo da disposição interior pela qual o discípulo não disputa cargos, mas confia em Deus e na sua constante proteção, pois é o maior interessado no bem-estar da sua sublime criatura. A docilidade ao anjo da guarda é sinal de obediência a Deus e aos seus planos. Para não mostrar desprezo a um destes pequenos, eu vos digo que seus anjos nos céus continuamente veem o rosto de meu Pai que está nos céus. O Senhor nos convida a sermos praticantes da palavra. Neste momento, vamos dispor o nosso coração para a vivência de sua palavra.

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2: Olá, seja bem-vindo a mais um programa Escola de Maria. Na companhia do irmão Afonso Murad, vamos contemplar um dos mosaicos do Santuário Nacional que dizem para nós uma verdade de fé: a Assunção da Virgem Maria. Depois de uma vida totalmente doada e entregue a Deus, Nossa Senhora é elevada aos céus em corpo e alma. Acompanhemos.
3: Tudo que começa bem deve terminar bem. A vida de Maria foi esse caminho de iluminação, de resposta a Deus, de crescimento na fé. E como é que termina essa vida? Nós, da Igreja Ocidental, costumamos falar de Assunção de Maria. Os orientais, eles falam de Dormição de Maria. O que eles querem representar com isso? E aqui você está vendo um mosaico que traduz essa crença no Oriente. Que a gente não sabe de fato como foi a vida de Maria. Como é que eles imaginaram? Eles imaginaram assim, que Maria, antes de morrer, porque eles pensam que Maria morreu mesmo, Deus chama os apóstolos que estão em vários lugares do mundo, que se reúnem em torno de Maria. E ela se prepara para fazer essa passagem para a eternidade. Por isso ela está deitada. E aí depois, Jesus ressuscitado, glorificado, vem e leva Maria para a eternidade. Estão vendo? Veja, é a mesma Maria, de um lado deitado, mas na segunda cena ela é conduzida por Jesus à eternidade. O que chama a atenção da gente? De um lado, um dos apóstolos com o incenso, glorificando a Deus por isso, e percebo que também a presença de mulheres, as mulheres que são tão fortes nas nossas comunidades, que são a presença ativa, são representadas aí nessa cena que os orientais chamam da Dormição de Maria, que nós chamamos a Glorificação de Maria. Então, terminando essa semana em que apresentamos vários mosaicos do começo da vida de Jesus, você pode rever no nosso site da TV Aparecida, no A12. Terminamos com esta bela cena que representa o final da vida de Maria. Haveria outras maneiras de representar? Sem dúvida. Mas essa é a mais comum no Oriente. O que é que nós podemos reter aqui? Que a morte é o grande momento em que a vida toda da gente é, de certa maneira, condensada. Na morte, a gente recorda toda a vida vivida. E Maria ali participa dessa passagem que todos nós faremos um dia. Só que uma diferença: essa passagem para Maria está revestida de uma grande luz, de uma grande presença junto de Deus. Por isso se diz lá no Concílio Vaticano II que Maria é aquela que realiza a intercessão dos santos de uma maneira mais intensa, porque ela está mais pertinho de Jesus e também mais próxima a nós. Que ao contemplar essa imagem, essa representação da Dormição de Maria, a gente se recorde da vida, da morte e da ressurreição de Jesus, que nos assegura essa passagem para o encontro com ele, com Maria e com todos os santos.
2: Muito obrigado, irmão Murad, por nos acompanhar durante essa semana, descobrindo as belezas dos mosaicos no Santuário Nacional. Muito obrigado a você, que também rezou conosco durante essa semana. Se você quer aprofundar o seu conhecimento sobre Nossa Senhora, a Virgem Maria, acesse a12.com/academia. se inscreva na Academia Marial de Aparecida. Deus abençoe você e até o próximo programa Escola de Maria.

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3: 3:34. 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
3: Com a Mãe Aparecida, Rede Aparecida de Rádio, juntinho de você, meu irmão, minha irmã, rezando com a gente. Daqui a 25 minutos, o Santo Terço Mariano.
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1: Maria Santíssima confessava de si mesma que Deus havia realizado nela maravilhas e por isso louvava o Senhor. Tu tens de reconhecer com humildade, mas com veracidade, que Deus também realizou em ti as obras por seu poder e por sua misericórdia. E portanto tu, com o povo do Evangelho e com a Virgem de Nazaré, deves glorificar, isto é, dar graças ao Senhor e louvar sua bondade para contigo.

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1: Bom dia, meu amigo, minha amiga. Um relojoeiro estava a ponto de soltar o pêndulo de um relógio que tinha acabado de consertar, quando, para sua surpresa, o pêndulo começou a falar. Por favor, senhor, não faça isso, suplicou o pêndulo. Se o senhor fizesse isso por mim, seria um ato de bondade da sua parte. Imagine o número de vezes que terei que fazer tic-tac dia e noite. Um monte de vezes a cada minuto, 60 minutos por hora, 24 horas por dia.

0: rocha firme, em quem eu confio, em quem eu ponho toda a minha esperança e confiança. Por isso eu construí a minha casa em ti, porque sei que estando em ti, Jesus, nenhuma tempestade me abalará, nem abalará minha casa, os meus, porque estou em ti. E tu és a fortaleza que me sustenta. Tu és a rocha firme e forte que me sustenta e não me deixa se abalar por qualquer vento que venha do mundo, que venha do maligno. Não, Jesus, estou em ti. Tu és minha esperança e minha confiança. Por isso eu já vou te agradecendo pela tua vitória sendo manifestada na minha vida. Obrigada, Jesus. Obrigada, meu Jesus.
1: Obrigado, Senhor, porque tu estás aqui, Senhor. E quando vem o vendaval, o Senhor me sustenta. Essa é a nossa confiança. Tu és um Deus de vitória. Nós confiamos em ti, Jesus.

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3: Olá, bom dia, sexta-feira, sextou, dia 2 de outubro deste ano de 2026. Está no ar mais um programa sucesso, sob direção geral de Padre Ricardo Fidelis, na produção José Devair Silva, apresentação, programação, locução e a recepção é minha, Carlos André, com você a partir de agora, informando, divertindo, evangelizando.
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3: Bom dia para você de Sacramento, cidade circunvizinhas, comunidades rurais. Bom dia para você, internauta. 4:02, agora em Sacramento, 19 graus, a umidade relativa do ar 61%. Bom final de semana para você que está aí já trabalhando, para você se preparando para mais um dia de trabalho. Tá no seu descanso ainda? Obrigado aí pela companhia. A você, motorista, seja bem-vindo, seja bem-vinda. Bênçãos e proteção de Nossa Senhora e São Cristóvão. Obrigado pela carona. 4:02, é muito bom saber que você está aqui comigo. Onde quer que você esteja, seja bem-vindo, seja bem-vinda. Fique à vontade para participar do nosso programa 3351-1735 para você ligar ou mande aí sua mensagem pelo nosso WhatsApp. Lembrando que é mensagem de áudio ou de texto 99197-1748. Bom dia para você de Sacramento, cidade circunvizinhas, comunidades rurais. Bom dia para você, internauta. 4:03, vamos começando mais um programa sucesso e eu conto com a sua participação, seu carinho, a sua preferência aqui na 100,3, no prestígio aí para com o nosso programa especial desta sexta-feira. Hoje já segundo dia do 10º mês deste ano de 2026.
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3: Vieira e Vieirinha abre o programa de hoje. Pássaro Preto, 4:04, 4:04. Bom dia.

0: De Bagi, Miltinho, orgulhosa e bonita, bom dia pra você. Antes cantou pra nós aqui na 100,3, o Goiânia e o Paranaense, Túnel do Tempo, e abrindo o programa de hoje, Vieira e Vieirinha, Pássaro Preto. Tá na 100, tá feliz, é a rádio que informa, diverte, evangeliza. Rapidinho, dois minutinhos, tô de volta com mais moda boa pra você, aqui na melhor rádio do seu rádio.
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3: 4:16, bom dia.
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0: Bom dia, 4:18, 4:18. Disse pra você que era rapidinho. Um abraço aqui pra Alice lá em Conquista. Tudo bom, Alice? Bom dia, bom final de semana para você, obrigado pelo carinho. Senhor Pedro Marques, dona Terezinha, sejam bem-vindos. Tudo bom, meu amigo? Tudo certinho aí? Bom final de semana para vocês, Deus os abençoe. Muito obrigado, viu, senhor Pedro, dona Terezinha, pelo carinho, a atenção de vocês sempre. Abraço aqui também para Lourdes, seja bem-vinda, Lourdes. Tudo bem aí? Como é que tá a programação para o final de semana? Tudo certo? Vamos que vamos, né? Bom dia aqui pro Sérgio e o Franciel, lá na Fazenda Santa Terezinha. Moçada firme comigo também aí na São Manuel. O Cristiano, o Elivandro. Tudo bom, Elivandro? Cadê o Cristiano? Bora lá, moçada. Não bambeia, não. Vamos firme aí. Senhor Zico e a dona Joana na Fazenda Aldeia. Tudo bom, senhor Zico? Tudo certinho aí, seu Zico já tá lá na varanda tomando um café, já partiu aquele queijo meia cura, né? Queijo é muito bom, café o Carlos André não toma, mas um queijinho meia cura assim vai ser bom pra cá, hein? Muita gente gosta de queijo aí com café, diz que é assim um prato perfeito, né? Mas bom, bom então até, né? Vamos que vamos de moda aqui, mais música que chega aqui, vai pro pessoal lá de Igarapava. É, o Reinaldo tá na sintonia, tudo bom, Reinaldo? Tudo certinho aí? Chovendo por aí já? Falando nisso, a previsão do tempo aqui, ó, tá marcando muitas chuvas para hoje e amanhã, né? E até segunda-feira aqui, ó, tá dizendo aqui, né, que chove bastante aí nesse final de semana, né? Lembrando que no próximo domingo, depois de amanhã, acontece aí o primeiro turno das eleições, né? Então você é convidado a exercer o seu papel democrático enquanto cidadão, né? Para decidir aí o futuro do nosso Brasil. E lembrando que são 5, né, candidatos a serem escolhidos. Então a gente sugere, né, que você faça sua colinha aí, leve no seu bolso para que você não esqueça lá na hora, né? E pode confundir lá o número do seu candidato e às vezes até dificultar, né, para você votar lá, porque enquanto você não realizar aí a votação dos seis candidatos, né? A urna não libera para que o próximo eleitor possa realizar a sua votação. Então isso é muito importante, né? Que você, né, complete a sua votação para liberar a urna para o próximo eleitor, né? E as informações meteorológicas nos dão conta aí, né, que o final de semana será de bastante chuva, inclusive no domingo, dia 4, dia das eleições, né? Chove o dia todo, há previsão aí de temporais no período da tarde, mas desde amanhã bastante chuva. Então programe-se, se organize para que você possa estar participando aí com segurança e exercendo o seu papel de cidadão. 4:22.

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1: 4:28.

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1: 4:32.
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5: Bom dia, 4:34, 4:34. Reinaldo, bora lá então, né? O almoço já tá pronto aí. Então vamos que vamos, né? Bom final de semana. Obrigado aí, carinho do pessoal de Igarapava. Meu abraço a todos aí. O Gorila também na sintonia. Bom dia, professor Juca. Tudo bom com o senhor? Tudo certinho? Abraço aqui para Vilma, seja bem-vinda, mandando bom dia pro esposo, pros filhos. Bom dia, Cidinho, bom dia, Rosângela. Alô, equipe aí da padaria do supermercado Maísa, aos padeiros, panificadores de Sacramento e toda a região. Claudinha, bom dia. Pessoal na panificadora Perpétuo Socorro. Meu amigo Paulinho tá na sintonia, já tá aí, né, saindo de viagem. Bom trabalho para você, boa viagem, Paulinho. Alô, equipe aí da Via Lácteos, moçada sempre na sintonia aí, excelente final de semana. 4:35, ô Reinaldo, bora lá, ó, moda boa aí do Ivan Souza e o Júlio César. A Andréia também sintonizada, seja bem-vinda, bom dia, Deus abençoe você e a família.

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1: 4:43. Bom dia.
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1: 4 horas 46 minutos.
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1: 4:48.
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1: 4:50, a hora certa para você. 10 faltando para 5, 4:50. Bom dia.

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3: Bom dia, 5 horas em ponto.
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3: Bom dia. 5 horas 3 minutos, 5:03, sexta-feira. Hoje, dia 2 de outubro, bom final de semana para você. Bom dia. Bom dia para você de Sacramento, cidades circunvizinhas, comunidades rurais. Bom dia para você, internauta. 19 graus agora em Sacramento, a umidade relativa do ar 61%. As informações climatológicas que nos chegam nesta manhã de sexta-feira nos informa que chove a qualquer hora deste dia 2 de outubro. Daqui a pouco, às 6:15, todas as informações do tempo, a temperatura, informações importantes para esse final de semana, onde acontece no Brasil as eleições 2026. Então vamos trazer informações aí meteorológicas para você se programar. Até o momento, tá dizendo aí que chove durante todo o final de semana, inclusive com grandes acumulados no domingo, né? Chuva durante todo o dia no domingo, são essas informações, né? Que vai chegando aqui, mas daqui a pouco, às 6:15, Vamos falar sobre isso. Combinado? 3351-1735. Você liga e agendar aquele dedo de prosa. Você pede a sua moda e participa do programa. Quer mandar a sua mensagem também aí pelo seu WhatsApp? Fique à vontade. 991-97-1748. 991-97-1748. Participe, peça sua música, mande o seu bom dia, afinal aqui é você quem comanda a programação musical. 5:05, 5:05, bom dia.
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1: 5:12, a hora certa para você. 5:12.

0: Zé do Rancho e Zé do Pinho, meu sítio, meu paraíso, milionário José Rico, ancestrais e o Tião Carreiro e o Pardinho, com sucesso 99. Bom dia pra você. Seja bem-vindo, abraço aqui pro José Antônio Borsta, trabalhando, está na sintonia. 5:15, 5:15.
1: Bom dia,
2: 6,3.
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1: 5:18, bom dia.
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6: A Operação Codajás adota desde a segunda quinzena de setembro medidas preventivas para garantir o abastecimento de combustíveis durante o período de seca dos rios da região norte, em especial do gás liquefeito de petróleo. Realizada pela Transpetro e Petrobras com apoio da Marinha do Brasil, a operação acontece anualmente entre setembro e dezembro e reúne ações logísticas voltadas a mitigar os impactos da vazante, ou seja, período em que o volume de água de um rio diminui após atingir o nível máximo na cheia. O Comitê da Vazante Amazônica monitora semanalmente condições climáticas, níveis dos rios e, de forma preventiva, avalia medidas para preservar a segurança e garantir a continuidade do transporte de produtos durante a vazante. O plano de contingência logístico prevê ações como a mobilização antecipada de recursos e o posicionamento estratégico de embarcações. De acordo com o diretor de transporte marítimo da Transpetro, Jones Soares, os sinais observados pelo comitê multidisciplinar reforçam a importância do planejamento antecipado.
7: Por isso que nós iniciamos as avaliações técnicas e operacionais que são necessárias para ampliar ainda mais a nossa prontidão logística. A Operação Codajás ela é um exemplo de como o conhecimento do território, o monitoramento contínuo e a integração entre Transpetro, Petrobras e Marinha do Brasil, eles são fundamentais para garantir esse insumo básico para a população do norte do Brasil, que é o gás de cozinha, mesmo em cenários desafiadores.
6: Em 2026, a Operação Codajás completa 31 anos e é uma das principais ações logísticas voltadas à manutenção do abastecimento da região norte. Ao longo de mais de 3 décadas, a iniciativa permitiu superar desafios impostos pela dinâmica dos rios, como, por exemplo, a seca histórica de 2024, considerada a mais severa da Amazônia. Na ocasião, a Transpetro realizou 21 operações dedicadas e transportou mais de 16 mil toneladas de GLP para garantir o abastecimento regional. Agência Rádio Web, produção e reportagem, Fernanda Pizzotti.
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1: Bom dia, ao vivo e a cores com você, eu de cá e você de lá, 5:23, 5:23. Excelente sexta-feira, bom final de semana. Senhor Roberto Caramori Borges, nosso querido vovô, tá lá em São Gotardo, tá na sintonia, mandando um abraço aí para todos os ouvintes, amigos de Sacramento. Seja bem-vindo, senhor Roberto. Abraço fraterno pro senhor, obrigado aí pelo carinho da sintonia, tá direto lá de São Gotardo, na nossa querida Minas Gerais. Abraço aqui pro Júlio César, tudo bom, Júlio? Bom dia pro senhor Diácono Vantuil e a família, O Arthur tá na sintonia. Bom café para você, Arthur. Dona Cleusa Márcia lá no bairro Maria Rosa. Abraço para dona Dair Borges e a Cida no Flamboyant. Dona Francisca no Rosário. Aqui também meu bom dia aos guardas noturnos, já quase encerrando aí seu expediente de trabalho. Muito obrigado pela companhia, né? Muitos ficam aí aguardando às 4 da madrugada para sintonizar o programa Eu, a Viola e Deus. Então, meu abraço, minha gratidão por você escolher também a Rádio Sacramento FM. Meu estimado amigo ouvinte, o Dudu Oliveira, tá firme no eito hoje, Dudu? Bambeia não, menino. Vamos firme aí. Bora lá pra cima, hein? Sexto. Chega a taca aí. Bom final de semana pra você, pra toda a equipe aí da Monte Belo. Moçada firme no eito comigo. 5:24, canta, trio Parada Dura.

0: 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E a hora certa na Sacramento FM, 5:30.
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0: 5:32.
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8: 5:33. 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
0: 5:35. Bom dia.

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Errante de Madalena, antes o Fuscão Preto com o Teodoro Sampaio. Aí eu botei essa moda aqui do Fuscão Preto aqui. E sempre ela é com trio Parada Dura, me saiu aqui com o Teodoro Sampaio. Ô Reinaldo, mas tá valendo, né? Preço da gasolina que tá, o Fuscão tem que ser 1.300, né? Porque o 1.600 gasta muito, então, né? Eita, nós, 5:41 e a chuvinha chegou, hein? Vai pro trabalho, pode levar a capa, guarda-chuva, tá marcando aqui, ó. Tô esperando a atualização, mas daqui a pouquinho atualiza às 6:15. Fique atento aí pras informações do tempo, tá certo? Mas até o momento aqui tá dizendo, ó. Cadê o negócio aqui, gente do céu? Tá dizendo aqui que chove o dia inteiro hoje, viu? Inclusive agora pela manhã terá acumulado significativos aí em vários pontos do município e até aqui na cidade, né? Os ventos poderão chegar aí a, cadê aqui? A 24 km/h, né? Tá aqui então, tá atualizando, então daqui a pouquinho às 6:15 entrar as informações aí. Meu abraço aqui pro senhor João Álvares Cabral, tá sintonizado, mandando um abraço pros amigos, a turma lá da Serra do Salitre, aí no Salitre. Bom dia pro Carlos, Carlos tá em Garapava, né, senhor João? Mandando um abraço aqui pro senhor Zé Malaquias também, tocou a moda aí, Berrante Madalena. Abraço aqui pro Vilmar, tá na sintonia. Alô, pessoal de Araxá, bom dia, George. Vilmar também está lá em Araxá. Tá saindo aí em direção à capital mineira, Belo Horizonte, tá sintonizado, muito obrigado, viu, Gilmar? Vilmar, né? Abraço, boa viagem pra vocês aí. Moda aqui também, cadê aqui? Vai pro Carlos Henrique, tá pedindo e oferecendo aí pra todos os muladeiros, moçada das cavalgadas aí, meu xará Carlos, é a moda da mula preta do Tunique e o Tinoco. 17 faltando para 6. Bom dia.

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1: Bom dia, confira a hora certa, são 5:46. 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
1: 5:49, tá na 100, tá feliz, 100,3, a rádio que fala.

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7: Bom dia, já nossa oração da manhã, meu abraço para você que está chegando agora, sintonizou a Rádio Sacramento, seja bem-vindo, seja bem-vinda, senhor José Lázaro, dona Rosa, o Alexandre, a Osana, pessoal aí em Rifaina, bom dia pro Geraldo e a Lindolfa lá no Estreito, sejam bem-vindos, meu amigo Paulimar Ferreira e a família em Campo Florido, o Juninho lá nos Diogos, oi dona Maria de Freitas, senhor José, bom dia para Lourdes, tudo bom Lourdes, seja bem-vinda, meu amigo Reinaldo e a família lá em Garapava, abraço para Patrícia, senhor Luiz Fernando, dona Maria Aparecida, o Elias, também a Duene, né, aniversariante de hoje, é isso Patrícia, então parabéns, felicidades para elas, nossas orações. Bom final de semana para todos vocês aí. Deus os abençoe. Senhor Roberto Caramori Borges está na sintonia lá em São Gotardo. Tudo bom, senhor Roberto? Abraço para Ângela também. Tudo bom, Ângela? Seja bem-vinda. Tá na Fazenda Capão do Mel ou tá na cidade? Mas tá valendo. Meu abraço aí para você, para toda a família. Bom dia aqui para Simone também, a dona Sirlene e o senhor Euríptes lá no bairro Scafe. Bom dia, dona Bernadette, senhor Eulino. Abraço para o senhor José Gaspar e a dona Arlete também. Bom dia para Darcy lá em Canápolis. Abraço para Rosângela. A Rosângela e a família aí no bairro Scafe, a mamãe do meu amigo Pedro Sanfoneiro e a família. Tudo bom, Pedro? Bom dia. Abraço aqui também para dona Maria das Dores, a Maria Badia no Parque Sabiá. Dona Silvia está comigo na sintonia lá no Novo Alvorecer, tudo bom dona Silvia? Dona Cleusa e o senhor Antônio na Fazenda São Manuel, abraço aqui também, né? O pessoal em Araxá, muito obrigado, viu Jorge? Deus abençoe vocês aí, a Cleonice sintonizada aí na Avenida Joaquim Murtinho, o Edson e a família também na sintonia, o Adilson na Fazenda Cachoeira, abraço para dona Maria Amélia, senhor Otalina, Renato, Roberto, a Sandra, Sueli, pessoal na Fazenda Gameleira, meus pais também na sintonia, a benção pai, a benção mãe, senhor Afonso e dona Josefa no Chafarias.

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2: Bom dia, queridos rádio ouvintes da Rádio Sacramento. Eu sou o Padre Ricardo Fidelis e nesta manhã de sexta-feira convido a todos a se unirem a mim nesta oração da manhã. Em nome do Pai e do Filho e do Espírito Santo. Amém. Deus que criastes a luz, sois luz do céu radiosa. O firmamento estendestes com vossa mão poderosa. A aurora esconde as estrelas e o seu clarão vos bendiz. A brisa espalha o orvalho, a terra acorda feliz. A noite escura se afasta, as trevas fogem da luz. A estrela d'alva fulgura, sinal de Cristo Jesus. Ó Deus, sois dia dos dias, sois luz da luz na unidade, num só poder sobre os seres, numa só glória trindade. Perante vós, Salvador, a nossa fronte inclinamos, a vós, ao Pai e ao Espírito, louvor eterno cantamos. Senhor, meu primeiro pensamento nesta manhã que começa se dirige para ti, que velaste meu sono e assististe o meu despertar. Tu moras nas alturas e habitas bem no íntimo de minha vida, e todo este dia é teu. Consagro-te agora a jornada que começa, que o meu trabalho seja fecundo como o orvalho do teu amor e a força da tua bênção. Em vão trabalham os homens se tu não os amparas. Permite que eu possa responder claramente a todos a respeito da esperança que existe em mim. Que todos aqueles que eu encontrar possam receber uma palavra amiga de meus lábios, um gesto acolhedor de minhas mãos e uma oração sincera do meu coração. Olha na mesa dos homens pobres e que possam se alimentar para recuperar as forças e continuar a caminhada da vida. Que hoje à noite eu possa estar novamente contigo na intimidade, como alguém que reencontra um amigo para poder dar graças pelo dia que me destes. Vamos neste momento acolher no coração a palavra de vida, o Evangelho

0: 2 de outubro, dia dos santos anjos da guarda. Evangelho segundo São Mateus, capítulo 18, versículos de 1 a 5 e versículo 10. Nessa hora, os discípulos se aproximaram de Jesus e lhe perguntaram: quem é o maior no reino dos céus? Ele chamou para junto de si uma criança, colocou-a no meio deles e disse: eu lhes garanto, se vocês não se converterem e não se tornarem como as crianças, não entrarão no reino dos céus. Portanto, quem se faz pequeno como esta criança, esse é o maior no reino dos céus. E quem acolhe uma criança como esta por causa do meu nome, é a mim que acolhe. Cuidado para não desprezar nenhum desses pequeninos, porque eu lhes digo que no céu os anjos deles contemplam continuamente o rosto do meu Pai que está nos céus. Palavra da salvação. Glória a vós, Senhor. Meus irmãos e minhas irmãs, hoje celebramos os anjos da guarda, presença frequente na Bíblia e na nossa vida. Já no livro do Êxodo, Deus diz a Moisés: vou enviar um anjo à sua frente para que cuide de você no caminho e o leve até o lugar que eu lhe preparei. Respeite-o e obedeça à voz dele. Isso está no livro do Êxodo, capítulo 23. A voz do anjo é a própria voz de Deus, pois eles são mensageiros e simbolizam a presença constante de Deus ao nosso lado, nos guiando e nos protegendo. O próprio Jesus referiu-se várias vezes aos anjos, de modo particular no trecho que lemos hoje, no qual afirma que os anjos da guarda das crianças estão sempre na presença de Deus. Desde o século XVII, a liturgia celebra a festa dos anjos da guarda. Através deles, louvamos a Deus que atua continuamente na nossa vida.
1: Depois de ouvir o evangelho deste dia, vamos elevar ao Senhor as nossas preces.
2: Senhor, eu sei que é teu este lugar, todos querem te adorar.
1: Cheios de confiança em Deus, que ama e protege todos aqueles que redimiu por seu Filho Jesus Cristo, façamos a nossa oração. Deus de misericórdia, dirigi nossos passos nos caminhos da santidade para pensarmos somente o que é verdadeiro, justo e digno de ser amado. Por amor do vosso nome, não nos abandoneis para sempre, mas lembrai-vos, Senhor, da vossa aliança. De coração contrito e humilde, sejamos acolhidos por vós, pois não serão confundidos aqueles que em vós esperam. Vós que em Cristo nos chamastes para uma missão profética, dai-nos a graça de proclamarmos sem temor as maravilhas do vosso poder. Vós que concedeis a vossa graça àqueles que são humildes de coração e vos amam, fazei com que todos os ouvintes da Rádio Sacramento sejam beneficiados pelas vossas bênçãos. Nós vos pedimos por todas as intenções apresentadas nesta manhã de sexta-feira, por todos os radioouvintes. Concedei, Senhor, vossa graça, vossa bênção e vossa proteção, que todos recebam o auxílio que necessitam no corpo e na alma. Concedei também, Senhor, vossa bênção a todos os membros do Clube de Amigos, para que perseverem no compromisso evangelizador por meio da Rádio Sacramento. Por todas estas intenções, nós elevamos a vós, ó Pai, a oração que o Senhor Jesus nos ensinou. Pai nosso que estais no céu, santificado seja o vosso nome. Venha a nós o vosso reino, seja feita a vossa vontade, assim na terra como no céu. O pão nosso de cada dia nos dai hoje. Perdoai-nos as nossas ofensas, assim como nós perdoamos a quem nos tem ofendido. E não nos deixeis cair em tentação, mas livrai-nos do mal.
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1: Senhor, no início deste dia venho pedir-te saúde, força, paz e sabedoria. Quero olhar hoje o mundo com olhos cheios de amor, ser paciente, compreensivo, manso e prudente, ver além das aparências teus filhos como tu mesmo os vês, e assim não ver senão o bem em cada um. Cerra meus ouvidos a toda calúnia, guarda minha língua de toda maldade, que só de bênçãos se encha meu espírito. Que eu seja tão bondoso e alegre que todos quantos se achegarem a mim sintam a tua presença. Senhor, reveste-me de tua beleza e que no decurso deste dia eu te revele a todos. Amém. Vamos pedir a nossa mãe Maria Santíssima que nos conceda a graça e a bênção que necessitamos. Vamos nos confiar a ela, pedindo que Nossa Senhora nos acompanhe ao longo de todo este dia, nos concedendo a saúde do corpo, a proteção da alma, as bênçãos que necessitamos.
3: Nossa Senhora, Virgem do Silêncio.
1: Ó minha Senhora e minha Mãe, eu me ofereço todo a vós, e em prova de minha devoção para convosco, vos consagro neste dia meus olhos, meus ouvidos, minha boca, meu coração e todo o meu ser. E já que sou vosso, ó incomparável Mãe, guardai-me e defendei-me como propriedade vossa. Amém. Ave Maria, cheia de graça, o Senhor é convosco. Bendita sois vós entre as mulheres. E bendito é o fruto do vosso ventre, Jesus. Santa Maria, Mãe de Deus, rogai por nós, pecadores, agora e na hora de nossa morte. Amém. Queridos ouvintes da Rádio Sacramento, vamos neste momento receber a bênção de Deus para este dia que está começando. O Senhor Jesus Cristo esteja a teu lado para te defender, dentro de ti para te conservar, diante de ti para te conduzir, atrás de ti para te guardar, acima de ti para te abençoar. Ele que vive e reina pelos séculos dos séculos. Amém. A bênção de Deus Todo-Poderoso, Pai, Filho e Espírito Santo. Amém. Um feliz e abençoado dia para todos os queridos rádio ouvintes da Rádio Sacramento.
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7: Bom dia, 6:12, é hora de informação, vamos saber como fica o tempo e a temperatura.
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7: 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Vamos às informações do tempo para esta sexta-feira, também para este final de semana, né? Final de semana, o qual nós teremos aí as eleições 2026 no próximo domingo, dia 4. Então o tempo deve continuar chuvoso, né? Em quase todas as regiões brasileiras, inclusive na região sul e para nós aqui no sudeste. Tá comigo aqui na ponta da linha o repórter Eduardo Amaral e os meteorologistas a Thaís Cortez e o Paulo Lombardi trazendo informações importantes para você, né? Se programar aí para o seu final de semana. Eduardo, então como fica o tempo aí, né? Me parece, você comentava aí que uma frente fria que já está sobre a região sul vai deslocar em direção à região sudeste e deve ganhar força já amanhã sábado, né? E também aí no domingo aqui na região sudeste, né? Então seja bem-vindo você, a Thaís e o Paulo trazendo essas informações importantes aí para os nossos ouvintes direto da agência Rádio Web e também a equipe aí da Tempoquê. Okay.
3: O final de semana de eleição será marcado por condições climáticas desfavoráveis em quase todo o país. No sábado, o dia começa com calor e umidade que irá favorecer condições de chuva e até mesmo tempestades partindo da região sul do Brasil, como aponta a meteorologista do IMET, Thaís Cortez.
9: A partir da tarde do sábado, novas instabilidades avançam sobre o oeste do Rio Grande do Sul, pelas áreas de fronteira com Uruguai e Argentina, favorecendo temporais com raios, rajadas de vento e eventual queda de granizo em toda a metade oeste gaúcha.
3: As condições climáticas negativas seguem ao longo da noite de sábado e devem piorar em outras regiões do Brasil durante a madrugada, como destaca o meteorologista da Tempo OK, Paulo Lombardi.
10: Entre a madrugada e manhã do domingo, a frente fria já estará na costa de São Paulo, aumentando o risco de temporais entre Mato Grosso do Sul e São Paulo. No sul do país, a temperatura diminui e a condição para a precipitação ainda se mantém entre o norte do Rio Grande do Sul e o Paraná durante o domingo, cessando apenas na fronteira com o Uruguai. Em Rondônia, no Tocantins, nas demais áreas do centro-oeste e entre o oeste e sul de Minas e Rio de Janeiro, o tempo também fica bem abafado e as chuvas voltam a se espalhar entre a tarde e a noite.
3: Thaís Cortez do IMET aponta ainda que as condições de chuva para o nordeste do Brasil começam já no sábado.
9: Já na região nordeste, para o sábado, a condição de pancadas de chuvas isoladas se restringe para o oeste da Bahia e extremo sul do Maranhão e do Piauí. Já no domingo, temos previsão de chuva apenas na faixa litorânea e oeste da Bahia. No restante da região, as altas temperaturas e a baixa umidade relativa do ar devem predominar durante todo o final de semana.
3: Na região norte do país, a previsão de domingo de eleições com calor e tempo firme, como aponta Lombardi.
10: Entre o Acre, Amazonas, norte do Pará, Amapá e Roraima, o calor é forte ao longo de todo o fim de semana. E a condição atmosférica é desfavorável às chuvas, de modo que são esperadas apenas pancadas muito rápidas e isoladas com baixos acumulados.
3: A região sul do Brasil já vem sofrendo ao longo das últimas semanas com chuvas constantes e alagamentos pontuais, condição climática que deve se espalhar para outras regiões neste fim de semana. 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
7: Obrigado, Eduardo, obrigado aí a Thaís e o Paulo também, bom final de semana para vocês, sejam sempre muito bem-vindos aqui à programação, trazendo sempre informações importantes para os nossos ouvintes. Em Sacramento, nesse momento, 18 graus, a umidade relativa do ar 66%. A previsão, segundo a Clima Tempo, para hoje chove a qualquer hora do dia, os ventos vão variar entre 7 e 28 quilômetros por hora, né? As chuvas ganharão intensidade aí no período da tarde e noite. E também a umidade relativa do ar varia entre 80% e 93%. As informações que vão nos chegando aqui, que amanhã sábado também chove a qualquer hora do dia, domingo chuvoso durante o dia e a noite, com acumulados significativos já acontecendo pela manhã. Chuvas no domingo que poderão vir acompanhadas de rajadas de vento, raios e trovoadas. Também hoje à tarde e amanhã há previsão aí de rajadas de vento com raios, trovoadas e pode ocorrer até chuva de granizo em pontos isolados. Segundo as informações, esta primeira quinzena do mês de outubro deve ser chuvosa, né, em quase todas as áreas da região sudeste, inclusive para nós aqui no Triângulo Mineiro. Teremos aí dias quentes, ensolarados, mas a previsão de chuvas também para quase todos os dias desta primeira quinzena de outubro. Lembrando sempre que é uma previsão e pode mudar de um dia para o outro. Agência Rádio Web, portal climatempo.com, com as informações do tempo e a temperatura.
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7: Seis e dezenove. Bom dia.
11: Bom dia.
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4: 6:23, 6:23, excelente manhã para você. Lembrando a todos que a partir de hoje volta a transmissão da Santa Missa às 7 da manhã, direto da Basílica Santuário do Santíssimo Sacramento aqui da cidade de Sacramento. Então você que sempre acompanha a Santa Missa através da rádio, então continue sintonizado aí às 7 da manhã para você acompanhar aí a Santa Missa, tá certo? A propaganda eleitoral gratuita obrigatória do primeiro turno terminou ontem, né? Dia 1º de outubro. Então hoje nós já estaremos transmitindo a Santa Missa às 7 da manhã. Um abraço aqui para Ângela Seregato. Tudo bom, Ângela? Bom dia, Devaldo. Abraço aqui para Edileuza, lá na Fazenda Boa Vista. Luzia Afonso no Chafariz. A Lourdelei está sintonizada no Rosário. Tudo bom, Lourdelei? A Patrícia Família, seja bem-vinda, Patrícia. Abraço para Maria Lúcio, José Antônio, a Rosineide, lá no Jardim das Oliveiras. Bom dia então para Ângela, na Fazenda Capão do Mel. Tudo bom, Ângela? Já tá chovendo por aí. Maria Helena, bom dia pro Robson, meu estimado amigo senhor Reinaldo, alô equipe Siju, abraço a todos aí, sejam bem-vindos.

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2: 6:31.
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0: 6:35.
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3: Indicadores agropecuários com Diego Brião. Soja.
4: Os contratos futuros com vencimento em novembro registraram queda nos Estados Unidos na quinta-feira. Na Bolsa de Chicago, a cotação era de US$12,84 por bushel. Valores no mercado físico no Brasil por saca de 60 quilos. Estado do Mato Grosso, cidade de Campo Novo do Parecis, R$140. Bahia, Luiz Eduardo Magalhães, R$144. E Rio Grande do Sul, Nonoai, R$140.
3: Boi gordo.
4: Em São Paulo, na B3, os contratos com vencimento em outubro eram negociados ao final da quinta a R$385,65 por arroba. Houve estabilidade no dia. Boi à vista no Mato Grosso, em Cuiabá, R$330,15 por arroba.
3: Café.
4: Os contratos futuros de café arábica com entrega prevista para dezembro terminaram a quinta em Nova York, nos Estados Unidos, em elevação. A cotação era de R$1.994,18 por saca de 60 quilos. No Brasil, no mercado físico, valores do café arábica tipo 6 por saca de 60 quilos. Minas Gerais, Varginha, R$1.650 e São Paulo, Franca, R$1.680.
3: Milho.
4: Valores no mercado físico, por saca de 60 quilos. Paraná, Marechal Cândido Rondon, R$55. Valor em queda na comparação com a cotação anterior. E Goiás, Rio Verde, R$56, também em queda.
3: Trigo.
4: Valores no mercado físico, por saca, Santa Catarina, Palmasola, R$80, em estabilidade. E Paraná, Marechal Cândido Rondon, R$79, também em estabilidade.
3: Cana-de-açúcar.
4: Os contratos futuros de açúcar com entrega prevista para março do ano que vem terminaram a quinta em Nova York em elevação. A cotação era de US$18,94 por libra peso. No Brasil, em São Paulo, a saca de 50 quilos de açúcar cristal fechou o dia cotada a R$121,23 em elevação.
3: Feijão.
4: Preço médio por saca no atacado no Paraná, feijão carioca tipo 1, R$308,64 em estabilidade, e feijão preto tipo 1, R$231, também em estabilidade.
3: Arroz.
4: Valores no mercado físico, por saca de 50 quilos, Rio Grande do Sul, média estadual, R$82 em elevação, e Santa Catarina, Rio do Sul, R$72 em estabilidade.
3: Indicadores agropecuários, um conteúdo do Grupo Rádio Web, informação que amplifica conexões.
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0: 6:39. Bom dia.

0: João Paulo e Daniel Mini Saia. Essa moda quando saiu fez um sucesso danado, né? Alavancou aí, né, as modas do João Paulo e do Daniel. 15 minutinhos faltando para 7 da manhã. Antes cantou para nós aqui o Rio Negro Solimões no mesmo lugar. Bom dia, já já tem mais moda boa pra você na sintonia.
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0: 6:47.
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0: Confira a hora certa, 10 minutos faltando para 7, 6:50.

A família, tudo bom, Alice? Bom dia pra Rejane e o Julinho lá na fazenda. É, escondidinho, o Natzael tá sintonizado também. E o pessoal aí mandando a resposta aí. Daqui a pouquinho, Silas Bonetti, né, vai estar fazendo o sorteio. E vocês já estarão aí na lista de participação, tá certo? 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Jean Giovanni,

0: segure pra...
1: Jean Giovanni, que seja eterno como criador. É modão, hein? Essa aqui sim, valeu a pena aí. É, mais um programa sucesso. É hora de encerrar e lembrando a todos que a partir de hoje a Santa Missa volta a ser transmitida aqui pela Rádio Sacramento, já, né, às 7 da manhã. Vamos encerrar o programa e já entrar em cadeia, né, direto lá da Basílica Santuário do Santíssimo Sacramento. Abraço pro Carlos Honório, também a Isabel, pessoal aí mandando aí, daqui a pouquinho, né, sorteio aí no programa Estúdio 100 de um vale compras no valor de R$50 do supermercado Renata, parceria com a Rádio Sacramento. E a hora de encerrar mais um programa sucesso. Obrigado, Senhor, por mais um dia de trabalho. Obrigado, Senhor, pela minha voz, que através dela pude levar a todos a alegria da música, da informação e também da evangelização. Encerro mais este programa prometendo voltar amanhã às 4 da madrugada, se o nosso bom Deus permitir, porque é graças a Ele que a vida continua. E Ele é tão bom que vai querer, eu espero por você. Gratidão a Deus pelo dom da vida de cada um de vocês. Deus abençoe o seu dia, sua sexta-feira, o seu final de semana. Seja feliz, faça alguém feliz. Eu acredito em você. Foi muito bom ter você aqui comigo e sempre será. Seja sempre bem-vindo aqui no programa Eu, a Viola e Deus, e saiba que você é muito especial e importante para mim, que tenho a oportunidade de começar aqui juntinho com você a madrugada e amanhã aí para ser feliz todos os dias. Aquele abraço especial, bom dia, tchau, tchau.
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nas seguintes intenções: em louvor a São Lázaro, Santos Reis, São Brás, Nossa Senhora Aparecida, pelas almas duas intenções: Maria Eduarda Borges e Cunha, Hugo Rodrigues da Cunha, Romano Bonetti, Batista Barbosa de Faria e Agostinho Alves Sintra, Maria Barbosa de Faria, Saulo Salomão Jacobi,

Miguel Salomão Jacob e Maria de Lourdes Silva Jacob, Osmar Domingos Bisinotto, Padre Gilmar Serafim, Adalberto de Oliveira.

0: Em nome do Pai, e do Filho, e do Espírito Santo.
1: Amém.
0: O Senhor que encaminha os nossos corações para o amor de Deus e a constância de Cristo, esteja convosco.
1: Bendito seja Deus que nos reuniu no amor de Cristo.
0: Celebramos nesse dia a memória dos santos anjos da guarda. De coração contrito e humilde, aproximemo-nos do Deus justo e santo, para que tenha piedade de nós, pecadores. Tende compaixão de nós, Senhor,
1: porque somos pecadores.
0: Manifestai, Senhor, a vossa misericórdia
1: e dai-nos a vossa salvação.
0: Deus Todo-Poderoso, tenha compaixão de nós, perdoe os nossos pecados e nos conduza à vida eterna.
1: Amém.
0: Kyrie eleison.
1: Kyrie eleison.
0: Cristo eleison.
1: Cristo eleison.
0: Kyrie eleison.
1: Kyrie eleison.
0: Oremos. Ó Deus, que na vossa inefável providência vos dignais enviar os vossos santos anjos para nos guardar, concedei que sejamos sempre defendidos pela sua proteção e gozemos eternamente de sua companhia. Por nosso Senhor Jesus Cristo, vosso Filho, que é Deus, e convosco vive e reina na unidade do Espírito Santo, por todos os séculos dos séculos.
1: Amém.

0: Leitura do livro do Êxodo. Assim diz o Senhor: vou enviar um anjo que vá à tua frente, que te guarde pelo caminho e te conduza ao lugar que te preparei. Respeita-o e ouve a sua voz. Não lhe seja rebelde, porque não suportará as vossas transgressões, e nele está o meu nome. Se ouvires a sua voz e fizeres tudo o que eu disser, serei inimigo dos teus inimigos e adversário dos teus adversários. O meu anjo irá à tua frente e te conduzirá à terra dos amorreus, dos hititas, dos fariseus, dos cananeus, dos aveus e dos jubiseus. E eu os exterminarei. Palavra do Senhor.
1: Graças a Deus.
0: O Senhor deu uma ordem aos seus anjos para em todos os caminhos te guardarem.
1: O Senhor deu uma ordem aos seus anjos para em todos os caminhos te guardarem.
0: Quem habita ao abrigo do Altíssimo e vive à sombra do Senhor Onipotente, diz ao Senhor: sois meu refúgio e proteção, sois meu Deus, no qual confio inteiramente.
1: O Senhor deu uma ordem aos seus anjos para em todos os caminhos te guardarem.
0: Do caçador e do seu laço ele te livra. Ele te salva da palavra que destrói. Com suas asas haverá de proteger-te. Com seu escudo e suas armas defender-te.
1: O Senhor deu uma ordem aos seus anjos para em todos os caminhos te guardarem.
0: Não temerás terror algum durante a noite, nem a flecha disparada em pleno dia, nem a peste que caminha pelo escuro, nem a desgraça que devasta ao meio-dia.
1: O Senhor deu uma ordem aos seus anjos para em todos os caminhos te guardarem.
0: Nenhum mal há de chegar perto de ti, nem a desgraça baterá à tua porta, pois o Senhor deu uma ordem a seus anjos para em todos os caminhos te guardarem.
1: O Senhor deu uma ordem aos seus anjos para em todos os caminhos te guardarem.

0: O Senhor esteja convosco.
1: Ele está no meio de nós.
0: Proclamação do Evangelho de Jesus Cristo segundo Mateus.
1: Glória a vós, Senhor.
0: Naquela hora, os discípulos aproximaram-se de Jesus e perguntaram: quem é o maior no reino dos céus? Jesus chamou uma criança, colocou-a no meio deles e disse: em verdade vos digo, se não vos converterdes e não vos tornardes como crianças, não entrareis no reino dos céus. Quem se faz pequeno como esta criança, esse é o maior no reino dos céus. E quem recebe em meu nome uma criança como essa, é a mim que recebe. Não desprezeis nenhum desses pequeninos, pois eu vos digo que os seus anjos nos céus vêm sem cessar a face do meu Pai que está nos céus. Palavra da salvação.
1: Glória a vós, Senhor.
2: Ao celebrarmos a memória dos santos anjos da guarda, a Igreja, em sua liturgia, nos recorda uma verdade muito simples e muito bonita. Deus caminha conosco. Ele se faz próximo. Deus manifesta em nossa vida a sua proteção. Com frequência, os anjos aparecem na Sagrada Escritura. Podemos destacar de um modo especial no Novo Testamento. Na encarnação, ali temos a presença do anjo que anuncia a Maria o nascimento do Salvador. Lá no Horto das Oliveiras, na agonia de Jesus, um anjo é que recolhe a sua oferta. Lá no túmulo vazio, é um anjo que anuncia a ressurreição. Lá na ascensão, são os anjos que dizem aos apóstolos que é preciso cumprir com a missão que eles receberam daquele que subiu aos céus. Os anjos se fazem presente na história da salvação. E como nós ouvimos na primeira leitura do livro do Êxodo, esta promessa divina, esta promessa bíblica, de que um anjo deve guardar o povo de Israel, que tem um caminho a percorrer, o anjo que é enviado para ir à frente, conduzindo, guiando, guardando. Assim como aquele povo de Israel, também a Igreja do Senhor neste tempo, cada comunidade, cada família e cada pessoa. Ninguém fica fora do cuidado divino. De modo todo especial, os pequeninos, aqueles que são mais vulneráveis. Por isso no Evangelho Nosso Senhor se serve de uma criança para dar esse grande ensinamento. Os seus anjos veem a face de Deus no céu. Deus está sempre atento às nossas necessidades para manifestar o seu cuidado amoroso, sempre atento às nossas necessidades. E que bonito neste dia recebermos este convite da Igreja para celebrarmos esses angelicais amigos que nos acompanham ao longo de toda a nossa vida. Uma verdade da nossa fé, que não se restringe à infância. Na infância nós aprendemos que temos o anjo da guarda, mas ele nos acompanha ao longo de toda a nossa vida. E que bom saber que a cada dia, quando acordamos, quando vamos trabalhar, quando vamos estudar, quando vamos viajar, ou em qualquer atividade que realizamos, podemos pedir o auxílio do nosso anjo da guarda, para que nos guarde, nos proteja, mas também para que nos inspire palavras boas, ações boas, para que nos ajudem a permanecermos fiéis a Deus. Ao celebrarmos o Santo Anjo da Guarda, que cuida de nós em nome de Deus, somos chamados também a pensar no cuidado que devemos ter uns com os outros, na família ou onde quer que estejamos. Assim como Deus envia seus anjos para nos guardarem e cuidarem de nós, nós também devemos ser mensageiros desta presença divina que manifesta cuidado nas vidas dos nossos semelhantes, sobretudo dos mais pequeninos, daqueles que necessitam mais de cuidado e proteção. Neste dia, elevemos a Deus o nosso louvor pelos santos anjos e peçamos ao anjo da guarda que nos proteja, nos guarde e nos livre de todo o mal. Louvado seja nosso Senhor Jesus Cristo.
1: Para sempre seja louvado.

0: Bendito sejais, Senhor Deus do universo, pelo pão que recebemos de vossa bondade, fruto da terra e do trabalho humano, que agora vos apresentamos e para nós se vai tornar pão da vida.
1: Bendito seja Deus para sempre.
0: Bendito sejais, Senhor Deus do universo, pelo vinho que recebemos de vossa bondade, fruto da videira e do trabalho humano, que agora vos apresentamos e para nós se vai tornar vinho da salvação.
1: Bendito seja Deus para sempre.

0: Orai, irmãos e irmãs, para que o meu e vosso sacrifício seja aceito por Deus Pai Todo-Poderoso.
1: Receba o Senhor por tuas mãos esse sacrifício para a glória do seu nome, para o nosso bem e de toda a sua santa igreja.
0: Senhor, acolhei as oferendas que apresentamos em honra dos vossos santos anjos. Concedei benigno que, por sua constante proteção, sejamos livres dos perigos desta vida e felizes alcancemos as alegrias eternas. Por Cristo nosso Senhor.
1: Amém.
0: O Senhor esteja convosco.
1: Ele está no meio de nós.
0: Corações ao alto.
1: O nosso coração está em Deus.
0: Demos graças ao Senhor nosso Deus.
1: É nosso dever e nossa salvação.
0: Na verdade, é digno e justo. É nosso dever e salvação dar-vos graças sempre e em todo lugar. Senhor, Pai Santo, Deus Eterno e Todo-Poderoso. É a vós que glorificamos ao louvarmos os anjos e arcanjos que criastes e que foram dignos do vosso amor. A admiração que eles merecem nos mostra como sois grande e como deveis ser amado acima de todas as criaturas, por Cristo nosso Senhor. Por ele, a multidão dos anjos celebra a vossa glória. E a eles nos unimos em exultante adoração, dizendo a uma só voz: Santo, Santo, Santo, Senhor Deus do Universo, o céu e a terra proclamam a vossa glória. Hosana nas alturas, bendito que vem em nome do Senhor. Hosana nas alturas. Na verdade, ó Pai, vós sois santo, fonte de toda santidade. Santificai, pois, estes dons, derramando sobre eles o vosso Espírito, a fim de que se tornem para nós o corpo e o sangue de nosso Senhor Jesus Cristo.
1: Enviai o vosso Espírito Santo.
0: Estando para ser entregue e abraçando livremente a paixão, Jesus tomou o pão, pronunciou a bênção de ação de graças, partiu e o deu a seus discípulos, dizendo: Tomai todos e comei. Isto é o meu corpo que será entregue por vós.

Do mesmo modo, no fim da ceia, ele tomou o cálice em suas mãos e, dando graças novamente, o entregou a seus discípulos, dizendo: Tomai todos e bebei. Este é o cálice do meu sangue, o sangue da nova e eterna aliança, que será derramado por vós e por todos para a remissão dos pecados. Fazei isto em memória de mim.

0: Mistério da fé.
1: Anunciamos, Senhor, a vossa morte e proclamamos a vossa ressurreição. Vinde, Senhor Jesus.
0: Celebrando, pois, o memorial da morte e ressurreição do vosso Filho, nós vos oferecemos, ó Pai, o pão da vida e o cálice da salvação, e vos agradecemos porque nos tornastes dignos de estar aqui na vossa presença e vos servir.
1: Aceitai, ó Senhor, a nossa oferta.
0: Suplicantes, vos pedimos que, participando do corpo e sangue de Cristo, sejamos reunidos pelo Espírito Santo num só corpo.
1: O Espírito nos una num só corpo.
0: Lembrai-vos, ó Pai, da vossa Igreja que se faz presente pelo mundo inteiro, que ela cresça na caridade em comunhão com o Papa Leão, com nosso Bispo Paulo, os bispos do mundo inteiro, os presbíteros, os diáconos e todos os ministros do vosso povo.
1: Lembrai-vos, ó Pai, da vossa Igreja.
0: Lembrai-vos também, na vossa misericórdia, dos nossos irmãos e irmãs que adormeceram na esperança da ressurreição, especialmente das intenções desta Santa Missa, e de todos os que partiram desta vida. Acolhei-os junto a vós, na luz da vossa face.
1: Concedei-lhes, ó Senhor, a luz eterna.
0: Enfim, nós vos pedimos, tende piedade de todos nós e dai-nos participar da vida eterna. Com a Virgem Maria, Mãe de Deus, Rainha dos Anjos, São José, seu esposo, os apóstolos e todos os santos que neste mundo viveram na vossa amizade, a fim de vos louvarmos e glorificarmos, por Jesus Cristo, vosso Filho. Por Cristo, com Cristo e em Cristo, a vós, Deus Pai Todo-Poderoso, na unidade do Espírito Santo, toda honra e toda glória, por todos os séculos dos séculos.
1: Amém.
0: O Senhor nos comunicou o seu Espírito, com a confiança e a liberdade de filhos e filhas, digamos juntos: Pai nosso que estais nos céus, santificado seja o vosso nome. Venha a nós o vosso reino. Seja feita a vossa vontade, assim na terra como no céu. O pão nosso de cada dia nos dai hoje. Perdoai as nossas ofensas, assim como nós perdoamos a quem nos tem ofendido. E não nos deixeis cair em tentação, mas livrai-nos do mal. Livrai-nos de todos os males, ó Pai, e dai-nos hoje a vossa paz. Ajudados pela vossa misericórdia, sejamos sempre livres do pecado e protegidos de todos os perigos, enquanto aguardamos a feliz esperança e a vinda do nosso Salvador, Jesus Cristo.
1: Vossa é o reino, o poder e a glória para sempre.
0: Senhor Jesus Cristo, dissestes aos vossos apóstolos: eu vos deixo a paz, eu vos dou a minha paz. Não olheis os nossos pecados, mas a fé que anima a vossa Igreja. Dai-lhe, segundo o vosso desejo, a paz e a unidade. Vós que sois Deus, com o Pai e o Espírito Santo.
1: Amém.
0: A paz do Senhor esteja sempre convosco.
1: O amor de Cristo nos uniu. Cordeiro de Deus, que tirais o pecado do mundo, tende piedade de nós. Cordeiro de Deus, que tirais o pecado do mundo, tende piedade de nós. Cordeiro de Deus, que tirais o pecado do mundo, dai-nos a paz.

0: Felizes os convidados para a ceia do Senhor. Eis o Cordeiro de Deus que tira o pecado do mundo.
1: Senhor, eu não sou digno que entreis em minha morada, mas dizei uma palavra e eu serei salvo.

0: Alma de Cristo, santificai-me. Corpo de Cristo, salvai-me. Sangue de Cristo, enebriai-me. Água do lado de Cristo, lavai-me. Paixão de Cristo, confortai-me. Ó bom Jesus, ouvi-me. Dentro de vossas chagas, escondei-me. Não permitais que me separe de vós.
1: Do espírito maligno,
0: livrai-me. Na hora da morte, chamai-me e mandai-me para vós, para que com os vossos santos os ouvem, por todos os séculos dos séculos. Amém.
2: Oremos. Senhor, que nos alimentais com tão grande sacramento em nossa peregrinação para a vida eterna, guiai-nos por meio dos vossos anjos no caminho da salvação e da paz. Por Cristo nosso Senhor.
0: Amém.
2: Meu Deus, eu creio, adoro, espero e amo-vos. Peço-vos perdão para os que não creem, não adoram, não esperam e não vos amam. Graças e louvores sejam dados a cada momento.
0: Ao Santíssimo Diviníssimo Sacramento.
2: Ave Maria, cheia de graça, o Senhor é convosco. Bendita sois vós entre as mulheres, e bendito é o fruto do vosso ventre, Jesus. Santa Maria, Mãe de Deus, rogai por nós, pecadores, agora e na hora de nossa morte. Amém. São José,
0: rogai por nós.
2: Santo anjo do Senhor, meu zeloso guardador, se a ti me confiou a piedade divina, sempre me rege, me guarde, me governe, ilumine. Amém. O Senhor esteja convosco.
0: Ele está no meio de nós.
2: O Senhor vos abençoe e vos guarde. Ele vos mostre a sua face e se compadeça de vós. Volva para vós o seu olhar e vos dê a sua paz.
0: Amém.
2: A bênção de Deus Todo-Poderoso, Pai, Filho e Espírito Santo, desça sobre vós e permaneça para sempre.
0: Amém.
3: Glorificar a Deus com vossas vidas e de paz eu vos acompanho.
0: Graças a Deus.

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2: E é isso, gente, entra no ar mais uma edição do seu Catequese e Família, o programa que é para toda a família, o programa que toca só as melhores da música católica. Aqui comigo, Douglas Santos, o seu locutor no seu rádio, e está no ar mais uma edição. Aumenta o volume.
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0: Meu caro e minha cara ouvinte, estamos juntos mais uma vez. É uma alegria muito grande poder falar com você. Que a paz de Deus esteja presente em nossos corações e o seu amor nos motive a vivermos uma vida sempre mais intensa. Eu gostaria de falar hoje sobre a cura de uma imagem intimidadora de Deus, controladora. Muitas vezes nós temos imagens de Deus que não correspondem àquilo que Deus é. Por isso precisamos nos curar dessas imagens. Muitas pessoas trazem consigo uma imagem intimidadora de Deus. Esse é o Deus que controla minhas ações e pensamentos e pelo qual eu me sinto constantemente observado. A reação a essa imagem consiste então em tentar eu mesmo controlar os meus atos e meus pensamentos. Não tenho medo apenas de Deus. Em última instância, tenho medo de mim mesmo, de meus instintos que me tomam, de meus pensamentos que me desnorteiam. Preciso controlar tudo. Não posso cometer erros. É que nesse caso a vida sairia do controle. Esse tema é descrito por Jesus na parábola dos talentos, que nós podemos recordar. Nessa parábola, Jesus fascina e provoca. Os dois primeiros servos, que receberam mais talentos, negociam e obtêm grande recompensa. Entretanto, o terceiro servo enterra o seu talento. Ao mesmo tempo que nós sentimos compaixão desse servo, nós sentimos raiva. Afinal, por que ele não fez o seu talento dar fruto? Esse terceiro servo revela em sua autojustificação onde está o problema. Ele comparou-se com outros e sentiu-se prejudicado. Por isso ele quer, pelo menos, preservar o pouco que tem sem perda. Ele diz ao Senhor: Senhor, eu conhecia-te que és um homem duro, que ceifas onde não semeaste e ajunta onde não espalhaste. E atemorizado, escondi na terra o teu talento. Aqui tens o que é teu. O problema do terceiro servo é o medo diante do Senhor. Ele tem a imagem de um Senhor duro que pune. Por isso enterra o seu talento para não cometer nenhum erro. Ele gostaria de ter tudo sob controle, de não abrir mão de nada, mas desse modo não ganha nada. Quem negocia com os talentos concede alguma coisa para receber mais em troca. Mas o terceiro servo guarda tudo para não perder nada. Mas exatamente por isso ele perde tudo. O Senhor trata esse servo com muito rigor. Ele faz exatamente o que o servo imaginara. Ele satisfaz a imagem que o servo tinha dele. Por isso ele pune o servo, porque o servo tinha a imagem de que o Senhor punia. Jesus quer dizer, diante dessa parábola, que quando você tem uma imagem de Deus tão carregada de medo, então a sua vida será desde já pranto e ranger de dentes. Quando você quer controlar tudo, sua vida sai do controle. Quando não quer cometer nenhum erro, você faz tudo errado. Por isso, caro ouvinte, diante desta reflexão, possamos pensar também sobre a nossa imagem de Deus. Será que é como a descrita? Se é assim, nós precisamos curá-la, porque a imagem melhor de Deus é de um Deus que ama, que nos sustenta, que nos convoca a amarmos como ele amou. Pensemos nisso, um forte abraço. Deus te abençoe e te guarde em nome do Pai, do Filho e do Espírito Santo. Amém.
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1: E é isso, gente. Catequese e Família vai ficando por aqui. Um beijo no seu coração e até a próxima edição. Tchau, tchau.
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4: 8:08. 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
11: Aprendi através da experiência amarga a suprema lição: controlar minha ira e torná-lo como calor, que é convertido em energia. Nossa ira controlada pode ser convertida numa força capaz de mover o mundo. Mahatma Gandhi.
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Mas sabe o que, que a gente aprende com isso? Que viver, turma, viver não é só berrar. Viver é sobre continuar todo dia, mesmo a gente errando. Viver é continuar aprendendo com os nossos erros. É sobre ter coragem de escolher. E quando a gente

confiar em Deus, em primeiro lugar. Confiar que Deus tem o caminho, mesmo quando a gente não entende. A vida vai pedir atitude da gente, a vida vai pedir verdade, ela vai pedir coração aberto. E no fim das contas, não existe vida perfeita, né? Existe vida vivida de verdade. Então, turma, a gente não pode ter medo de viver, a gente não pode ter medo de sentir, a gente não pode ter medo de ser quem a gente é. Porque no final,

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7: 8:54.
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2 de outubro, dia dos Santos Anjos da Guarda. Evangelho segundo São Mateus, capítulo 18, versículos de 1 a 5 e versículo 10. Nessa hora, os discípulos se aproximaram de Jesus e lhe perguntaram: quem é o maior no reino dos céus? Ele chamou para junto de si uma criança, colocou-a no meio deles e disse: eu lhes garanto, se vocês não se converterem e não se tornarem como as crianças, não entrarão no reino dos céus. Portanto, quem se faz pequeno como esta criança, esse é o maior no reino dos céus. E quem acolhe uma criança como esta por causa do meu nome, é a mim que acolhe. Cuidado para não desprezar nenhum desses pequeninos, porque eu lhes digo que no céu os anjos deles contemplam continuamente o rosto do meu Pai que está nos céus. Palavra da salvação. Glória a vós, Senhor. Meus irmãos e minhas irmãs, hoje celebramos os anjos da guarda, presença frequente na Bíblia e na nossa vida. Já no livro do Êxodo, Deus diz a Moisés: vou enviar um anjo à sua frente para que cuide de você no caminho e o leve até o lugar que eu lhe preparei. Respeite-o e obedeça à voz dele.

0: Isso está no livro do Êxodo, capítulo 23. A voz do anjo é a própria voz de Deus, pois eles são mensageiros e simbolizam a presença constante de Deus ao nosso lado, nos guiando e nos protegendo. O próprio Jesus referiu-se várias vezes aos anjos, de modo particular no trecho que lemos hoje, no qual afirma que os anjos da guarda das crianças estão sempre na presença de Deus. Desde o século XVII, a liturgia celebra a festa dos anjos da guarda. Através deles, louvamos a Deus que atua continuamente na nossa vida.
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8: Bom dia, Sacramento! Bom dia, região! Bom dia, universo!
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8: Se liga, tá na hora do nosso Estúdio 100. Aumenta o volume desse rádio, vai, aumenta!
14: Beijo no canto da boca.
8: Vem comigo, vem comigo!
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8: É o Estúdio 100 que está no ar e hoje é sexta-feira linda, maravilhosa. Liga pra mim, liga!
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8: Vou ligar pra você não, Silas Bonetti, você não me atende, eu vou mandar um zap. Então manda aquele áudio no zap.
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8: E vamos juntos nesta manhã linda, linda. Já tô aqui, chamou. Bom dia pra você que tá trabalhando. Já tá aí produzindo, que beleza. Pra você que tá em casa, tá de boa na lagoa, só curtindo. Oh, bom dia, bom dia. E bom dia pra você que me dá carona. Juízo, hein? Responsabilidade aí no trânsito. Bom dia!

0: Todos os dias nós temos a oportunidade de acordar, agradecer, tomar um cafezinho e deixar de ser besta.
1: Então deixa aí de ser besta e começa logo a sua manhã aqui comigo na nossa 100,3. 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E aí eu falo ao vivo, gente, aqui da Casa da 100, para toda a nossa região e para este mundão de meu Deus. É só você acessar o nosso site www.radiosacramentofm.com.br, também pelos aplicativos de rádio, plataformas digitais. Estamos juntos. Ai, não se esqueça, você já está com o mais bonito do Brasil. Ah, mentiroso o quê, viu? Manda um bom dia pra galera que chegou e chegou no clima de sol na fazendinha. Ah. E quem mais?

0: A sua preguiçinha já foi embora, porque sexta-feira não é dia de preguiça. E nós já estamos juntos aqui na programação 100,3911. Bom dia! Ó, o dia hoje promete ter aí chuva a qualquer momento, tá? Possibilidade de chuva na cidade de Sacramento. Então vai sair de casa, leva o seu guarda-chuva, por favor. Combinado? E se for de carro, né? Também bota um guarda-chuva aí no carro pra não passar aquele aperto. 20 graus agora a máxima hoje. Chega aos 25 graus. Umidade relativa do ar 90%. O pôr do sol às 18:08.
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0: Final de semana, agora às 9:13 é o que marca o relógio aqui na 100,3. Vem comigo. Final de semana muito importante, diga-se de passagem, né? Final de semana que você vai exercer aí o seu direito da cidadania, mas vai curtir fim de semana, não esquece não, bora aproveitar, que depender de mim, eu tô junto contigo, tá? Ah, e na verdade até mesmo vale lembrar que domingo estaremos juntos a partir das 17:00. Então vem, vamos curtir fim de semana.
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0: 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Bora animar aí, vai. Você que tá trabalhando, tava meio desanimado, eu cheguei pra animar.

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1: Muito bem, agora 9:16 na programação da Rádio Sacramento. Se eu já lembrar, galera, manda nome completo no nosso zap 99197-1748. Vou repetir, 99197-1748. Pra você participar, finalzinho do programa, por volta ali das 11:40, tem sorteio de vale compras no oferecimento do Supermercado Renata. E é preciso responder aquela perguntinha básica. Qual é a perguntinha, hein, Isabel? Hã? Qual é o supermercado que há mais de 15 anos sorteia um carro zero pra você? Então manda aí no zap da Rádio Sacramento, demora não. Já tamo junto pra fazer o cadastro da galera. E falando vamos junto, vamos com calçado legal, tá? Porque eu vou te contar, você tá com aquele sapatinho ruim seu, aí nós vamos andando, você reclama, ai que dor nas pernas, ai que dor no pé, ai que não sei mais o que, para com isso. 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E pra você que tá chegando aqui agora na programação da 100,3, vem comigo, vem no Estúdio 100. 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
1: Água de coco. Ei, final de semana lindo, maravilhoso. Tá chegando? Já chegou, na verdade. Hoje é sexta-feira, galera. Sexta-feira, manda aí o seu zap pra mim, participa comigo. Bora desejar um bom dia também pros amigos, pras pessoas que a gente gosta e não gosta também. Pode ser, viu? Não tem problema mandar abraço pra quem a gente não gosta, não. Sabe por quê? Você curte o final de semana lindo e linda. Eu sei disso, porque você já sabe o caminho das pedras. 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Alô, Salma! Bom dia, bom dia!
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4: Nove horas, 28 minutos. Dana, sim, tá feliz? 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
4: Agora 9:29, informações das eleições 2026, e quem chega por aqui é o Leandro Siqueira, porque o Tribunal Regional Eleitoral de Minas Gerais divulgou alterações de sessões em algumas cidades do estado. O tribunal também orienta que eleitores atualizem o aplicativo e-título. Vamos aos detalhes.
6: O Tribunal Regional Eleitoral de Minas Gerais divulgou alterações de sessões em diversas cidades do estado, como Juiz de Fora, na Zona da Mata, Sete Lagoas, na região central, Ipatinga, Timóteo e Coronel Fabriciano, no Vale do Aço. Na região metropolitana, algumas sessões eleitorais irão mudar de local em Nova Lima. Para evitar o risco de atraso e até de não conseguir votar, a orientação é para que os eleitores atualizem o aplicativo e-título. Título que irá notificar em caso de mudanças, explica o secretário de eleições do TRE de Minas, Pablo Aragão.
7: Aquelas pessoas que solicitaram transferência temporária, aquelas pessoas que tiveram o local de votação alterado, precisam atualizar o e-título para que o dado esteja ali conforme o dia da votação, ou seja, o dado esteja atualizado. Então, o e-título está disponível, é uma ferramenta importante, inclusive para que o eleitor, além de ter a colinha, também tenha um prévio conhecimento ponto de onde ou qual é o local de votação onde a sessão eleitoral dele está instalada.
6: Nesta semana, o governo do estado divulgou que haverá transporte gratuito pelos ônibus do transporte coletivo do sistema metropolitano e intermunicipal no domingo, por causa das eleições. O deslocamento oferecido por candidatos, partidos ou apoiadores é crime eleitoral, afirma o secretário.
7: É muito importante reforçar que apenas a Justiça Eleitoral pode fornecer o transporte gratuito no dia da votação. Então, transportar eleitor, tanto candidatos quanto representantes partidários ou qualquer pessoa, pode incorrer em crime eleitoral no dia da votação.
6: Da Rádio Inconfidência de Belo Horizonte, Leandro Siqueira, para a Rádio Nacional de Brasília.
4: Obrigado, Leandro, pelas informações. Agora 9:31. E você que é eleitor de Sacramento, atenção, porque aqui na cidade não houve alterações nos locais de votação e as sessões. Portanto, vamos informando aqui as escolas e, consequentemente, as sessões. Você já sabe qual é a sua sessão? Se caso não, como disse o Leandro, procure no e-título ou no seu próprio título de eleitor. A Escola Estadual Barão da Rifaina, lá estão as sessões de 27, 28, 29, 30, 45, 46 e 57. Na Escola Estadual Coronel José Afonso de Almeida, as sessões 15, 16, 17, 18, 19, 20, 21, 22, 23, 20, 26, 31, 58, 60, 62 e 63. Na Escola Municipal Dr. Afonso Pena Júnior, as sessões 1, 2, 3, 4, 5, 6, 7, 8, 9, 10 e 11. A Escola Municipal Professora Silvia Vieira, lá no pré-escolar, as sessões 24, 25, 44, 51 e 55. Na Escola Estadual Ciana Borges, as sessões 12, 13, 14, 32, 33, 41, 42, 43, 47, 50, 53 e 59. Na Escola Municipal Luiz Manhã Bosco, as sessões 48, 54, 56, 61 e 64. Na Escola Municipal Coronel Júlio Borges, lá na Jaguarinha, a sessão 35. Na Escola Municipal Dona Maria Santana, no Quinta Sol, as sessões 37 e 52. No Posto de Saúde de Sete Voltas, a sessão 39. No Posto de Saúde do Bananal, a sessão 36. E no Posto de Saúde do Desemboque, as sessões 38 e 49. As informações são do Cartório Eleitoral de Sacramento. Agora 9:34.
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17: Vem comigo nesta manhã. Ó, você ouviu aí nas informações as sessões eleitorais aqui de Sacramento, né? Então, se caso você que tá me ouvindo, né, pegou o seu título, olhou aí o número da sua sessão e quer lembrar a escola, lembrando que não houve alteração. Então, a última eleição, você foi, votou lá na determinada escola. Se você não fez alteração, boa eleição, tá? Mas a gente também passa aqui para vocês, né, se for necessário. Deixa eu mandar um abraço pro Dudu, pro Carlos, meu amigo Wanderson, o Natzael. Rapaz, meus amigos, sabe o que que estão querendo? Um carro zero quilômetro, então vai lá, né? 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E querem participar do Vale Compras, mandou já o zap aqui pra Rádio Sacramento. Deixa eu mandar um bom dia pra minha amiga Benice e ver que lá na fazendinha, que é isso, minha amiga? Cadê o sol? Não tem sol aí na fazendinha hoje? Tudo nublado, vai chover. Será que tá chovendo já também? Se tiver, você me avisa aí, manda aquela mensagem de bom dia completa aí falando, Silas, tá chovendo, já tá, chegou os pingos de chuva. Ô Lu, bom dia pra você, obrigado minha querida, excelente sexta-feira. A Lu tá lá na Manuel Soares, não é isso? Errei o nome da rua? Errei não, né? Queridíssima Rua das Flores, não é assim que era chamada a rua? Beijo pra você, minha querida. 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
3: Bom dia, sim!
4: Tá na hora de tomar um café. Bora, vem tomar um café comigo nesta manhã linda de sexta-feira, hoje 2 de outubro. Alô, Yasmin, bora tomar um café, minha jovem? Tá na hora, tá? Mandando um bom dia também pra Rejane e o Júlio, tão lá na fazenda. 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Ó, mas se um dia não tiver isso aí, Café Max da Costa. 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E...

0: É, agora quase 10 horas, ó, 9:58. 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Agora temos o porquinho e a vaquinha do pessoal da Dama Carnes Nobres, que estarão no dia 10 de outubro, lá no João 23. Alô, pessoal do João 23 aí na quadra, viu? E bora de música?
1: Luiz de Maurílio.
0: Alô, Yasmin, ó. Pediu? Tá na senta feliz. S de saudade. E eu falava assim que é S de Silas também, não esquece não, tá?

todos nós, não é só pra você não, vamos, que é final de semana, né? Bom dia, Sacramento, bom dia, região. Ó, os ouvintes que dizem, não sou eu. A número um de Sacramento e região, alô galera de Garapava, tenho a alegria de mandar um abraço pra turma lá em Garapava, ouvindo aí a nossa programação. E claro, não posso esquecer da turma de Uberaba, alô Uberaba, povo gente fina, gente boa demais, na sintonia da Rádio Sacramento. Lá tem o François, tem a Renatinha, né? Esses aí são meus amigos de todo dia, esses aí manda abraço. Tem um que sumiu, o Adalberto, né? Também mandava muita música, ó, pedia muita música. O Marco Antônio tá por aqui ouvindo a nossa programação. 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
4: Hora da nossa agenda paroquial, 10:06. Antes de trazer aqui as informações, e hoje nós temos muitas notícias da igreja, né? E é tão bom a gente poder evangelizar através da informação também. E eu falo que tudo isso acontece quando você faz parte do Clube dos Amigos da Rádio Sacramento. Então, venha informar, divertir e evangelizar junto com a gente, fazendo parte do nosso Clube dos Amigos da Rádio Sacramento. Entre em contato conosco, entre em contato com os representantes no escritório paroquial. Dê o seu jeito, mas vem estar com a gente no Clube dos Amigos.
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4: Vamos parabenizar, né? Já que tem esses nossos amigos, a gente tem que parabenizar. E hoje no Clube dos Amigos, o aniversário é da Ana Maria da Silva, no centro da cidade, Simone Maria Vieira, lá no Chafariz. Que Deus abençoe vocês neste dia 2 de outubro. Na família dizimista, nós temos aniversariantes? Hoje não, hoje dia 2 não tem da família dizimista aniversariante. Então a festa hoje é com a Ana Maria e com a Simone Maria. Que Deus abençoe vocês. Felicidades hoje e sempre.
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4: A nossa agenda paroquial está no ar e nós vamos começar trazendo aqui informação do Vaticano. E é um assunto tão importante que eu quero que você aumenta um pouquinho mais o volume do seu rádio. O Papa Leão XIV, ele diz que a igreja seja uma casa aberta para quem sofre com ansiedade e depressão. Na intenção da oração para o mês de outubro, o Papa Leão XIV, ele pede que a pastoral da saúde mental seja integrada em toda a igreja, ajudando a combater o estigma e discriminação e acompanhar sem julgamentos as pessoas que sofrem com ansiedade, depressão e outras doenças mentais. Vamos acompanhar na reportagem dos colegas da Rádio Vaticano.
5: Em nome do Padre, e do Filho e do Espírito Santo. Amém.
6: Rezemos para que a pastoral da saúde mental se integre em toda a igreja, ajudando a superar o estigma e a discriminação contra as pessoas com doenças mentais. É a intenção de oração de Leão XIV para o mês de outubro, divulgada pela Rede Mundial de Oração do Papa. Uma intenção que dirige o olhar para uma realidade que atinge mais de 1 bilhão de pessoas em todo o mundo. Segundo os dados mais recentes da Organização Mundial da Saúde, os transtornos mentais estão entre as principais causas de incapacidade, enquanto persistem grandes desigualdades no acesso aos cuidados. O gasto público com saúde mental representa, em média, apenas 2% dos orçamentos destinados à saúde, percentual que permanece inalterado desde 2017. Na oração que acompanha a intenção deste mês, Leão XIV tem nas mãos uma imagem de Santa Dimpina, tradicionalmente invocada como padroeira das pessoas que sofrem com transtornos mentais e daqueles que delas cuidam. Dirigindo-se ao Deus da vida, o Papa recorda as feridas silenciosas que às vezes ninguém vê.
5: Hoy te presentamos a nuestros hermanos y hermanas que enfrentan dificultades en su salud mental.
6: Hoje apresentamos-te os nossos irmãos e irmãs que enfrentam desafios na saúde mental, que sofrem em silêncio e ansiedade, a depressão ou outra doença mental. Tu chamas cada um pelo nome, com ternura, e em ti encontram dignidade e esperança. O pontífice pede também perdão pelas vezes em que a comunidade cristã desviou o olhar, contribuindo para alimentar o estigma e a discriminação contra as pessoas com doenças mentais.
5: Faz que tua igreja seja casa aberta.
6: Faz com que a tua igreja seja uma casa aberta, um espaço seguro onde todos têm um lugar. Uma comunidade que acompanha e não exclui, que escuta sem julgar e se aproxima sem medo.
5: Que escuta sem juzgar e que se acerca sem medo.
6: A oração se estende ainda aos profissionais, familiares e voluntários que acompanham as pessoas que sofrem com ansiedade, depressão e outras doenças mentais. Para eles, o Papa pede força e compaixão para amparar. Leão XIV invoca, por fim, o Espírito Santo para que o cuidado com a saúde mental seja integrado na vida e na missão das comunidades cristãs e de toda a igreja, tornando-a sinal da misericórdia de Deus, que nunca abandona e sempre restaura.
5: E assim lleguemos a ser um signo vivo de tua misericórdia, que nunca abandona e sempre restaura. Amém.
6: A intenção de outubro chama atenção também para a necessidade de uma pastoral capaz de acompanhar, sem pretender substituir, o trabalho dos profissionais da área. Como recorda o bispo de Fênix, nos Estados Unidos, Dom Joe Dolan, que em 2022 criou na diocese um setor de Ministério da Saúde Mental, esse serviço não consiste em diagnosticar, prescrever ou tratar, mas encaminhar ao lado de quem atravessa momentos difíceis e ajudá-lo a reconhecer a própria dignidade. Este ministério consiste em amar e acompanhar. O tema da saúde mental já havia sido abordado diretamente pelo Santo Padre durante a viagem apostólica à Espanha. Na vigília de oração com os jovens, realizada em Barcelona em 9 de junho, uma jovem compartilhou com o Papa sua experiência com a depressão e uma tentativa de suicídio. Em sua resposta, o pontífice chamou a atenção para o fato de que a saúde mental está cada vez mais ameaçada, mesmo em sociedades que se consideram avançadas. Para Leão XIV, trata-se de um sinal de que existe algo profundamente equivocado em uma determinada concepção de progresso que submete as pessoas a pressões, expectativas e tensões capazes de comprometer equilíbrios fundamentais. Diante do sofrimento, da angústia e da solidão, o Papa recordou que Cristo assumiu sobre si a dor da humanidade e revelou o rosto de um Deus que permanece ao lado de quem sofre. Uma presença que recorda também a necessidade de caminhar juntos. Não podemos fazer isso sozinhos. É nesse horizonte que a intenção de oração de outubro convida toda a igreja a transformar a proximidade em compromisso concreto, acolher, escutar e acompanhar, combatendo o estigma e a discriminação, para que ninguém que enfrente ansiedade, depressão ou outra doença mental se sinta sozinho ou excluído.
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4: 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Está no ar a nossa Agenda Paroquial com esta reflexão da intenção e da oração do mês de outubro. Agora seguimos aqui com informações de maneira especial hoje da Paróquia Basílica Santuário, tá? Você que está nos ouvindo, atenção, porque são muitas informações que eu quero que você guarde, participe e entenda. Começo falando que hoje, dia 2 de outubro, a primeira sexta-feira do mês, nós teremos Santa Missa às 19 horas na Basílica Santuário, Sagrado Coração de Jesus. Você então está aí convidado para participar hoje, 2 de outubro, 19 horas. Quero lembrar que hoje também houve o retorno, 7 horas da manhã, das celebrações transmitidas aqui no rádio em 100,3. Você então pode avisar todo mundo, falou, opa, está de volta esse momento de oração aqui no rádio. Atenção também para 4 de outubro, nós teremos a benção dos animais no dia de São Francisco de Assis, lá na porta da Basílica, né? Naquela rua ali, de frente à Basílica, a partir de 11 horas da manhã, neste dia de São Francisco de Assis, a bênção dos animais, praticamente logo após a missa das crianças, tá? Então você tem aí o seu animal, né? Fique à vontade para receber essa bênção especial. Falando de 4 de outubro, né? Teremos o início a festa de Nossa Senhora do Rosário, lá na Igreja Nossa Senhora do Rosário, com o tema O Rosário é a Doce Cadeia que nos prende a Deus. Com a seguinte programação, do dia 4 ao dia 7 de outubro, os nossos momentos da novena será nesse domingo, dia 4, terço às 8 horas da manhã e a missa às 8:30, como no horário de costume. Na segunda, terça e quarta-feira, nós teremos o terço às 19 horas e a missa às 19:30. Portanto, toda a família de Sacramento da região convidados para este momento da festa de Nossa Senhora do Rosário. Teremos a festa social. A festa social com toda a arrecadação destinada ao conserto do telhado da Igreja de Nossa Senhora do Rosário. Neste dia 4 de outubro, terá a feirinha de quitandas. No dia 5 de outubro, às 20 horas, né, às 8 da noite, Festival do Sorvete. No dia 6 de outubro, a noite da pizza. Você já pode adquirir aí a sua pizza no valor de R$50, com inúmeros noveneiros, festeiros, pessoas que estão envolvidos aí na festa, tá? E a noite da pizza será também às 20 horas, no dia 6 de outubro. E no dia 7 de outubro, noite do macarrão. A festa social acontecerá na Praça do Rosário, todos aí convidados para participar destes momentos aqui na Paróquia Basílica Santuário. O nosso amigo Padre Ricardo Alexandre Fidelis, ele conversou conosco e vai novamente, né, trazer esse recado para que você lembre-se, as missas estarão nos horários de costume neste final de semana. Não é isso, Padre Ricardo?
7: Olá, queridos ouvintes da Rádio Sacramento. Passando para lembrar a programação das missas desse próximo final de semana, dias 3 e 4 de outubro. Todos os horários serão mantidos normalmente. No sábado, dia 3, teremos missa às 18 horas na Igreja Santo Antônio. No domingo, dia 4, as missas na Basílica Santuário do Santíssimo Sacramento serão, como de costume, às 7 da manhã, às 10 da manhã e às 19 horas. Também no domingo, às 8:30 da manhã, teremos missa na Igreja Nossa Senhora do Rosário, dando início ao tríduo em preparação para a festa de Nossa Senhora do Rosário. E às 5:30 da tarde, a missa será na Igreja Nossa Senhora do Perpétuo Socorro. Um lembrete especial, domingo é o dia de São Francisco de Assis, por isso, às 11:30 da manhã, em frente à Basílica Santuário, teremos a bênção dos animais. Traga seu animalzinho para receber a bênção. Então, reforçando, neste sábado e domingo, a programação das missas será normal, com todas as celebrações nos horários de costume. Esperamos por você e sua família. Até lá. Que Deus abençoe a todos.
4: Muito obrigado. Bom participação dia do nosso querido Padre Ricardo Alexandre Fidelis. Assim nós vamos terminando a nossa agenda paroquial, mas quero lembrá-los que segunda-feira eu estarei aqui no rádio pra gente já contar como está a expectativa para a festa da padroeira do Brasil em Sacramento. Este ano que nós teremos, deixa eu pegar a data até certinho aqui, a natação, não é isso? É, vou pegar aqui certinho para não falar da aterrada. Para quem está acompanhando aqui a nossa agenda paroquial, né? Nós vamos ter no dia 11, né, a primeira procissão natatória. Isso mesmo, procissão natatória. E vamos ter o trido preparatório, procissão das velas, a procissão fluvial, enfim, momentos para lembrarmos da nossa rainha e padroeira do Brasil aqui em Sacramento. Então você vai acompanhar com a gente. Segunda-feira eu trago aí todos os detalhes. Continue com a gente. Para terminar a nossa agenda paroquial, Padre Ricardo Alexandre Fidelis traz a nossa reflexão desta sexta-feira.
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7: Bom dia, meus caros ouvintes da Rádio Sacramento. Hoje a igreja celebra os santos anjos da guarda. Desde crianças aprendemos a rezar ao nosso anjo da guarda. Essa devoção tão bonita nos recorda que Deus nunca abandona aqueles que ama. Sua providência acompanha cada passo da nossa vida. Ao celebrar esta memória, a igreja nos convida também a cultivar a confiança. Nem tudo depende exclusivamente das nossas forças. Há situações que escapam ao nosso controle, mas nunca escapam das mãos de Deus. Ao mesmo tempo, essa festa nos inspira a sermos anjos na vida das outras pessoas. Quantas vezes alguém foi um verdadeiro anjo para nós? Um médico que cuidou da nossa saúde? Uma professora que acreditou no nosso potencial? Um amigo ou uma amiga que permaneceu ao nosso lado? Vizinhos solidários ou um familiar que nos sustentou nos momentos difíceis? Também nós podemos ser presença de Deus na vida de alguém. Ao nos aproximarmos do domingo, convido você e sua família a participarem da Santa Missa em nossa Basílica Santuário ou na comunidade onde você costuma participar. Vamos agradecer ao Senhor por seu constante cuidado e renovar nossa fé na Eucaristia, alimento para nossa caminhada. Que o Santo Anjo da Guarda acompanhe seus passos, proteja sua família e conduza você sempre pelos caminhos do bem. Um abençoado fim de semana para você e sua família.
2: Chegamos ao final da nossa reflexão de hoje no Palavra para o Dia. Que a palavra de Deus ilumine seus passos e fortaleça sua caminhada diária. Desejo a todos muita paz, esperança e bênçãos.
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Agora 10:26 aqui na nossa Rádio Sacramento. É isso mesmo, 10:26. Passa rápido, hein, gente? O tempo, você fica aí marcando bobeira, agora mesmo é meio-dia. E fez, não fez? Vai ter que fazer depois na marra, na força. Mas não vai ser na força do ódio, não, por favor. Mais amor nesta vida, gente. É, vamos amar mais, tá precisando. Deixa eu mandar um bom dia aqui pra Nilza, pra Maria Aparecida, conhecida como a minha amiga Maria da Congada. Ô, Maria, bom dia pra você, tá? Um abraço também todo especial pra turma que tá ouvindo a nossa programação, é Ana Lúcia. A Sueli mandou bom dia aqui pra gente, pra você também, bom dia, viu, Sueli? Bom dia pra Darcy, tá aqui já participando, a galera tá participando do sorteio, 11:40 por aí, tá? É o nosso sorteio pra você mandar um abraço aqui pra todos nós, pra seus familiares, seus amigos e fazer acontecer. Enquanto isso, dona Francisca, quando eu toco essa música eu lembro da senhora. Porque o meu cavalo sabe. É Guilherme Silva com Nando Moreno. Minha vida.

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3: Bom dia,
4: 10:32. 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Vem comigo, manda bom dia. Oi, bom dia.
5: Bom dia aí, Silas. Bom dia, beleza?
4: O Wanderson. Tudo jóia. Ô, Wanderson.
5: Pode sorteio aí.
4: Ah, vamos lá. Vai
5: lá no mercado Renata, viu?
4: Beleza. Combinado. Opa, show de bola.
5: O supermercado que dá carro todo ano. Ah. É o supermercado Renata.
4: Show, hein?
5: Beleza,
4: você falou. Quem
5: tô feliz aí.
4: Você falou, tá falado, tá nascendo, tá feliz, tem bom dia também.
6: Falou. Manda um muito pra mim na Maria Rosa, Luiz Mar Santana.
4: Ô, Luiz Mar.
6: 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Lugar de preço bom, que sorteio o carro zero quilômetro todo ano. Participar do sorteio.
4: Que gente boa, tá aí participando. E você, já tá participando comigo?
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4: Vem, participa, manda aí o seu zap 99197-1748. Lembra aí de responder essa pergunta e o seu nome, o nome. E de preferência o nome e o sobrenome pra ficar fácil, tá, gente? É, que senão você complica a vida do locutor aqui. Eu choro, lembra a música aqui do meu cavalo, sabe? 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
4: Muito bem, resumo do dia. Vamos com informações das eleições. A Polícia Rodoviária Federal orienta eleitores sobre dias de votação. Vamos então aos detalhes com o Samuel Gauri.
8: A Polícia Rodoviária Federal orienta os eleitores a buscar informações sobre o trajeto até os locais de votação, os horários de pico e sobre as condições do tempo, além de se deslocar com antecedência até as sessões eleitorais. Nos dias de votação, 4 e 25 de outubro, entre 7 da manhã e 6 da tarde, vai haver restrição do tráfego de veículos pesados e de grande porte. A medida tem o objetivo de descongestionar as rodovias federais para priorizar a mobilidade dos eleitores no período. As abordagens de veículos também ficam restritas a situações que representem risco concreto e iminente à vida ou à integridade das pessoas. Os bloqueios de rodovias só poderão ocorrer de forma excepcional. Por exemplo, quando houver autorização prévia da Justiça Eleitoral, justificativa para a medida e indicação de rotas alternativas. A PRF atende a população nos 26 estados e no Distrito Federal pelo telefone 191. No portal gov.br/PRF, você encontra os endereços das unidades da corporação. Com informações da Agência Brasil, da Rádio Nacional em Brasília, Osama El Gauri.
4: Obrigado, Osama. E vamos agora chamar a Priscila Mazenotti, porque ela tem informação da agenda de campanha dos candidatos à presidência da República. Ela traz aqui os detalhes, eles que realizam atos, caminhadas nesta reta final de eleição, né? No primeiro turno. Vamos aos detalhes, Priscila Mazenotti.
0: Sexta-feira, reta final de campanha. Todos os candidatos têm agenda, ou quase todos. Lula do PT escolheu Rio de Janeiro e Minas Gerais para essa última sexta antes da votação. De manhã vai estar com o Brasil Pronto para Mais na Candelária e à tarde em Belo Horizonte. Flávio Bolsonaro do PL vai estar em Montes Claros, Minas Gerais, participando do bloquinho do Nicolas Ferreira às 18h no bairro Médio. Augusto Cury do Avante faz um protesto em frente ao Supremo contra o que chamou de interferência no processo eleitoral brasileiro. Hertz Dias do PSTU tem caminhada no centro de São Paulo, saída na estação Anhangabaú do metrô. Renan Santos do Missão se encontra com apoiadores em Volta Redonda no Rio. Ronaldo Caiado do PSD em Goiânia faz bandeiraço na Avenida Anhanguera. Samara Martins do Unidade Popular está em Recife. Tem caminhada com concentração no pátio da Igreja do Carmo. Os demais candidatos, Romeu Zema do Novo, Rui Costa Pimenta do PCO, Wilson Grassi do Democrata, Clariana Barão do Democracia Cristã e Edmilson Costa do PCB, estão sem agenda, pelo menos por enquanto, para esta sexta-feira. Da Rádio Nacional em Brasília, Priscila Mazenotti.
4: Obrigado, Priscila, pelas informações. Já em instantes tem bate-papo aqui no nosso Estúdio 100 para falarmos de como foi a Semana da Árvore, falarmos de meio ambiente aqui na programação da Rádio Sacramento. 10h39.
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Manhã linda. Tá chovendo aí onde você está, meus amigos? Manda aí um zap, fala Silas, o dia hoje. Te contar, preguicinha, tá? Aquela famosa sexta-feira da preguiça, né? Mas manda essa preguiça embora, viu? 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Agora 10:42.

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1: Hora de entrevista aqui na nossa Rádio Sacramento. Que alegria ter você que acompanha aqui o 100,3 e também já está no nosso canal do YouTube. Está no YouTube da Rádio Sacramento. Então, para você que está chegando aí no YouTube, meu momento, claro, fundamental. Blogueiro, né? Se inscreva no canal da Rádio Sacramento, clica aí no sininho e, claro, hein, gente, compartilhe aí a nossa live, principalmente porque hoje eu estou com os meus amigos do meio ambiente para falarmos de um assunto tão importante que foi realizado em Sacramento, a Semana da Árvore, que teve como tema cultivando consciência, plantando o futuro. Isso é fundamental, porque às vezes a gente só pensa que, ah, tem que plantar árvore. Não, mas nós temos, obviamente, que plantar árvores, mas pensarmos no nosso futuro, nessa consciência. Tá comigo a Gislaine, a Lawane e o Perão. Sejam bem-vindos e, primeiramente, claro, quero cumprimentar aqui as meninas. Começo pela Gislaine, também a Lawane. Bom dia para vocês. Bom dia.
2: Bom dia.
1: Gislaine, só puxa um pouquinho o microfone mais aí pro seu lado. Isso, muito obrigado. Bom dia.
2: Bom dia. Bom dia, caros ouvintes, cidadão sacramentano, a Secretaria de Meio Ambiente está aqui hoje, né? Eu, representando o nosso secretário de Meio Ambiente, Dr. Leonardo Quintino, a Gislaine, à frente da nossa educação ambiental, o Perão, nossa gestão de resíduos, para conversar um pouquinho com a população, apresentar aí para quem ainda não acompanhou a nossa grande semana, que teve várias ações, para poder explanar um pouquinho e a gente falar sobre a árvore também.
1: Sejam bem-vindas, é muito bom saber aí dessas ações e, meu amigo Perão, bom dia.
3: Bom dia, Silas, bom dia, ouvintes da Rádio Sacramento. Então, sempre um prazer estar aqui, né? A Secretaria do Meio Ambiente sempre está aqui esclarecendo algumas informações para a população e nós vamos, ao decorrer do programa, a gente vai estar falando aqui da Semana do Meio Ambiente.
1: Maravilha.
3: Uma semana muito produtiva para nós.
1: Ah, isso é muito bom, viu? E que essa semana se multiplique em muitas outras, né? Principalmente com esse tema muito bacana. E como eu sempre digo, né, Lawane, Perão, Gislaine, é um bate-papo. Então cada um vai complementando o outro. O ouvinte também, que às vezes participou das ações, pode contar, falou: ó, realmente, eu vi o Perão lá trabalhando, tava lá fazendo alguma ação, né, a Lawane. Vamos começar. Lembrando, né, qual que foi a ideia, a iniciativa lá, onde, né, de realizar aí uma semana toda falando como Semana da Árvore e tudo mais, como que foi todo esse trabalho, teve parceiros também, né, vai lembrar.
2: Nós tivemos aí toda a iniciativa, iniciou com toda a equipe em mesa e decidimos trazer esse tema do cultivando consciência, plantando o futuro, porque como você disse no início, não é só a árvore, né? O meio ambiente, para a árvore também ser contribuída, nós precisamos fazer várias ações ao todo e somar para a gente ter um resultado aí e manter, né, a presença da arborização urbana, da arborização na área rural, do plantio e tentar trazer essa consciência aí para as nossas gerações futuras. Então, nós desenvolvemos várias ações com toda a equipe da Secretaria de Meio Ambiente, em parceria com a Secretaria de Educação, porque sem ela nós não conseguimos trazer isso para as nossas crianças e para as gerações futuras. E a Gislaine sempre está conosco também nessa parceria, porque ela é a equipe cedida da educação para estar conosco nessas ações da educação ambiental, né, Gislaine?
4: Sim, né? Bom dia a todos, bom dia aos ouvintes. Quero também agradecer, né, e dar um bom dia para Marilda, secretária de Educação, né, por nos dar essa oportunidade de trabalhar em parceria com o meio ambiente, Dr. Leonardo Quintino também, que nos recebeu, né, com muito bom grado, e também agradecer o nosso prefeito, né, Juninho Trevisan, que deu essa oportunidade para a saúde e meio ambiente trabalhar junto à educação ambiental.
1: Bacana, então, sinal que as escolas tiveram aí presença do pessoal, né, Lawane?
2: Com certeza, a Gislaine vai estar falando aí ao longo do nosso cronograma aqui, como que foi feito essas ações nas parcerias, como que nós realizamos ela, e o Perão também vai estar falando um pouquinho da terça-feira lá na usina de triagem. Na segunda-feira.
1: Isso, só lembrando, na segunda começamos lá no auditório, lá na secretaria mesmo.
2: Pra isso ficar mais mesmo. Fácil, né? Na segunda-feira nós iniciamos a Semana da Árvore, um dia da árvore, dia 21 de setembro, com um cerimonial de abertura, apresentando, né, todo o ensejo do cronograma da semana, com a participação do nosso prefeito municipal, também da Secretaria de Educação, de todos os envolvidos na nossa gestão pública. E dentro desse nosso cronograma do dia de abertura, Prefeitura, o doutor Leonardo fez a apresentação das ações da Secretaria, que nós vemos realizando aí durante todo o ano. Também realizou a apresentação do lançamento do programa Lixo Zero. Também do programa Ecotroca do Óleo. E aí eu deixo na função do Perão para apresentar qual que é o ensejo. A gente vai estar trabalhando isso mais, trazendo alguns vídeos dinâmicos, né? Alguns audiovisuais aí educativos, para a população entender melhor como que nós vamos trabalhar esses programas lá na secretaria.
1: Legal.
3: Sim, esse programa que nós temos, do programa Lixo Zero. Nós estamos fazendo umas bombonas, nós até criamos umas bombonas, né? Até hoje a pessoa passar ali no centro da cidade, já temos algumas lá, vamos estar lançando isso também para a cidade também, entendeu? Em alguns pontos. E a respeito do programa Ecotroca de Óleo, é um óleo de comida, esse óleo que você tem em casa, que não sabe onde jogar, nós vamos fazer esse programa para estar recebendo ele lá na exposição. E esse programa é muito interessante, Silas, porque vai ser assim, você vai trocar o seu óleo em troca de detergente. Então você tem 2 litros de óleo, você troca em troca de um detergente. Então a gente vai estar montando esse programa, já está em lançamento, nós estamos usando aqui a rádio hoje para estar comentando mais, a população vai estar aderindo também, o pessoal ouve muito, né? Então a gente está levantando esse programa, que é muito interessante.
1: E vale lembrar, até porque o descarte do óleo ali na cozinha, aquilo ali dá um problemão, vamos usar assim. Aquilo, sim, quando vai para o meio ambiente, sim, é uma situação complicada. Então, já é pensar muito nesse nosso futuro,
3: porque,
1: né?
3: Porque esse óleo, até a gente fez esse programa para isso mesmo, para o pessoal não estar descartando na rede de esgoto. Porque se ele for descartado na rede de esgoto, dá um problema sério pro pessoal do SAI. Entendeu? No tratamento do esgoto. Então a gente tem uma empresa própria para estar recolhendo esse óleo, entendeu? Para fazer a destinação correta dele.
2: A destinação dele é biodiesel, viu?
1: Isso que é importante lembrar, né? Vai recolher, mas tem a destinação, né? Vai se tornar então depois biodiesel.
2: Exatamente, é como se fosse aí uma logística reversa, né? E trazendo o resíduo a uma matéria-prima que vai virar o biodiesel de várias empresas aí de nomes, né? Nós temos essa parceria com a empresa de Franca, que está realizando essa parceria conosco aqui em Sacramento. E aí, mais pra frente, vocês vão ver o desenvolvimento desse programa, da mesma forma do Lixo Zero, que são as bombonas já no espaço comercial, e também nos eventos do município que vão ter. O pessoal vai fazer aderência, né, requisição, e nós vamos fazer a cessão dessas quantidades aí de bombonas nos eventos, para destinação também correta desses resíduos dos eventos maiores, acima de 100 pessoas como público.
1: Gente, eu vou querer que vocês expliquem. O que é bombona? Vamos ser igual menino, né, Gislaine? Igual os meninos pra falar, tia.
2: Nós somos muito técnicos, né, Silas? As bombonas são os latões azuis de 200 litros. Então o pessoal fala assim, os latões, as bombonas. Isso. Então, quando a gente fala bombona, são aqueles latões azuis de plástico, né? De plástico PID. E aí, por isso que leva esse nome. E a gente vai estar destinando com a logo do programa Lixo Zero, tudo certinho, para depois, a posterior, isso ir de forma adequada na destinação final junto ao aterro, que o nosso convênio é junto à Soma Ambiental em Uberaba.
1: Ah, isso é importante. E menina, eu tenho certeza, durante essa semana, né, Gislaine, ele falava assim, ô tia, mas como que é isso? O que, que é aquilo outro? Isso é tão bom, né?
4: É interessante que esse é um livro em branco, né? A criança é muito inocente, então ela tem interesse o tempo todo, e a gente tem o dever, né, como educador, de trilhar, né, esse caminho do conhecimento para ele.
1: Pode seguir, Gislaine.
4: Pegando o gancho ali, né, a continuidade da semana, no mesmo dia 21, foi ministrado, né, pela concessionária Engie, através do Ivan e outro engenheiro, o Wallace, um teatro de fantoches, né, no tempo integral da escola Afonso Pena Júnior, nos anos iniciais, para as crianças do primeiro ao quarto ano. Então, foi no período matutino, período vespertino, foi apresentado para as crianças um fantoche. O tema era
2: Bosque em Perigo.
4: Então, o Ivan, né, os dois engenheiros, eles apresentaram, um engenheiro e um representante do setor do meio ambiente. Eles trouxeram para as crianças um teatrinho referente ao Bosque em Perigo na cidade de Rifaina. Utilizaram a cidade de Rifaina e as crianças ficaram maravilhadas. Então, trabalhando a Semana da Árvore, essa história dos fantoches contava, né, por que cortava-se as árvores em sentido da implantação do bosque, da implantação do shopping. E isso, durante a programação, o teatrinho, as crianças tinham um diálogo com o empreendedor, né? Então, as crianças interagiram, o pessoal da Engie também, e eles decidiram o que seria feito no final do teatrinho. Então, teve um teatro de fantoches interativo, né?
2: E ainda fez um intercalamento de responsabilidade das próprias crianças decidirem, né, essa solução aí da problemática. Então é muito importante inserir eles para eles saberem que eles vão ter responsabilidade, né, junto ao futuro, junto ao presente, para poder cuidar do meio ambiente. Finalizando a semana aí, o primeiro dia aí da semana, nós tivemos também a palestra da guarda responsável de cães e gatos, porque o Sembeia, que é o centro, né, de clínica ali, de atendimento ao bem-estar animal, ele é um setor da Secretaria de Meio Ambiente e ele sempre está conosco nos eventos, justamente pautando aí também esse cuidado com os nossos animais. E a nossa diretora de bem-estar, a Janaína Coutinho, esteve à frente da palestra e também com a equipe dela, com a feira de adoção de cães e gatos, também no Parque de Exposições, neste mesmo momento da abertura aí da Semana da Árvore.
1: Que bacana, gente. Então, ó, esse só foi o primeiro dia, né? Já no segundo, lá no dia 22 de setembro, não é isso?
2: Isso.
1: Lauane, você vai me lembrando aí dos dias, né? Também as ações continuaram e, inclusive, com um trabalho lá na usina de triagem, né?
2: Exatamente. O Perão vai explicar melhor aí sobre a entrega da segunda fase, né? Das obras de reparação, reestruturação ali da usina de triagem e transbordo dos resíduos municipais do município.
3: Sim, essa é mais um grande passo nosso lá, da Prefeitura Municipal, com a Secretaria de Meio Ambiente, a construção lá de um galpão para melhoria da usina de triagem e transbordo, entendeu? Isso vai ajudar muito a Recicla União, que é a parte do pessoal que faz a reciclagem lá, entendeu? Isso foi muito bom para eles lá. E é um grande passo da Prefeitura Municipal juntamente com a Secretaria.
2: Exatamente, a parceria da Prefeitura nas nossas ações, ela é muito importante, Silas, porque a Secretaria de Meio Ambiente, ela apresenta as ações e a Prefeitura firma o compromisso conosco, né? Através do nosso Prefeito Municipal, Osmar Trevisan, e o Juninho apoia muito as nossas causas. Gostaria de, nesse momento, agradecer as equipes também. A equipe de Rural esteve conosco, né? Em algumas ações aí, do desenvolvimento do barracão. Então é muito importante estar nessa parceria entre as demais pastas para a gente poder entregar esses trabalhos aí à população, à equipe da Recicla União dentro da nossa usina de triagem.
3: Isso só para explicar um pouco assim, ô Silas, a gente da Secretaria do Meio Ambiente hoje, como a gente está na parte de resíduo, a gente é muito preocupado com o resíduo, que é o lixo da cidade. Mas a gente quer explicar para a população que o lixo não é só a coleta aqui na cidade. É lá na reciclagem também, na usina de triagem. A gente também tem uma grande preocupação com a usina também, entendeu? Então a gente também mantém a coleta aqui, mas a gente também mantém o transbordo correto lá também. Entendeu?
1: Até porque é preciso preservarmos aí o meio ambiente, isso, né? E não só ali da minha casa, que eu amarrei a sacolinha, pus lá. Depois eles que se virem, então essa preocupação tem que ser.
3: Porque às vezes a população,
1: todo, né?
3: Às vezes acha assim, eu pus o lixo ali, não, ali acabou. Ele vai para a usina, chega lá, ele tem um grande tratamento lá.
2: Segregação. Então você tem que trazer essa condição humana, né?
3: Isso, e
2: também razoável para a equipe,
3: isso,
2: né? Dos catadores.
3: Por isso que a gente está pedindo para a população fazer a parte da reciclagem correta para quinta-feira, para deixar fazer a reciclagem na quinta-feira, para ficar mais fácil pro pessoal lá estar tá fazendo o transbordo mais correto.
1: Isso é importantíssimo. E seguimos com ações das escolas, né? As escolas não pararam.
4: Não pararam, né? Foi toda, durante toda a semana, esse projeto é continuidade também da Semana do Meio Ambiente, que pararam, né? Foi toda, durante toda a semana, esse projeto é continuidade também

0: também está lá no Ministério do Meio Ambiente, né? É um dos assuntos, né, vigentes na pauta deles. Então, o clima, né, pesou na semana passada com fortes chuvas, semana anterior ao dia 22, e foi abortado a missão do viveiro, que as crianças iriam fazer visita no viveiro. Passando para o dia 23, no dia 23 nós tivemos também uma contação de histórias lá na Gruta dos Palhares. Agradecer aqui no momento também a coordenadora do tempo integral, porque todas as atividades são desenvolvidas no tempo integral, devido ao currículo escolar da BNCC, né? Que é a ULI, né? Agradecimentos à ULI e toda a equipe da escola. Então, no dia 23, a equipe do meio ambiente, a equipe da escola, né? As crianças do quarto e quinto ano, participaram de uma contação de histórias com a Ione Guimarães, que é escritora do livro Guardiões da Semente. Então, ela tem um projeto, Guardiões da Semente, e eles fizeram a contação de história. Veio uma pedagoga com o nome titulado Márcia. E as crianças passaram todo o período da manhã, né, com contação de histórias e dinâmicas também.
1: E num lugar lindo, maravilhoso, hein?
0: Lugar lindo, maravilhoso.
2: O autógrafo da escritora, porque ela esteve presente conosco, Ione Guimarães, e ela passou, né, todo esse trabalho. Eles tiveram uma certificação genérica, né, generalizada para todas as crianças, que hoje eles configuram os guardiões da semente também, e a posterior, a escritora realizou o autógrafo desses livros e os demais livros adquiridos pela Secretaria de Meio Ambiente através aí de algumas compensações ambientais. Eles foram revertidos às crianças e alguns que sobraram, porque a gente não conseguiu levar todos os alunos, né, Gislene? Vão ser distribuídos nas bibliotecas. Aí nós vamos deixar a cargo da Secretaria de Educação essa disponibilização dos livros.
1: Que bacana. Como que chama? Deixa eu só tentar achar aqui. Guardiões da Semente.
2: Guardiões da Semente. É uma trilogia realizada pela autora e ela traz aí também mais duas edições, porém, nessa primeira, nós trabalhamos aí esse projeto dos Guardiões da Semente com a primeira edição da trilogia, que é o Macaco Siriri. Então, foi muito importante para as crianças trabalhar essa ideia aí também.
0: Bacana. Semana recheada de autores, né? No dia 24, nós também contamos com uma autora, ela é de Ribeirão Preto, né? Não sei se ela nasceu lá, mas ela me disse que hoje reside em Ribeirão Preto, que é a Karina Gera, né? Tem vários livros publicados, tem fanpage, tem site, e ela também nos presenteou, e-books, e ela presenteou também as crianças com 60 exemplares, e patrocinado pela usina hidrelétrica de Igarapava, né? Com ela veio também a Joaninha, que é representante do setor de meio ambiente, e a contação de histórias também foi em conjunto com a oficina, né? As crianças interagiram, participaram, só não teve autógrafos, mas teve doação de livros também. Então, isso para as crianças é uma atividade extra, né? Mesmo que ela seja dentro da escola, que a gente fala que é transversal, mas para a criança, a atividade prática, ela tem valor mais emocional, né, significativo do que apenas dentro da sala de aula. Também nesse dia, a Laone pode complementar, né, a subsecretária, que foi a Blitz, né? Teve a Blitz no período da manhã. A Karina Gera, ela só participou no período vespertino. No período matutino, a gente teve a realização da Blitz educativa, Blitz ambiental, com também educação ambiental para os motoristas, né? Distribuição de folhetos educativos, imã para geladeira, com os dias da coleta seletiva, com resíduos úmidos e resíduos secos. Também a distribuição de sacos de lixo recicláveis e também de sacolinhas, né? Com o dia da árvore. E aí na sexta-feira, né, Laone, finalizando, sem ser a...
2: Nós tivemos também na Blitz Ecológica, pessoal, a doação, né, das mudas frutíferas e também de arborização urbana.
0: Foi mesmo.
2: A coleta itinerante do óleo na troca de um detergente e também a feira de adoção com a equipe do Sembeia. Eles estiveram lá também com a Bela e os demais cães. Eu não consigo lembrar o nome de todos os cães, que nós estamos no momento com 11 no nosso abrigo temporário, tá? E a Bela, eu encantei por ela, porém eu não consigo fazer adoção, é um American Bull, e ela esteve conosco lá também, mais dois cães, um da raça, aquela Chow Chow, né? E teve um outro também, que ele

0: e teve que fazer a retirada de um olhinho por conta de um tumor. Mas os meninos estiveram lá conosco também, né, nessa doação. A Gislene participou também da nossa blitz. Realmente, nós fizemos a blitz orientativa dos carros, dos veículos. A Guarda Municipal esteve em parceria conosco, né, fazendo o controle de trânsito. E foi muito importante, porque a nossa blitz ecológica, ela já é tradicional nos nossos eventos. Nós estamos amplificando aí essa tradição, trazendo também esses momentos com a doação de cães, doação de mudas, as entregas dos cronogramas através do IMA, para poder ficar de fácil acesso para nossa população, ninguém perder aquele cronograma ali dos dias, né? Saber qual que é o dia do reciclável, o horário que vai passar. E também a entrega dos sacos azuis, porque nós continuamos com o projeto. Hoje você pode segregar e colocar em qualquer saco, porém, nós continuamos com a ideia, com a educação ambiental, né? Com esse caráter educativo do saco azul, porque ele é muito intuitivo. Opa, hoje é o dia do saco azul, dia da coleta do reciclado. Então, quem precisar, nós estamos realizando a entrega dos sacos azuis na Secretaria de Meio Ambiente, pode estar indo lá fazer a retirada. Nós entregamos 4 uma vez ao mês, e aí a pessoa tem ali disponível para as 4 semanas do mês. Ou também nos nossos eventos do Secretaria de Meio Ambiente na praça. A Gislene também está participando conosco, a educação, né? Através aí da educação. E nós estamos tendo esses eventos. Esse mês, provavelmente, nós vamos ter mais um aí. Ainda nós não temos a praça definida, mas estaremos entregando também sacos azuis lá.
1: Isso, vale lembrar que nós falamos de meio ambiente, de árvore, de animais. É todos os dias, né, Lauane? É todas as horas, não é somente, vou lembrar de árvore do dia da árvore. Não, tem que ser todos os dias. Claro que naquele dia a gente foca um pouco mais, ações, como nós tivemos aí da semana. E agora chegamos lá no dia 25, eu quero saber, gente, sabe por quê? Essa eu vi pela internet, eu vi uma disputa de uma galera, eu recebi link para um lado, para o outro, que no fim eu falei assim, gente, vai devagar, é que eu já não... No primeiro momento, eu não estava nem sabendo direito o que estava acontecendo, eu falei, deixa eu voltar para o planeta Terra para vocês me ajudarem aí. E teve a escolha.
0: Sim, exatamente. Isso é um projeto, um sonho. Diga-se de passagem, para a equipe, que nós somos da área, engenheiros ambientais, biólogos, e para nós isso foi muito gratificante. É um projeto aí que realmente nós envolvemos de forma profissional e pessoal, né? Perão, Gislene esteve acompanhando, ela teve muito participativa nos troféus, na pintura. Nós fizemos os troféus aí através de uma impressão 3D para entregar para as crianças. Mas como que iniciou esse projeto? Sempre teve essa iniciativa de ter um mascote da secretaria, um que representasse a coleta de resíduo do município. E aí, com várias cabeças pensantes, né, profissionais, uma ideia da Secretaria de Educação, uma ideia do SAAI, uma ideia da equipe ASN Ambiental, que é a responsável da nossa coleta de resíduos, a equipe toda do meio ambiente envolvido, nós desenvolvemos um edital. E dentro desse edital, com algumas regras, nós divulgamos para todas as escolas da rede municipal, privada e estadual do município de Sacramento. Todas participaram, com as crianças, né, Gislene, do 7º e 8º ano. E as crianças foram extraordinárias. Nossa, a gente ficou muito assim, satisfeito com os desenhos. Foi um desafio muito grande para a comissão técnica que foi montada dentro do edital, com representantes da Secretaria de Cultura, Secretaria de Educação, empresa da SN Ambiental, também a Secretaria de Meio Ambiente e Igarapava, né? A usina de Igarapava esteve junto conosco nessa seleção aí, via comissão. E selecionando, foram mais de 150 desenhos ao todo apresentados a essa comissão, com esse desafio de selecionar para uma segunda fase apenas 5. Então foi muito difícil, acirrado, através da prancha de desenho com códigos vinculados às escolas. Então a nossa comissão não sabia de qual escola, de qual professor ou de qual aluno, de qual criança aquele desenho era pertencente. Então isso também foi um crivo, uma atenção do nosso jurídico, da nossa equipe jurídica também, acompanhada pelo Dr. Leonardo Quintino, que também é advogado, Dr. Jorge, e eles estiveram à frente dessa atenção, e nós dividimos a autorização de pais com o nome da criança e a prancha de desenho para poder ficar muito bem separado essa informação oculta, para poder a gente ter essa segurança aí a posterior da população. população. E aí nós chegamos na segunda fase com 5 selecionados e eles foram para a escolha pública. E aí nessa escolha pública nós deixamos para nossa população, né, o cidadão sacramentano, fazer essa escolha. E aí dentro dos 5, a Gislaine vai me ajudar com os nomes. Uhum. É a Ivira.
2: Ecobote.
0: Não, é Recibote.
2: Recibote.
0: Ivira, Recibote. Eurieco, Orieco, né?
2: Orieco, Lobo Gari.
0: Lobo Gari e Tamandueco. É, dentre esses 5, a disputa foi muito acirrada. A gente percebeu, né, no dia da premiação, que as crianças ficaram muito apreensivas. Eu vi até uma delas, que a gente também tem uma escolha, né, Silas? Então, eu tinha uma escolha, o Perão tinha uma também, a Gislaine também
2: tinha uma torcida,
0: uma torcida. E eu vi que a que eu tinha, assim, um perfil, caminhada, ela ficou muito apreensiva. A gente vê isso nas crianças, isso é gostoso de ver, porque hoje nós somos os adultos, e a gente sentir essa questão, né, da infância, de concorrer, de estar ali contribuindo para o município, é muito importante. E aí, nós realizamos na sexta-feira da semana passada, no dia 25, não menos importante, mas a gente deixou para o último dia, justamente para fechar com maestria a semana, essa premiação com a mascote da coleta de resíduos e da Secretaria de Meio Ambiente. Iniciando com o cerimonial de abertura, todas as professoras e diretoras das escolas que foram para essa segunda etapa estiveram, né, na nossa mesa receptora, o nosso prefeito municipal, o nosso vice-prefeito Kleber também, o doutor Leonardo, por motivos de saúde, foi representado pela minha pessoa, mas todas as crianças das escolas, a Secretaria de Educação também compôs a mesa conosco, e foi muito importante, foi um momento de integração entre cultura, Secretaria de Meio Ambiente, Secretaria de Educação, toda a rede estudantil, e nós apresentamos à população o vencedor nessa segunda fase, que foi o Recibote, né? É um robô que traz todo o trabalho com pecinhas de tampinhas, né, Gislaine? Alguns materiais recicláveis. E ele ganhou com a aluna Giovana da escola Euripides Barçanufo. Mas tivemos também a segunda colocação, que foi a Ivira, de outra aluna, também da escola Euripides Barçanufo, na representação da professora Sofia Bonetti. E no terceiro lugar, o Lobo Gari, da escola Ciana Borges, também com uma aluna. No quarto lugar foi o Orieco, da escola Euripides Barçanufo também. E em quinto lugar,
2: Tamandueco,
0: do Ciana Borges, isso mesmo. Então, assim, foram muito bem votados, nós tivemos mais de 450 votos na participação aí da população dentro do nosso aplicativo Sacra Mais. E foi uma receptividade muito boa, as premiações também muito boas. Nós tivemos R$15.000 em premiação, contando com um notebook para primeiro lugar, um telefone iPhone para a professora do aluno da primeira colocação. Em segundo, terceiro e quarto lugar, um smartphone também. E em quinto lugar, um videogame retrô. Então foi muito boa essa participação. Porém, não encerrou aí. Eu vou transferir a fala à Gislaine, ao Perão também, que quiser acrescentar. Como que foi o nosso encerramento da semana. Mas essa foi a questão da premiação, que foi muito importante aqui no nosso município, tá, Silas?
2: Deixar claro aqui para a população, pessoal, que todo o talento artístico das crianças vai ser valorizado, né, Laone? A equipe de meio ambiente, em conjunto com a educação, irá trabalhar com todos os mascotes. Então, vai ser trabalhado Recibote e Vira com o pessoal, com a parte da reciclagem, com a sustentabilidade e assim em diante.
0: O Orieco,
2: né,
0: com os pneus, né? Porque ele traz, né, essa indicação. O Lobo Gari também com os nossos profissionais da coleta, o cuidado que nós temos que ter com eles. E também o Tamandueco na parte do nosso cerrado. Então, nós já estamos prospectando várias ideias, porém ainda a serem projetadas. Inclusive, o livro, né, Gislaine? Nós tivemos aí também essa ideia em conjunto. Eu queria que você também expusesse como que vai ser.
2: Então, todos os desenhos das crianças vencedoras e não vencedoras, ele vai ser transformado em livro, né? Vai ser perpetuado, né, a boa vontade, a criatividade, né, dos professores e dos alunos. E esse livro vai ficar à disposição na Secretaria de Meio Ambiente. provavelmente
0: também nas de educação. Nós vamos fazer uma força-tarefa, né, em relação aí à questão do financeiro, mas a gente vai tentar conseguir para todas as escolas que participaram, também para nossa rede municipal, e aí vai estar presente nas bibliotecas esse livro, tanto na nossa secretaria quanto na de educação.
1: Que bacana, um incentivo aí para essas nossas crianças, né? Lembrar que não foi só naquele momento, hein, gente? É sempre que nós temos que lembrar aí do meio ambiente, né? Quem tá nos ouvindo, chegando agora, 11:13 aqui na Rádio Sacramento, conversando com os amigos do meio ambiente, né? Da secretaria, mas vai lembrar que aqui tá só um pedacinho, tem um timaço todo lá que fez junto com a equipe que tá aqui falando hoje todas essas ações, e não só fez essa da semana, fazem todos os dias, né, pessoal? Vocês têm que trabalhar diariamente. Já vou conduzindo aqui o nosso encerramento, que eu ainda tenho mais bate-papo com o pessoal das instituições daqui da nossa cidade, e hoje um momento histórico aqui na rádio, vou conversar com o pessoal do Sereia e do Lar São Vicente Paulo, tudo junto pra gente saber de ações tão bacanas que elas realizam. Perão, semana foi bacana, muito trabalho, mas o trabalho continua, né?
3: Que bom. O trabalho continua, a gente só tem que agradecer, foi uma semana muito produtiva pra gente da Secretaria do Meio Ambiente. A gente agradece a Prefeitura Municipal, na pessoa do prefeito Juninho, do Clebinho, e agradecer também o doutor Leonardo também pela grande oportunidade que ele deu para nós também para estar trabalhando, a Lauane também, que foi peça-chave nessa semana aí, que atribuiu tudo aí, né? A Gislaine também da Secretaria de Educação também, que ajudou a gente muito. A gente só tem que agradecer e continuar com o grande trabalho que a gente está fazendo aí.
1: Maravilha.
2: Finalizando, Silas, a gente finalizou a semana, né, da árvore no dia 25, na sexta-feira, com um plantio de mudas, né, no bosque, com crianças também do tempo integral, né, que era do segundo e terceiros anos. Com apoio também da Bung, que doou, né, as mudas, foram doadas 18, né, mudas de IP, IP roxo e amarelo, né? São dois tipos, então assim, agora as crianças vão acompanhar, né, o processo de crescimento das mudas. Agradecer também o prefeito, a Marilda, a equipe do meio ambiente, que um só, né, uma pessoa só não consegue fazer nada, a gente não é uma ilha, né? Então agradecer a Débora, a Rose, doutor Jorge, deixa eu ver se eu não esqueço ninguém, doutor Léo, o doutor Bruno também. Então, assim, toda a equipe do meio ambiente, o Perão também, a Mandinha, né? Então, não, a gente não gosta de falar nome para não esquecer ninguém, mas toda a equipe do meio ambiente que apoiou a educação ambiental, porque uma ilha só não faz verão, né? Uma andorinha só não faz verão, tá bom?
1: Muito obrigado. Lauane, também aberto para as suas considerações.
0: Então, encerrando, Silas, agradeço a disponibilidade do espaço, agradeço aos parceiros Gislene Ferão, que esteve aqui conosco, em nome do Dr. Leonardo Quintino, agradeço aí a nossa Prefeitura Municipal de Sacramento, através da pessoa do nosso prefeito, Juninho Trevisan, nosso vice Kleber, da Secretaria de Educação, que esteve conosco, Secretaria de Rural, Secretaria de Turismo, a de Saúde também, com alguns mobiliários também no nosso evento, e agradecer a população que está nos acompanhando e também chamar elas e convidar a conhecer mais o nosso trabalho da Secretaria de Meio Ambiente, porque como diz a Gislene, não é somente eu, não é somente o doutor Leonardo, é toda a equipe e também toda a população. Sem a população, sem as crianças da educação, sem o todo, nós não conseguimos entregar aí um pouquinho, né? E deixar o nosso legado nesse mundo.
1: Isso é verdade. Lembrando, né? Todos os dias nós temos que pensar aí no meio ambiente, na árvore.
0: Exatamente.
1: E várias ações. E agora eu aprendi, hein? Bombona.
0: Bombona.
1: É o famoso latão. Você que chegou agora aqui na nossa Rádio Sacramento, perdeu um pedacinho do nosso bate-papo para entender como que foi a semana da árvore aqui em Sacramento e outras ações que a secretaria também faz, já vai estar disponível para você no nosso canal do YouTube aqui na nossa Rádio Sacramento. Muito obrigado pela sua companhia, pela sua audiência, e comigo aqui no rádio, continue na nossa programação.
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1: 11:17.
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0: Agora 11:20 aqui na sua Rádio Sacramento. 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Você não tá ouvindo direito. 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
0: Muito bem, a rádio que fala o coração. E é o seguinte, você tá mandando aí o seu nome completaço e respondendo pra mim, né? Qual que é o supermercado que há mais de 15 anos sorteia um carro zero quilômetro? Muita gente mandando aí a sua mensagem. Seguinte, tá? O Vaninha, a Maria Nunes, a Angélica, também a Maria Helena, pessoal que vai chegando daqui a pouco, eu olho mais mensagens, no finalzinho do programa, que é o sorteio. Tem gente me perguntando, mas Silas, seu programa hoje não vai acabar acaba meio-dia, mas se for preciso eu pego uns minutinhos do Thiago Mariano, porque hoje não tem horário reservado a propaganda eleitoral gratuita no rádio, tá? Então nós fica ligado aí na Rádio Sacramento. Então, ali por volta, eu falei que seria às 11:40, não vai ser não, vai ser às 11:50, 11:55, o nosso sorteio, beleza? Sinal que é positivo que você pode mandar mensagem, quem não mandou ainda, hein? Ó, vai que a sorte tá aí do seu lado. Então, manda logo a mensagem no zap da rádio, respondendo a pergunta, não esquece não. Qual é o supermercado que sorteia um carro zero quilômetro há mais de 15 anos? Hã? Você sabe qual é? Eu não sei, viu? Vou pensar, eu sei que eu vou lá no supermercado Renata, na rua Beraba 121, no Perpétuo Socorro, que tá a loja 1, e a loja 2, na Avenida Capitão Borges, número 1, no centro de Sacramento. Diz que entregas 3351-8585.
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0: Ó, turma que tá me ouvindo aí na roça, aumenta o volume do rádio. Você vai acompanhar comigo aqui um bate-papo hoje muito bacana com duas instituições da nossa cidade que fazem um trabalho maravilhoso e que merece o nosso reconhecimento. Vamos estar ao vivo no YouTube, tá? Você aí na roça às vezes gosta, né? Tá no almoço, hora do almoço, descansando um pouquinho. Liga o celular, coloca aí no YouTube e vai acompanhar o nosso bate-papo. 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
0: Hora de entrevista aqui na nossa Rádio Sacramento. Pra você que tá comigo aqui no rádio, né? Tá falando, opa, acabou de ter uma entrevista. Sim, falamos da Semana da Árvore, o meio ambiente, que é tão importante. E agora, meu amigo, agora nós temos um momento praticamente que histórico aqui na Rádio Sacramento, um bate-papo, que nós vamos falar da importância das instituições. Nós vamos pedir, porque nós somos pidão mesmo, já vou adiantando, tá? Nós vamos prestar contas, afinal de contas, quando a gente pede, depois a gente presta contas. Vamos conversar com os meus queridos amigos, né? A Lindamar e o Moisés, lá do Lar dos Idosos, e os meus queridos amigos também, o Romildo e o nosso presidente Zezeu, do Sereia, trazendo aí as ações que são realizadas, né? Então, você que tá aí no rádio, tá ouvindo a 100,3, aumenta o volume do rádio. E quem tá acompanhando a nossa transmissão pelo canal do YouTube, também é convidado a estar ouvindo e principalmente compartilhar a nossa live. Porque de vez em quando, já vou até fazer aqui um registro, tem gente que fala tanta baboseira em Sacramento, fala tanta baboseira, ainda mais das nossas instituições. Então, vai ouvir o vídeo, vai compartilhar, porque hoje tem muito assunto importante e bacana aqui na nossa Rádio Sacramento. Inclusive, eu quero um bom dia, primeiramente, com a permissão dos meus queridos amigos, que fomos muito bem educados, eu imagino, né? Nós cumprimentamos as damas e ela aqui, bendita é o fruto, a nossa querida Lindamar. Linda, bom dia, seja bem-vinda.
11: Bom dia, Silas. Bom dia, né, aos nossos parceiros, né, nossa instituição, que é uma instituição ao lado da nossa lá, né, muito próximo, muito pertinha. Então, bom dia, Romildo, bom dia, Zezeu, um bom dia, Moisés, e um bom dia aos nossos ouvintes, né, da Rádio Sacramento, a nossa família Sacramento. Bom dia a todos.
0: É uma alegria tê-la aqui na Rádio Sacramento e conosco também o Moisés. Bom dia.
12: Bom dia. Bom dia para todos que estão aqui, quem está nos assistindo, quem está nos ouvindo. É muito bom estar compartilhando e vir, né, nesse dia chuvoso, fresquinho, para a gente poder conversar e ter essa parceria, né, desse diálogo com outras instituições. É sempre bom. A gente fala que a gente não caminha sozinho. Se a gente não tiver de mãos dadas com alguém, a gente tropeça, cai e não tem ninguém para nos levantar.
0: Isso é verdade. Presidente, bom dia, seja bem-vindo.
10: Bom dia, Silo. Mais essa oportunidade, a gente tem que agradecer muito a Deus, estar aqui presente, né? Aproveitando esse espaço, que para nós é muito importante. Eu fico tão feliz, quero cumprimentar aqui a equipe, né, que está presente. Que foi uma coincidência nós encontrar todo mundo aqui, né? Nossa, que beleza, eu fico tão satisfeito. Mas já também, nosso prazo aqui não pode ser muito cumprido, ele é curto. Eu quero mais é trabalhar também em cima dessa programação da nossa festa. Essa festa de 51 anos de Sereia, que é muitos anos, né?
0: E que nós 50... vamos falar dela já. Deixa eu só cumprimentar o Romildo também, Zezéu. Bom dia, Romildo. Esse aqui, eu não vou falar que é funcionário da Rádio Sacramento, senão o povo grava, ainda vai cortar e faz corte, nós depois vamos ter que pagar salário pro meu querido amigo Romildo. Mas ele, que é um grande amigo aqui da rádio, muita gente às vezes escuta, né, no nosso momento que a gente tem, trazendo ali uma mensagem de reflexão, de incentivo às pessoas a mudarem de vida. Então, bom dia, seja bem-vindo.
13: Bom dia aos meus amigos, né? Bom dia, Silas, bom dia a todos os sacramentanos, aqueles que estão nos ouvindo pela rádio e pelo YouTube, né? Que a gente sabe que hoje alcança muito longe. É um prazer muito grande, né? Estar hoje com a Zé do São Vicente, né? Olha, é uma entidade que a gente deveria de dar eu acho que o olhar o Asilo São Vicente é muito pouco diante de tudo que faz. É a mesma coisa do Sereia, né?
0: Verdade.
13: Mas eu fico muito feliz de estar compartilhando esse espaço com vocês, tá bom?
0: E pra gente começar aqui, já que o Zezéu já deu aquele spoiler, gente, nós vamos falar, né? Da 51ª, 51 anos, né? Da confraternização dos sereandos. Quando a gente fala de festa e tudo mais, né? São os acontecimentos e o que eu já adiantei aqui, que também é preciso a prestação de contas. Então, nós vamos começar assim, ó, o LAR, que realizou recentemente uma ação muito bacana, eu estive lá presente, foi depois do nosso combinado, né, linda? Foi,
11: sim.
0: Eu não tive lá, mas a gente já sabia, já tinha entendido, mas eu vi o Moisés, né? E eu falei, ó, eu vim, realmente fiz lá a minha prova, deu tudo certo, olha que coisa boa, e lá ajudando. E aí a gente quer prestar contas, né? Afinal
11: isso
0: de contas,
11: mesmo.
0: Muita gente esteve lá ajudando. Conta aí pra gente, linda, Moisés, quem de vocês, né? Pra gente prestar conta e depois aí nós vamos falar da festa que tá chegando. A gente fala festa, né, Romildo? Depois vai explicar também que o nome correto é a confraternização, né? Mas aí o Silas Bonetti, como ele gosta, emenda tudo, então é a confraternização. Mas vamos à prestação de contas, linda.
11: Silas, a gente vem hoje, né? É muito feliz. É igual você, como a gente combinou mesmo, você falou que realmente iria lá depois do seu compromisso. Infelizmente eu não consegui ficar até o final da festa, né? Por minhas condições, né? Então, infelizmente, eu não consegui. Fiquei um pouco chateada, porque minha vontade era ficar até o final da festa, né? Romildo estava lá, ele participou, ele estava, né, com a gente lá. Mas igual eu falei, a equipe tem, graças a Deus, uns parceiros muito bons, tem uma equipe muito boa que está me ajudando, que me ajudou no dia, né? Então eu fui para casa, mas fui para casa tranquila, né? E de lá fiquei, né, prestigiando a festa de lá, por casa, eles me passando tudo, sabe? Mas eu fiquei muito feliz, porque lá deve ter passado mais ou menos umas 500 pessoas, né, Moisés?
13: Ou mais.
11: Então, assim, foi um dia muito gostoso, muito gratificante. Umas pessoas maravilhosas, né? Eu falo assim, a equipe do 13, não tem nem muito o que a gente falar, né? Mas são uma galera extremamente, que estão de parabéns pela equipe, né, deles também, que estava lá junto com a gente, apoiou tudo, né, não deixou faltar nada para as pessoas que foram lá prestigiar a nossa festa. Então, eu só tenho gratidão, igual sempre tive, né, pela família sacramentana, que sempre apoia as instituições, né? As instituições vêm até a rádio e a comunidade abraça, né? A família sacramentana abraça. Então isso é muito importante para nós. Hoje nós viemos prestar, né, conta do do que foi a renda, e foi, se Deus quiser, e o povo gostou muito. Já estão, né?
0: Tem que ter edição nova, né?
11: Já, edição nova. Então, se Deus quiser.
0: Vamos pôr o Romildo pra correr.
11: Isso,
0: mais
11: vamos.
0: Um
11: na próxima vai dar. Lá,
13: né?
11: Moisés vai passar, né? O que foi, tá bom? E aí, gratidão.
12: Então, como a Linda falou. A gente fica muito agradecido pelas mais de 500 pessoas que passaram lá no dia. Eu tenho certeza que foi mais do que isso, porque todas as cadeiras estavam ocupadas, que nós solicitamos, além do pessoal que ia um pouco, voltava e voltava novamente. Então, assim, muito obrigado, né? Nós não vamos citar nome de quem nos ajudou, porque como foram muitas pessoas, até o último minuto nós tivemos a ajuda. Então, assim, em especial ao 13 de maio, que cedeu o espaço, que acreditou na instituição, né? Todos que nos ajudaram ali do começo ao fim, todos os abraços que nós recebemos, né? Ao voto, que, né? A solicitação que eu fiz à comunidade lá de quem estivesse lá pudesse doar 30 minutinhos do seu tempo para ir lá conversar com um idoso, para poder estar lá, assim, as pessoas que abraçaram essa causa, muito obrigado. Então, assim, resumidamente, né? Porque eu falo que são tantos pormenores que acontece dentro de uma festa e assim. Então, eu vou fazer, assim, uma leitura dos números de forma geral, né? Então, começando tanto pelo que foi vendido como galinhada, questão do bar, picolés, tudo que foi dessa parte de alimentação e de bebida. Chega até o lar R$8.545. A venda das cartelas, então foram aproximadamente aí em torno de 500 e poucas cartelas, R$2.360. As camisas, somando um total de R$8.200. Nós tivemos uma doação também, as doações que chegaram no valor de R$215. E uma coisa que me surpreendeu muito, eu falo que eu participei quando eu era criança, né? Ia nas paróquias e tinha o leilão, e eu não sabia como que isso iria acontecer. Tentei arrumar equipe para isso, para aquilo, acabou sobrando para quem? Para mim, né? Então, eu que fui correr atrás e passar o cartão. E o nosso leilão deu um valor de R$7.900. Então, acho que só deu esse valor porque as pessoas acreditaram. Elas arrematavam e doavam novamente para o lar. Arrematava e doava. Então, assim, todas as pessoas que ajudaram, a gente sabe que isso, né, não é pouco, é muito para a nossa instituição. É alguma coisa, assim, que superou as nossas expectativas e desejamos mais. Tivemos um gasto de R$1.127,34, que a gente precisou ainda complementar alguma coisa. Então, fazendo o fechamento de tudo, nossa instituição conseguiu aí apurar o valor de R$26.092,66. Eu me emociono porque a gente luta, né? A gente luta por eles e a gente vai continuar, independente, como você, né, falou, às vezes as pessoas cortam aí e falam, né? Falam mal e infelizmente a gente tem que passar por essas críticas também, muitas das vezes, mas a gente se emociona porque quando a gente faz por aqueles 60 idosos, a gente fala que todos acreditam na gente. Então, assim, é muito bom, né, Linda? Saber Sim. que nós precisamos disso para fazer o pagamento do 13º, de prestar contas no final do ano, para que os nossos funcionários tenham aí seus pagamentos em dia. Então, eu falo que é só gratidão mesmo. Então, a todos que estiveram lá, se Deus quiser, ano que vem tem mais, aos elogios que tivemos da organização, do carinho de todo mundo, né? Acabou a galinhada e as pessoas queriam mais, né? A Regina, né? Eu acho que eu não posso deixar de citar ela, porque ela abraçou isso, né? Essa causa nossa, deixando algumas coisas particulares dela. Então, assim, as pessoas queriam mais. E em breve nós vamos ter outras galinhadas e outros eventos, né?
0: Muito bem, deixa eu passar uma informação aqui para quem tá na live. Agora eu vou precisar da turma da live mesmo. Gente, nós tivemos um probleminha com a energia aqui do estúdio, nós estamos enxergando, mas está sem energia, só para informar. Então nós não estamos transmitindo no rádio, tá? Estamos aí no YouTube. Então, agora eu vou até já passar aqui a nossa transmissão, o link pro Romildo espalhar pra galera dele, pro Zezeu, que nós vamos ter essa turma toda nos ouvindo e acompanhando no YouTube. Por isso que é bom ter hora o YouTube, né? Então, o rádio, nesse momento, não estamos aí ao vivo no rádio. Já vou pegar o link aqui para que nós possamos ir transmitindo aí para os nossos amigos. Ouçam na Rádio Sacramento. Hoje, vou mandar aí no seu zap agora, Romildo. Enquanto isso, eu vou organizando aqui o Zezeu. Por gentileza, já pode ir falando sobre essa expectativa da festa da confraternização, enquanto eu vou passando o link pro Moisés também, viu, Moisés? Ainda vou encaminhar aí para vocês o nosso link da transmissão e o Zezeu vai nos contar aí sobre as expectativas da 51ª, né? 51 anos da nossa confraternização. Fica à vontade, Zezeu.
14: Isso, obrigado, Zezeu. A gente fica tão satisfeito, né? Então, de agradecer mais uma vez essa oportunidade dessa festa de 51 anos, que eu até ainda falei, Gina, não dá conta de fazer isso, não. Nós temos festa para fazer, tem reinauguração de Sereia. Nós temos que fazer festa São Francisco de Assis. Mas essa, como diz, para completar, aí eu pensei, falei, gente, vamos fazer uma festa só, né? Aí sentei, nós sentamos com o grupo, eu, o Romildo, trocou ideia. E aí, como diz o pessoal, consentiu, né? Ah, não, beleza, aí também dá certo. Então, gente, eu queria só aproveitar essa oportunidade, tá falando para vocês, não, vai estar fazendo uma festa só. Então, eu gosto muito de pegar carona. Não, fiquei tão satisfeito aqui de ver a, como diz, a participação da cidade vizinha aí, que participou dessa festa dos meninos que você acabou de comentar aqui, ó, que foi muitas participações de fora. Nós também estamos esperando muitas visitas. Então a gente fica feliz, nós queríamos pegar uma carona aí também, nós também queremos mesmo 250 pessoas.
15: Deus quiser, vai ter.
14: Beleza, sim. Né? Então, eu queria falar para vocês assim, que nós estamos lá com uma casa tão bonita, mas na reunião, na vez da entrevista aqui na rádio, eu falei sobre isso aí. Nós estamos com uma sede novinha, mas nós precisamos de frequência, precisamos de participação. Isso é muito importante. Quem dia não fica lá com a casa bonita, lá e as cadeiras tristes? Então nós precisamos de alguém para poder estar sentando.
0: Isso é bom. Não, agora nós estamos quase igual ao podcast. Agora que eu não preocupo mesmo com o tempo. Vocês é que tem que trabalhar. Eu já estou aqui no meu serviço, viu, Zezeu? Então, você pode ficar aqui comigo até 5 horas da tarde?
14: Isso, até às 6. Aí, uma coisa
0: boa. Então, ó, já encaminhei o link pro Romildo, né? Pra gente divulgar aí pro pessoal. Moisés, tô te achando aqui, viu? Porque eu tenho tantos contatos, graças a Deus, né? Aí a gente vai espalhando aí pra galera informar. E é tão bom nessa participação da população e a gente cobra, né, Zezeu? A última vez que você veio aqui, a gente fala, ó, é importante, né, a gente ajudar e como a Linda destacou aqui, mas principalmente estar presente, viver ali os nossos momentos ali, né? E isso a gente conclama, né? Que a população possa estar sempre presente lá, né? Nas reuniões que são às quintas, não é isso?
14: Quintas, 7h30.
0: Bacana. Pode falar, Romildo, pode puxar o microfone aí, vamos junto.
16: É, as nossas reuniões são todas às quintas-feiras, às 19h30. Esse horário é um horário que nós chamamos o horário do milagre. Porque a pessoa que tenha dificuldade com a bebida de álcool, que tenha problemas com a bebida de álcool, e que ele vai nesse horário, que ele cria coragem, ou os seus familiares, provavelmente ele está recebendo a mão de Deus no pensamento dele. Por quê? Ali ele vai mudar a vida dele. Eu te garanto que ele vai sair com a outra pessoa, não naquele dia, porque muita gente, até foi bom você falar nisso, muita gente me pergunta, o Sereia faz a pessoa parar de beber? Não, o Sereia não faz, o Nata não faz, Fazendinha não faz, AA não faz, ninguém faz parar de beber. A pessoa para de beber tendo a consciência que ele é doente do álcool. Aquele momento que ele deixa da bebida. Vou pôr eu de exemplo para não falar que eu estou falando de uma outra pessoa. No dia 14 de junho de 1997, eu decidi deixar de beber. E fui para o Sereia, lá onde estava minha mãe, estava o Zezeu, estava o Senhor Ips e tantos outros que já faleceram, Tia Maria. E eu fiquei lá durante um ano, frequentando o Sereia, sem dar o voto. Porque eu não tinha consciência ainda do que a bebida estava fazendo comigo. E durante um ano que eu frequentei o Sereia sem beber, mas aprendi com os depoimentos, com a vivência dos outros, que aquilo era um veneno que estava fazendo para mim. Então, não vá para o Sereia achando que vai entrar lá, que ele é uma porta mágica, que vai de um passo de mágica, ele vai deixar a bebida, o seu filho vai deixar a bebida. Tem mães que vão lá, frequenta, mas chega em casa, age da mesma forma que agia antes. Não adianta você ir lá querer que seu filho deixe da bebida se você age da mesma forma. Se você frequenta os mesmos lugares, se você tem os mesmos amigos, é a mesma coisa do porco. O porco, eu comparo muito isso. O porco que está lá, ele quer que o outro fique sujo igual a ele. O colega da bebida, gente, ele não é colega seu, ele é seu colega da bebida. Então, que fique bem, as pessoas precisam de aprender isso na vida. Se você não quer machucar, não beira fogo. Você vai se machucar. Agora, falando da nossa festinha, eu fiquei responsável por isso, né?
0: Exatamente. Né? Então, e só vou te contar uma boa notícia antes de você fazer aí o. E eu vou te ajudar. Eu gosto também, né? A gente gosta. Estamos no rádio de volta também, oh, viu? O negócio aqui é rápido. Vamos espalhar o link, todo mundo vê, quem queira ver. Eu sempre falo que eu sou mais bonito do Brasil, né? Então hoje o pessoal vai tirar a prova real, ver se realmente isso acontece ou não, viu? Então, já estamos no rádio. E principalmente, então, você que nos ouve aí no rádio, né? Pode nos ajudar. Claro, o pessoal da internet também. Vai lá, Romildo. Vamos junto.
16: Pessoal, primeiramente, agradecer a Deus, São Francisco de Assis, e falar da alegria que nós estamos tendo de reinaugurar no Centro de Recuperação do Alcoólatra. Ficou bonito. A Alina passa lá, eles veem que ficou uma coisa diferente, um espaço muito grande. Nós vamos ter uma missa com o padre Márcio, tá? No dia 11, às 13 horas, graças a Deus, às 15 horas, às 15, o padre Ricardo se empenhou em nos ajudar a fazer a missa, todos estão convidados, e eu pedia para a Rádio Sacramento fazer um chamamento durante a semana aí da missa nossa, em louvor a São Francisco de Assis, que será às 15 horas, do dia 11. É muito importante para nós e para as pessoas que vão lá assistir a missa. O padre Márcio vai celebrar a missa para nós e a gente vai estar lá de coração aberto e de portas abertas para receber todo mundo. Lina, você falou uma coisa que eu não posso deixar passar. Não posso. Eu sou oriundo do 13 de maio. A minha base de vida foi no 13 de maio. A gente fica emocionado de saber que hoje um clube que era jogado lá para baixo, para o fundo, nós éramos o último dos últimos, e hoje nós somos uma referência. Fico muito emocionado, fico de coração aberto e feliz, né? Mas vamos lá no Sereia. Olha, gente, nós estamos com a festa e nós estamos precisando de ajuda. Nós estamos precisando de feijão, aquelas pessoas que puderem nos ajudar, no final vou falar. Óleo, frango, podendo ser sobrecoxa, milho, cenoura, ervilha. As prendas, né, eu acho que pode ser entregue lá pro leilão, quem puder. O Deucides vai ficar sábado e domingo, ele vai ficar agora disponível para receber isso e qualquer outro cereal. E lá no Sereia vai ficar aberto, nós vamos abrir o Sereia todos os dias da semana que vem, das 18 às 20 horas para receber. Além disso, vamos estar ajeitando as coisas lá. Gente, nos ajude. Uma outra coisa que não está aqui, que eu sou cheio de fazer decisões
13: de última hora. Eu sou assim. Nós estamos com um problema sério com a nossa perua. E aquela perua é uma história para nós. Ela tem uma história de nem sei quantos anos. Que puder nos ajudar, gente, aí tem que ser financeiro, não precisa de ser muito, não. Se um dá 20, outro dá 30, outro dá 10, R$5 para a gente terminar a reforma da prefeitura. Eu sei que tem um vídeo aí correndo na internet, o qual o Sereia foi agraciado com R$10 mil. Deixa que eu ficar bem claro aqui, para que as coisas fiquem. Além de todo o gasto que nós temos lá, que nós estamos devendo muito, esse dinheiro não veio por enquanto. Nós não sabemos o dia que vai vir, se vai vir. Com relação à Prefeitura Municipal Paulo de Sacramento, eu agradeço demais ao Kleber, que é meu amigo pessoal, ao Juninho Trevisan, mas nós tínhamos 10 parcelas para receber. Recebemos 4. Aí você imagina, nós fizemos uma dívida lá de R$50 mil e recebemos 20. Né? E mesmo assim conseguimos, né? Estamos lá e vamos lutando. Eu sei que essas outras parcelas irão vir. Só que hoje nós estamos com a língua roxa. Eu não vou mentir aqui, eu não sou um homem de mentira, vocês me conhecem, você também me conhece, eu sou uma pessoa muito honesta para falar. Então, gente, esquece aquele vídeo, por enquanto. Se um dia vier, eu vou vir aqui na rádio e vou falar que veio. E vou agradecer. Mas hoje não veio, tá? Então, quem puder nos ajudar, vou voltar a reprisar aqui. Feijão, óleo, frango, sobrecoxa, milho, cenoura, ervilha, prenda para festa, tá? Quem puder nos ajudar, tamo aí.
0: É só para perguntar das doações, caso alguém queira, como que você falou, semana que vem vai estar aberto o Sereia.
13: Vai ficar aberto o Sereia da 18 de segunda até quinta-feira, para lá, para receber todas as coisas. E pode ter o Delcides, que é um dos nossos parceiro lá, no domingo, sábado e domingo, ele vai passar no centro da cidade, recolhendo as prendas que puderam nos ajudar para o leilão, que é aqui o Moisés mostrou tanto que é importante o leilão, né? Que o leilão, então, às vezes, quem sabe a gente consegue pelo menos pagar um pouco dessa dívida, tá?
0: Bacana. E caso alguém que te conhece o Zezéu, pode fazer a doação, né? Como diz, Romil, tá aqui, ó, tá aqui, a minha doação.
13: Tá. E volto a frisar, da perua, gente, como eu sei que não tem, é muita coisica, quem ela tá precisando, nós tá mexendo funilaria, parte elétrica, muita coisinha. Então, R$10 de um, 5 do outro, quem mexe com a entidade sabe que esse dinheiro no final vira coisa, tá?
0: E eu quero aproveitar aqui, ô Zezéu, pra gente reforçar, às vezes você falou aquela hora e eu fiquei concentrado aqui com a rádio fora do ar e tudo mais. A gente passa aí a programação. Começa no dia 10, vai ter a caminhada piedosa e no domingo, até eu já anotei aqui, né, que vai ter 15 horas a missa. Mas então traz aí completo o Zezéu para nós. Como que vai ser o 10 e o 11 para o pessoal poder participar?
14: Beleza, né? Mais uma oportunidade. E beleza, agora tá tudo normal, né?
0: Exatamente.
14: Então, gente, eu vou voltar um pouquinho aqui atrás. Só para mim aproveitar essa oportunidade que eu estou tendo e retornar aqui, porque nós já falamos da festa de 51 anos, mas aí nós temos também, como diz, a festa de São Francisco, que é aquilo que eu falei, não vai fazer uma festa só, porque nós não tem como fazer três festas. A reinauguração do Sereia. Então, no dia 10, nós temos o terço luminoso, né? É o início da nossa, da nossa festa, a abertura dela. Esse terço luminoso, nós sai com ele do Seré rezando e dá uma volta em volta da pracinha ali do Chafariz e retorna com o Santinho em procissão lá para a sede. Então, isso é muito importante porque a participação, porque o terço nós reza 50 Ave Maria, então seria bom ter gente para rezar, porque cada um reza um. Se não tiver, fica aqui até incompleto, você fica repetindo. Então vamos aproveitar essa oportunidade desse dia, vamos juntar lá mesmo, vamos sobrar gente, né? Sempre eu falo pro Romildo. Falo, Romildo, é tão bom quando a gente tá com a casa cheia, né? Quando tá com a casa vazia, é uma casa muito triste.
17: Então, a gente de coração espera, sei lá, e o Romildo já fez essa lista da petição aqui, ó. Sacramento de parabéns, porque é tanta festa, né? Tem festa demais. Mas aquilo que eu até dei um exemplo nessa última reunião agora. A caixa de fósforo cheia, ela é muito bonita, né? A caixa de fósforo vazia não tem valor. Pode jogar fora. É, se você circular aqui, nós estamos num grupo aqui de 5 pessoas, passar uma corda nessas 5 pessoas aqui, ficar um puxa para um lado, outro puxa para o outro, outro puxa. Não vai conseguir andar, mas se pegar tudo para uma estrada só, não, mas que facilidade, vai tudo embora. Não pode ir pescar, né, gente? Então, eu de coração, eu agradeço essa oportunidade que a Rádio Sacramento está dando, porque eu tenho certeza que através dessa rádio nós vamos fazer uma festa tão. Eu já quero, como disse, ontem mesmo ainda falei pro Romildo, vai ficar chato que esse dia não vai estar aí, né? Mas ele vai fazer uma viagem, tá agendado, tá marcado, mas a gente já deseja que seja feliz nessa viagem dele, né? E nós, aqui nós também tem certeza que nós vai sentir a falta dele, mas nesse dia, mas nós sabemos que vai, se Deus quiser, vai correr tudo bem.
0: E só lembrando, e aí vocês me confirmam aí, Romildo e Zezé, o almoço vai ser, já que nós pedimos os ingredientes do almoço, e vamos doar, hein, gente? Quem quiser ligar aqui na rádio, ligar não, porque o nosso telefone tá ali meio bagunçado. Manda um zap que é mais fácil pra mim, viu? Ô, Romildo, é que a gente tem que ser muito sincero. Vai, liga, eu não atendo aqui, que eu tô no ar, né? Então, manda um zap. Vai ser 11h30, né? A partir das 11h30 até às 14, né?
13: Isso.
0: E tem adesão, é por adesão, R$20. É por adesão,
13: R$20, né? Se quiser pegar lá e levar para casa, vai poder. Eu não ia falar, não, mas já que falaram, né?
17: Não, tem que falar.
13: Eu não vou estar na festa, com o coração bem doído mesmo. Porque, às vezes, eu sabe do tanto que eu trabalhei, o tanto que eu me dediquei para que o Seré voltasse a... Mas há as coincidências da vida que a gente não tem como, né? Eu vou ter que ir lá no Ceará, eu vou ter que ficar 10 dias para lá, mas eu vou com o coração na mão, tá? Eu vou em Fortaleza, de lá eu vou em outro lugar lá, mas fazer o quê? Eu sei que tá em boas mãos, que as pessoas que estão tocando lá vai bem. Já estamos nos preparando, eu e o Zezéu, para que o ano que vem já haja nova eleição, porque o nosso combinado, o nosso trato, lá no começo foi de fazer as coisas certinhas, dentro do que manda todo o estatuto. E nós estamos fazendo, inclusive, na nova diretoria que vão vir, em janeiro nós vamos chamar novas eleições e vamos fazer as coisas bem feitinhas para que não haja defeito. Essa questão de prestação de conta. Lina, vocês estão de parabéns. Você está de parabéns. E isto é muito importante. Isso dá credibilidade. Porque quando você mostra para a sociedade o que você está fazendo na prestação de conta, é isso aí. Nós, se Deus quiser, em dezembro, vamos vir aqui fazer uma prestação de conta também.
0: Combinadíssimo.
13: Né? Porque nós, agora, nós não temos condições de fazer prestação de conta, que justamente por não tem entrada do dinheiro. Então, como que você vai fazer uma prestação de conta de uma coisa que ainda não foi? Mas vocês estão de parabéns. Pode contar comigo, que vocês precisarem, tanto lá no mundo jurídico, como aqui também, eu tô aí. Tá bom? Pode contar comigo, que vocês precisarem, tanto lá no mundo jurídico, como aqui também.

0: Mas eu vou seguir junto na nossa programação, quem está na internet também. O pessoal do LAR veio aqui já prestar contas, né, da Corriteca, de uma ação muito social. Comigo aqui o Romildo e também o Zezeu, fazendo esse convite da confraternização do dia 10 e 11 de outubro. E nós vamos ainda que tem mais notícia para você aqui na Rádio Sacramento. Então, gente, é rapidinho o nosso intervalo.
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0: Tô aqui de volta no rádio, né? A nossa identificação. Meio-dia e um. Tinha aquele nosso querido amigo, né? Meio-dia fez. Ainda mais na sexta-feira. Eu vou te contar. Hoje você vai continuar fazendo comigo e principalmente aqui no rádio, porque hoje eu estou no momento. Eu estou aqui em júbilo, gente. Feliz com duas importantes instituições da nossa cidade que merecem o nosso carinho, prestando contas, fazendo aquele pedido, e nós vamos reforçar o pedido, que eu e o Romildo, nós somos pidão mesmo, nós não negamos isso, e nós queremos que você participe da festa, né, da confraternização dos serianos de Sacramento e região. Já teve convite estendido para nossa região, né, Romildo? Então, Araxá a gente sabe que vem, Uberaba também, não tem? Uberaba, Igarapava.
5: Araxá, Conquista, Frutal, como chama aquela cidade aqui do lado aqui do estado de São Paulo aqui? É Guaíra, perto de Guaíra ali, como chama aquela outra?
0: Miguelópolis, não, São Joaquim da
5: São
0: Barra.
5: São Joaquim da Barra. E Centralina, só 11 cidades ao total.
0: Olha, coisa
5: até
0: boa.
5: Fui indagado pelo padre se quantas pessoas vêm. É difícil porque a gente ficou muitos anos sem fazer. A gente não sabe quantas caravanas vão vir. Houve época que nós encheu o barracão da Nossa Senhora da Abadia, que não coube lá. Hoje a gente não sabe falar. Mas aproveitando a deixa, que eu também tenho outro compromisso, eu vou tornar a pedir. E eu vou começar na perua. Pessoal, por favor, o que puder nos ajudar, 10, 5 reais, 20 reais, vai nos ajudar demais a concluir aquela perua. As entregas de tudo que vocês foram fazer, pode ser lá no Sereia de segunda-feira até quinta, até das 18 às 20 horas. O que nós estamos precisando mesmo, as prendas para o leilão, que é o mais importante na minha visão para conseguir um dinheirinho, feijão, óleo, frango, sobrecoxa, milho, cenoura e ervilha. Pessoal, São Francisco de Assis vai devolver para vocês, vocês podem ficar tranquilos que eles vão, tá? Em dobro ou em triplo, quem sabe? O que a gente faz pro outro sempre retorna. A história que fala, né? Quem dedica o bem, recebe o bem. A mão de quem doa a flor, sempre fica um perfume nela. Bom?
0: É verdade. Romildo, obrigado. A gente sabe aí do seu compromisso, fique à vontade. Então, enquanto isso, eu vou falar aqui com a Linda e com o Moisés, porque o nosso Lar dos Idosos vai também fazer uma ação né? E agora eu só tô sem calendário aqui, mas o Moisés sabe, ele já tá na cabeça, sabe? Né, linda?
2: É isso aí.
0: Não vou tentar forçar muito meu cérebro, não, que são

0: muitas informações. Fique à vontade para destacar aí que o trabalho não para, né? Isso é muito
1: não
0: bacana.
1: Para. Não.
2: É isso aí, Silas. Nós estamos muito felizes, né? Graças a Deus pelo evento que foi lá na família 13 de maio, né? É, o pessoal gostou e, né, veio até nós fazendo o convite para a gente participar, né, de um evento agora, dia 17 também, próximo, tá próximo, né? E o Moisés é um evento muito importante, vai ser também a nossa primeira vez. Nós estamos também um pouquinho, né, com medo, ansiosos, mas eu falo,
0: dá,
2: nosso padroeiro também nos ajuda. São Vicente de Paulo está sempre junto conosco, né?
1: É, quando o convite chegou até nós, né, no início da semana, é, porque muitas pessoas chegaram, mandaram mensagem falando, né, da organização, né, de como foi por ser o nosso primeiro, tudo. E eu falo que em meio a tantos abraços veio o convite. De dia 17 agora, né, a gente sabe que esse evento acontece, pelas informações que a gente tem, mais no mês de setembro, né, mas precisou ser remarcado para outubro. É o evento da Marcha Atlética, né? Então é um evento aí que vem cavalos, né, da região, de outros estados aí. É um evento muito importante. É, eu estou tomando conhecimento um pouco mais, né, do evento, mas quem é sacramentano sabe o que acontece ali na exposição. Começa 8 horas da manhã e não tem hora para acabar. Então tem todo o torneio ali, né, da questão. Não vou falar muito de cavalo porque eu não me entendo. Se me pergunta de idoso, eu vou saber falar. Mas, assim, diz que é um evento de tamanha relevância na cidade. E, recentemente, né, nós estivemos conversando com quem também está organizando tudo, e eles nos propuseram, por conta dessa organização e essa estrutura, por que não lá fazer lá na exposição. Então, nós topamos esse convite, né? Então, nós vamos estar responsáveis pelo bar, também pela comida, né? Então, nós vamos ter espetinhos, salgados, nós vamos ter também, se Deus quiser, a comida, né? Uma tenda para poder abrigar desse calor. E só que nós queremos fazer de uma maneira diferente esse ano. Nós não vamos ainda falar, né, na próxima semana, a gente fala realmente como que vai estar a estrutura, mas vai estar diferente do que foi os outros anos. Essa é a nossa proposta. Então, dia 17, inicia às 8 horas da manhã, né? Então já vai ter lá, as provas já iniciam tudo. Então nós vamos ter toda a parte de bar com cerveja, suco, energético, água. Nós vamos ter o espetinho, todos gostaram, faltou espetinho também, né, no 13. Espero que também aconteça isso lá no dia. E também, se Deus quiser, a gente conseguir organizar a comida. Então vai ser uma comida simples, nada muito elaborado, mas com muito carinho, com muito afeto. E a nossa gratidão às pessoas que nos convidaram. É muita responsabilidade, porque só temos 2 semanas para programar, para poder arrumar. Mal prestamos conta de ouro, já vem o outro. Mas isso, Silas, quando a Linda e eu nós sentamos e falamos, né, a gente terminando a prestação de conta quase 10 horas da noite, porque a gente trabalha também muito além do horário. E aí, Linda, vamos ou não pegar? Pai Moisés, o que você acha? Linda? E a gente falou, amanhã a gente realmente dá a resposta. Eu levantei em paz, ela também acordou em paz, ela falou, então vamos trabalhar para mais um evento. Isso só faz reforçar a credibilidade que o lar sempre teve, o carinho que a comunidade tem conosco. Dessa vez nós vamos evitar ao máximo pedir, né? Nós estamos tentando recursos aí de uma outra forma para que a gente consiga realmente realizar. Porque a gente sabe que está muito perto, né? A gente sabe que a gente tem as nossas obrigações particulares, né? E a comunidade está sempre pronta a nos ajudar, mas também a gente não quer sobrecarregar a comunidade com isso também, tá? Então nós estamos elaborando de uma forma que seja, se nós precisarmos pedir, vai ser o mínimo, tá? Mas e que as pessoas vá lá, né? Ah, é um evento hípico, é só, como diz, só para, né, pessoas que têm cavalo. Não, não é. É para todo mundo. Acho que as pessoas irem prestigiar. A gente sabe que a hípica faz um trabalho muito grande, né? A MAC faz um trabalho muito importante com as crianças autistas, né? Em todos os seus espectros. E assim, é só quem conhece mesmo a energia da troca do animal, sabe o tanto que é importante. Então, assim, vá lá. Não considere que é só para certos públicos, não. É para todos, porque nós, do Lar São Vicente, estaremos lá.
0: Que maravilha.
2: Isso, e semana
0: dia,
2: que vem.
0: Só para lembrar mesmo,
1: dia 17, sábado, daqui 15 dias, né? Desse sábado a 15 dias, a partir de 8 horas da manhã.
2: A gente maravilha. Vem passando mais detalhes, né? Porque como a gente. Nós ainda estamos.
0: Na construção do projeto ainda, né?
2: Passar com, né? A gente agradece quem nos convidou, né? Que foi o Tiago Zandonaide, né?
1: Sim.
2: A dona Maria Zandonaide. Então, assim, né? Que confiou no nosso trabalho, né? E nos convidou para estar participando desse evento. Aí a gente, semana que vem, a gente passa mais detalhes.
0: Maravilha. Linda, vou aproveitar pra gente já terminar, porque é 9:30, senão o Thiago Mariano daqui a pouco chega assim, ô, vamos embora, Silas Bonetti, né? E eu ainda tenho que fazer um sorteio aqui pro pessoal, mas deixo aberto para suas considerações, né? Mais algum recado importante para os nossos, as pessoas de Sacramento, né? Que o lar tá lá sempre aberto, fazer aquela visita, o que eu sempre gosto de falar para conosco aqui, né? Como eu falei do Seré, participar, estar presente nas reuniões, lá no lar, visitar os nossos idosos, né? Dar um abraço, um oi, às vezes não sabe nem conversar, fala, não sei o que esse idoso quer conversar, mas falou oi, aí depois descobre, fica à vontade para falar um pouquinho mais.
2: É isso aí, Silas. Primeiramente, né? Agradecer a Deus por estar me dando forças, né, para enfrentar essa luta que eu estou enfrentando. Agradecer também a nossa população sacramentana, agradecer aos meus amigos, a todos que, né, rodeiam minha família, agradecer aos meus idosos lá em São Vicente Paulo, os meus amigos que estão lá dentro. E é isso aí, gente. Ir lá no nosso lar, né, passar que seja 5 minutinhos com eles. Isso faz muita diferença. Que vá lá para conversar, para falar um oi, para escutar um pouquinho deles, né? Agradeço de coração imensamente a todos vocês. Tenham um bom dia.
0: Moisés, também com a palavra, fique à vontade.
1: Fiquei aqui pensando, né? O que falar, o que agradecer, a gente sempre agradece, mas é aquela passagem bíblica, né? Mais alegria dar do que receber, e é bem isso que a gente faz, a gente tenta doar o nosso máximo para que a gente tenha toda essa alegria de quem recebe, tá? É o nosso muito obrigado mesmo. A gente sabe que em meio a tantas alegrias tem algumas turbulências, então quem tiver dúvidas com relação ao evento, porque às vezes, e a gente já tem escutado falar, né? Agora o lar está em tudo, se Deus quiser, o lar vai estar sempre aonde for chamado, sempre aonde for convidado. Não estaremos se não formos convidados, né? Mas a gente estaremos torcendo para quem realmente acredita. É agradecer, eu falo que assim, fez um ano que eu estou lá no Lar São Vicente, e eu também quero agradecer a Lindamar por esse voto de confiança, né? De estar ali, né? Aquela famosa frase, o braço direito, né? E a todas as meninas lá do lar, todas as pessoas que nos ajudam lá no lar, né? Construir confiança é um caminho que depende aí de muito esforço, de muito trabalho. Então, a todas as pessoas que nos ajudaram, quem tiver alguma dúvida, pode nos procurar, pode ligar, a gente conversa sobre essa prestação de conta. E a Rádio Sacramento, a você em especial, que, né, cumpriu seu voto de estar lá na Corriteca, abraçando o lar. Muito obrigado, e em breve nós estaremos aqui de volta. E que seja um final de semana abençoado, que todas as famílias recebam do Lar São Vicente o carinho, o afeto e a nossa gratidão. Muito obrigado, bom dia.
0: Eu é que agradeço, e pra gente terminar também, o nosso querido Zezéu, esse tem um convite para fazer e tá pertinho, né, Zezéu? Fica à vontade também para convidar os nossos amigos para a nossa confraternização dos serianos.
3: Beleza, né? Eu pensei que nós ia ficar até às 6, né?
0: o dono do horário já, né? Chegou ali, olha lá a cara dele de bravo ali,
3: nossa,
0: ó.
3: Que beleza, né, gente? A gente já quer agradecer, e como que foi bom a gente marcar esse dia e encontrar com essa equipe aqui, né? Que para nós é gratificante demais, né? A gente, eu lembro uma vez que nós fomos lá no asilo, nós vai estar sempre lá, marcar umas visitas, porque nós fomos numa visita lá, nós levamos uma sanfona e um pandeiro, chegou lá, nós fez um forró lá, quem tinha condições de dançar lá na cadeira, os que tinham condições de dançar, dançou, tinha gente, aí eu pedi licença lá, fui e entrei lá pra dentro, lá tinha gente dançando lá na cama, né, os encamados, dançando lá com a barriga, olha lá, pelejando, só. Eu fiquei tão feliz. Gente, é igual a gente acabou, o pessoal acabando de falar aqui, tira um pouquinho do seu tempo, vai lá visitar, sim. Aquilo é muito importante na nossa vida. Nossa vida é muito curta. Se a gente, Deus me chamar aqui agora, eu tenho uma aliança no dedo, até minha aliança tira do dedo, não leva nada, não. Aproveita essa oportunidade, você tem que fazer hoje, não deixa para amanhã, uma vez amanhã é tarde, né? Mas e eu fiquei tão feliz. Então é aquilo que nós falou, nós já passou nossos comunicados, nossa festa aí, então a gente vai estar esperando vocês lá nessa data, 10 e 11 de outubro agora, né? A gente sabe que é tanta coisa, como diz, para essas datas, porque também tem o dia 12, que é feriado, que é de Nossa Senhora Aparecida. Então a gente espera de braço aberto, né? A população, os ouvintes da zona rural, da região aí, a gente está lá de braço aberto, esperando. E até a próxima oportunidade. Muito obrigado.
0: Eu é que agradeço. Hoje conversei, momento histórico aqui da rádio, com duas instituições, prestando contas, fazendo convites, falando das atividades. E você que chegou agora, perdeu, tá na internet, muitíssimo obrigado. Você comigo aqui do rádio, ó, peraí que Thiago Mariano já tá na área, 12:15 já, mas eu ainda vou fazer o sorteio do supermercado Renato e muito mais, porque tá na 100, você já sabe, tá feliz.
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3: Oi, gente. Meio-dia e 18. Eu não vou embora hoje, não. Sabe por quê? Tá aqui. Posso ficar aqui, Thiago Mariano, até as 4 da tarde?
4: Fala, meu amigo Silas Bonetti. Boa tarde. Pode ficar aí, tranquilo, meu amigo. Chega chegando aqui. A Vibe 100, a Rádio Sacramento é tudo nosso.
3: É, fala assim, o problema é se alguém tiver com fome, é o seu, não. Não, tô brincando, brincadeiras à parte. Thiago Mariano já tá por aqui, preparando a Vibe 100, sensacional, que você já conhece. Mas eu não posso ir embora, hoje que é um dia internacional da não violência. Hoje, dia do anjo da guarda, né? Hoje é o dia do anjo da guarda, eu tenho que rezar demais, meu anjo da guarda, viu, Thiago Mariano? Não, mentira, agora eu tô até mais bonzinho, mas quando eu era mais novo, eu acho que trabalhou demais, eu fico
4: trabalhou
3: vendo.
4: Muito, né?
3: Eu fico vendo aqui os filmes de vez em quando com o anjo da guarda, fala, meu Deus do céu.
4: Não abusa de mim, não, meu amigo.
3: Era desse jeito. Mas eu tenho que fazer o sorteio, você quer um vale compras?
4: Opa, é lógico, que é isso, é. Um vale compras agora ainda mais pra ganhar hoje, na sexta-feira?
3: Exatamente.
4: É muito bem-vindo, né? É.
3: Pena que nós não pode participar, viu?
4: Pena que não podemos.
3: Mas né? O ouvinte pode, a turma.
4: O ouvinte pode e não pode deixar de lado, não. Exatamente. Ele participa, galera.
3: Ó, R$50 em vale compras lá no supermercado Renata. Thiago Mariano, então falou, ó, Silas, faz o sorteio logo aí e depois, ó, vaza, vai embora, vai almoçar. Então, gente, você que mandou o seu zap aqui pra gente, né? Deixou sua mensagem, o nome completo, vale lembrar que eu peço, manda o nome completo, me ajuda, é hora do sorteio. Sorteador aqui, escolhendo o número, vamos lá, número 24 é o que foi sorteado e é a nossa amiga Darcy de Oliveira Leite, que é a contemplada, entrar em contato conosco hoje. Como eu tô indo embora agora, é 12h20, pode chegar depois das 2 horas. Depois das 2, que aí nós larga o vale brinde ali preparado, aê, né, Tiago? Ela desce aqui agora 1 hora
4: e o
3: Silas Bonetti está almoçando. É.
4: Não, isso aí, galera. Pode chegar chegando aí, que será um prazer em recebê-lo, né? Pra ganhar aí esse prêmio de tranquilidade, né? Finalzinho de semana.
3: E ajuda,
4: já,
3: né?
4: Opa.
3: Cafezinho da tarde praticamente já tá garantido.
4: Tá garantido aí, já pode chegar chegando e já chamar a turminha pra tomar um café em casa aí, ó.
3: E lembrando que o supermercado Renato é preço baixo todos os dias, mas aí eu ia até, falei demais e esqueci. Se caso não der pra vir hoje, ô Darcy, segunda-feira, tranquilo, né? Pessoal, às vezes fala assim, mas eu não consegui hoje, eu vou perder. Não, não vai perder não, tá? Bom, não pode demorar a semana toda que vem, né? Aí vai perder, é o prazo de uma semana. Aí então você, Darcy, se não der tempo de vir hoje, fique tranquila, pode vir amanhã. Amanhã não, segunda-feira, amanhã é sábado. Ei, Thiago Mariano, deixa eu ir embora almoçar que o almoço já tá fazendo.
4: O Tico Teco já não tá coordenando mais.
3: Exatamente, então ó. Ou hoje, ou então a partir da segunda-feira. Combinado? Ela já mandou aqui um abraço pra gente, tá sempre na sintonia. Darcy, vale compras aí de R$50 no oferecimento do supermercado Renata. Tiagão, bom trabalho. Tá tudo em ordem aqui a Vibe 100, né?
4: Tudo em ordem, meu amigo. Daqui a pouquinho a gente já chega chegando, trazendo música, informação, dica de alimentação, notícia e muito mais aí com música boa pra agitar essa sexta-feira maravilhosa. Pré-eleições, lembrando aí que a Rádio Sacramento vai estar presente junto com as apurações aí das eleições 2026. Então fica ligado com a gente aí no domingão, viu, galera? Estaremos online aí, eu, Silas Bonetti, nosso amigo Bené, né? Então estaremos todos aí a postos, aguardando aí as apurações das eleições 2026. Acompanha pelo rádio também, pelo YouTube, né?
3: Exatamente. Aí, ó. O Thiago Mariano bem lembrou, o Tico Teco aqui já tava falhando, eu falo assim, ó, gente, até segunda-feira. Não, até domingo,
4: até
3: então.
4: Domingo, tá? Já, até depois da manhã.
3: Exato. Domingo, a partir das 17 horas. Combinado, gente? Tiago, bom trabalho, viu?
4: Valeu, meu querido, valeu, bom almoço.
3: Valeu, e você? Continua aqui na sintonia, aquele rápido intervalo e eu volto domingo, como eu ia dizendo, e segunda-feira com o Estúdio 100. Tchau, gente, tô indo embora. 12:23.
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4: Muito boa tarde, 12:23.
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2: Muito boa tarde, meus queridos ouvintes, pra você que tá ligado aí comigo na 100,3 e tá ligado comigo agora também na Vibe 100, 12 horas e 30 minutos, 12 horas e 30, meio-dia e 30, mais conhecido como meio-dia e meio. É, e eu cheguei, e eu já cheguei chegando pra trazer pra vocês muita alegria, muita disposição e também informação e dicas pra você ter o seu dia com mais saúde e também mais disposição, viu, galera? E é claro que pra você que vem chegando junto comigo, tá curtindo aí a sexta-feira, porque sextou, né, meus amigos e minhas amigas? É, a sexta-feira chegou e junto com ela também veio à disposição pra você já colocar os seus planos que você precisa em prática, né? Então já começa aplicando a teoria do TBC e tira esse bundão da cadeira, vamos partir pra ação, meu amigo, só desse jeito a sua vida vai pra frente, hein? E é claro que isso vem recheado com muita informação, tem giro de notícias e muitas músicas com o melhor, com tudo que tá bombando no seu cenário nacional e internacional também. É, então pode vir chegando juntinho comigo nessa sexta-feira maravilhosa, porque chegou a hora

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3: Muitíssimo boa tarde pra você, 12h43. E você que vem ligado comigo juntinho aqui na 100,3, galera, pode chegar chegando, que hoje é sexta-feira, ela é linda demais. E ela já vai começar também trazendo pra vocês algumas dicas de alimentos, dicas que você vai colocar no seu dia aí mais saúde, mais disposição e também vai trazer mais energia. É, quer começar a sexta-feira bem energizado aí com a sua alimentação? Passar o final de semana também com aquela disposição lá em cima? Então pode colocar na sua dieta já o primeiro item, que é aquele que eu jamais vou deixar de falar, eu sempre vou trazer para vocês, meus amigos, porque é ela, né? Sem nenhuma dúvida, é o alimento e elemento essencial e principal para você que quer ter saúde e disposição. A água é necessária para que você consiga aí colocar na sua dieta, galera. É vários itens que distribuam energia de forma mais eficaz. Além disso, seu corpo precisa de água para simplesmente produzir energia através dos alimentos. Sem a água, galera, não adianta. Pode tomar suplemento energético, pode tomar energéticos prontos. Se simplesmente você não tomar água, meu querido, não vai adiantar nada, tá? Então trata agora de pegar aquele copo d'água, aquela garrafa d'água, coloca bem do seu lado para não esquecer de se hidratar, viu? E agora às 12h44, vamos trazendo mais música pra toda a galera que tá na sintonia. Meus amigos do Comércio Sacramento, galera que tá nas obras aí, um abraço pro Edinho e toda a turma aí que tá na construção civil. Segura aí com música boa, meus queridos. Encostar na tua, nada sei, tudo na sequência. Vem comigo.

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0: muito bom.
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2: 1,3.
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7: 13 horas e 45.

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0: cheguei. Alerta importante. 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
2: Muitíssimo boa tarde pra você, 13h55. E você que vem comigo na sintonia, tá sempre curtindo por aqui o melhor da programação, o melhor da música. E além disso, também vai curtir aqui, galera, dicas de alimentos que vão fazer bem pra sua saúde, pra sua disposição. E também vão fazer um bem danado aí pra você ficar bem ligado, viu? Bem disposto com a energia lá em cima. Você já pode colocar na sua dieta aí também aquela bebidinha que todo brasileiro ama. Eu, inclusive, amo demais, viu, galera? Tô falando aqui do nosso amado e o nosso tão querido café. Pois é, galera, o café, ele proporciona bem-estar e a cafeína, né, assim como todos os seus compostos fenólicos, proporcionam também mais resistência ao cansaço, né? Então, se você, por acaso, aí, cansaria em uma atividade durante ali 2 horas, né, com o café, você pode prolongar aí pelo menos por 1 hora a sua atividade, viu? E isso é comprovado pela ciência, já comprovado por diversas universidades, e você, é claro, pode colocar todo esse conhecimento e esses benefícios na sua dieta, trazendo aí o café, que é uma riqueza também do Brasil, de Minas Gerais, de Sacramento, pra sua dieta, e o seu corpo agradece e muito. Lembrando que você deve usar com moderação, viu, galera? Tomar uma garrafa inteira de 2 litros de café pode fazer mal, viu? Cuidado! 3h56, vamos trazendo mais música. A próxima é pedido lá da minha amiga Lilian de Araxá, ela que tá sempre ligada com a gente na sintonia, vai curtir agora a pedido dela, oferecimento para o seu amado Caetano Júnior. Ei, eu vou falar um negócio, Caetano, essa mulher te ama demais e ela tá oferecendo pra você música de Jads e Jadson. Amo você, segura aí, meu querido.

0: Essa música é linda demais, bicho.
1: Boa demais, boa demais.
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5: 14 horas e 12 minutos.
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3: Muitíssimo boa tarde pra você, 14 horas e 20 minutinhos, e você que vem comigo na sintonia, tá curtindo o melhor da programação, inclusive pra você aí, meu querido, que já tá esperando aí o momento das eleições, tá? Lembre-se que a Rádio Sacramento estará junto com você nas apurações. É, você pode ficar ligado aí através das ondas do rádio 100,3 ou então seguir pelo YouTube. Vai acompanhando aí que a gente vai falando quais foram as quantidades de votos em cada sessão. É isso mesmo, viu, galera? Segura a emoção aí, vamos trazer os resultados para vocês aí, provavelmente de presidentes e governadores. Então, continuem ligados com a gente. Você que ainda não segue nosso canal lá no YouTube, já começa a seguir agora, pra você ficar ligado aí na hora que começar, o sininho já fica ativado e você vai ficar ligado com a gente em todos os segundos das apurações, hein? Vamos trazendo mais música. A próxima é oferecimento lá pra galera que tá nos ouvindo, diretamente lá de Rifaina, pessoal de Uberaba também que tá sempre na sintonia. Um abraço lá pra minha amiga Maria Nunes, a Vaninha também, que eu sei que tá na sintonia com a gente. A Maria Helena, um abraço lá pro meu amigo Wanderson. Alô, Alexandre, um abraço aí, meu querido. A Lenir Gomid também tá sempre ligado com a gente. A Lourdelei, um abraço lá pro Edinho, que tá aí na construção civil fazendo acontecer, Edinho. Segura aí, Luciene também. Fala aí, Dudu Rosa também, que eu sei que tá na sintonia com a gente. A Graça, minha amiga, que tá lá no litoral. Ei, Graça, vai ser bom pra lá, hein, menina? Juninho, segura aí também, todo o pessoal dos Diogos aí. Vamos com o grupo Menos é Mais. Quero ser feliz também, será, e tempo perdido, tudo na sequência pra você. Segura essas.

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2: Vem pra Vibe 100, 14:33, e você que vem comigo na sintonia tá sempre curtindo por aí o melhor da programação, o melhor da música, e por acaso aí você quer levar a sua energia lá em cima, hein? Pois é, viu galera, tem vários alimentos que podem ajudar você a ter mais disposição, mais saúde e trazer a sua energia lá em cima. O próximo alimento, inclusive, eu trago aqui ele várias vezes, né? E ele é muito fácil de encontrar. Você consegue encontrar em qualquer varejão, supermercado. E é inclusive aí, galera, é um vegetal, né? É um legume aí que tá sempre incluso na dieta daqueles que estão fazendo aí uma atividade física. Tô falando aqui da beterraba. Pois é, galera, a beterraba é um grande precursor aí da circulação e ele também melhora, além da circulação, melhora aí também a sua resistência. Então, se você quer mais resistência, quer ter mais energia, quer que a sua disposição ali, né, a sua saúde de trazer aquela empolgação a mais, pode colocar aí beterraba na sua dieta, pode fazer em forma de suco, pode fazer em forma de salada, pode fazer ralada, cozida, de qualquer forma aí, a beterraba é um grande aliado para você que quer aquele poder a mais para desenvolver as suas atividades do dia a dia, viu? Além de tudo, a beterraba é riquíssima em potássio, nitratos, que vão empolgar aí o seu corpo, trazer uma circulação mais eficiente pro seu sistema circulatório, viu? 14:34, vamos trazendo mais música. A próxima é oferecimento especial para toda a galera do comércio, meus amigos que estão sempre ligados, galera da Pintando 7, um abraço lá pro pessoal das óticas, meus amigos aí, o Léo, um abraço aí pra Lu também, a minha amiga Letícia, a Letícia Kathleen, que tá sempre ligada comigo, um abraço aí também pra todo o pessoal que tá nos ouvindo aí lá da cidade vizinha, Uberaba, um abraço pra galera lá da SCL Agro, também que tá sempre na sintonia com a gente, todo mundo vai curtir agora, Descobridor dos Sete Mares, cantando aí na voz de Jota Quest, Tim Maia a música, né? Negra Li também vai fazer o som junto. Segura aí e vem com a gente. Essa aí, ó, ficou sensacional, viu, galera? Versão maravilhosa.

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0: 14h40. 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Pois é, viu? E viajar pra Bahia, melhor ainda, né? Ó, eu vou falar um negócio, viu, galera? 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

0: 14 horas e 58 minutos. Momento de consagração. Logo após eu volto trazendo pra vocês só flashback, viu? Aproveite o momento aí pra você agradecer, pedir paz e amor pra você e pra sua família.
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0: partir de agora, direto do Santuário de Nossa Senhora Aparecida, São Paulo, ao vivo. Passamos a acompanhar a consagração a Nossa Senhora Aparecida.
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0: tarde para você que veio aqui na Capela São José no dia de hoje. Boa tarde para você que está nos acompanhando pela Rádio Aparecida, emissoras associadas por todo o Brasil, neste momento de consagração a Nossa Senhora, desde o Amazonas até o Rio Grande do Sul, emissoras transmitindo este momento de consagração a Nossa Senhora. Mandar uma salva de palmas para quem está nos acompanhando lá em casa. Em nome do Pai, do Filho e do Espírito Santo.
1: Amém.
0: O anjo do Senhor anunciou a Maria.
1: E ela concebeu do Espírito Santo.
0: Ave Maria, cheia de graça, o Senhor é convosco. Bendita sois vós entre as mulheres. Bendito é o fruto do vosso ventre, Jesus.
1: Santa Maria, Mãe de Deus, rogai por nós, pecadores, agora e na hora de nossa morte. Amém.
0: Eis aqui a serva do Senhor.
1: Faça-se em mim, segundo a vossa palavra.
0: Ave Maria, cheia de graça, o Senhor é convosco. Bendita sois vós entre as mulheres. Bendito é o fruto do vosso ventre, Jesus.
1: Santa Maria, Mãe de Deus, rogai por nós, pecadores, agora e na hora de nossa morte. Amém.
0: E o Verbo se fez carne.
1: E habitou entre nós.
0: Ave Maria, cheia de graça, o Senhor é convosco. Bendita sois vós entre as mulheres. Bendito é o fruto do vosso ventre, Jesus.
1: Santa Maria, Mãe de Deus, rogai por nós, pecadores, agora e na hora de nossa morte. Amém.
0: Rogai por nós, Santa Mãe de Deus,
1: para que sejamos dignos das promessas de Cristo.
0: Oremos e infundi, Senhor, vos rogamos a vossa graça em nossos corações, para que nós que conhecemos pela anunciação do anjo a encarnação de Jesus Cristo, vosso Filho, por sua paixão e morte na cruz, cheguemos à glória da ressurreição. Pelo mesmo Cristo, Senhor nosso. Amém. Podem sentar, nos preparando para a reflexão. Cantemos.

0: Portal A12, pelo YouTube. Vejam, o evangelho de hoje de Mateus. Depois você procura aí na sua Bíblia, Mateus, capítulo de 1 a 5, 10. Que diz o evangelho de Mateus de hoje? Naquela hora, os discípulos aproximaram-se de Jesus e perguntaram: quem é maior no reino dos céus? Jesus chamou uma criança, colocou-a no meio deles e disse: em verdade vos digo, se não vos converterdes e não vos tornardes como crianças, não entrareis no reino dos céus. Quem se faz pequeno como esta criança, esse é maior no reino dos céus. E quem receber em meu nome uma criança como esta, é a mim que recebe. Não desprezeis nenhum desses pequeninos, pois eu vos digo que os seus anjos nos céus veem sem cessar a face do meu Pai que está nos céus. Hoje a igreja está celebrando os anjos da guarda. Você aí na sua casa já deve ter rezado a oração do anjo. Você aqui que está na capela, também você já deve ter rezado a oração do anjo. A gente ensina as nossas crianças a rezar, não é? Santo anjo do Senhor, luzo guardador,
1: se a
0: ti me confiou
1: a piedade,
0: divina,
1: sempre me
0: rege,
1: me
0: guarde, governe, ilumine. Essa é a oração que nós não podemos esquecer. Nossos pequeninos, nossas crianças, Jesus hoje fala deles no evangelho, justamente o término do evangelho, né? Quem acolhe a um desses pequeninos, é a mim que acolhe, diz Jesus. Quem se fizer igual a um pequenino, o que, que as crianças são? Simples, humildes, né? A gente, quando as crianças são pequenininhas, a gente dá qualquer coisa na mão dela, ela brinca humildemente, simples, né? Então, viver simplesmente. Quem se tornar igual criança, se converter e se tornar criança, quer dizer, se tornar humilde, este é maior no reino dos céus. E Jesus alerta: os anjos, que é a quarta, né? No quarto ponto que Jesus apresentou, os anjos de nossas crianças, dia e noite, estão contemplando a face de Deus nos céus. A gente tem que tratar bem as nossas crianças. Elas são pequenas, simples, humildes. A gente tem que educar bem as nossas crianças. Depois que cresce, não ensina malandragem, não, né? Quando a criança é pequenininha, ai, parte o seu doce com o coleguinha, com a coleguinha. Dá o seu, seu lanche para um pedacinho para o seu coleguinha. Tá indo bem, parabéns. Aí depois que cresce, não dá nada para ninguém, que ninguém te dá nada. Ué, que raio de coisa que é essa, gente? Ensina de pequeno a fazer o bem. Depois que cresce a malandragem, não pode, não pode. Tem que continuar com esse espírito que nós ensinamos os nossos filhos a serem verdadeiros. E lembrar disso: quem não se tornar que nem criança, não vai ter jeito. Tem que se converter e se tornar igual uma criança. Quem não acolhe, ó, tem gente não acolhendo nossas crianças, infelizmente, né? Muita violência com nossas crianças, não estão acolhendo nossas crianças. E quem acolhe a um pequenininho deste, está acolhendo Jesus Cristo. Porque Jesus fala, os anjos dessas crianças estão contemplando a face do Pai que está no céu. Então a pergunta dos discípulos era: quem é maior no reino dos céus? Ele respondeu: quem for maior tem que ser igual uma criança. Quem for igual uma criança, este é maior. Meu irmão, minha irmã, você que está em casa, pegue a sua água. Você que está aqui na Capela São José, pegue aí a sua água. Nós vamos dar a bênção da água. Oremos, Deus eterno e todo-poderoso. Quisestes que pela água, fonte de vida e princípio de purificação, as nossas almas fossem purificadas e recebessem o prêmio da vida eterna. Abençoai esta água e de todos os que estão lá em casa nos ouvindo. Renovai em nós, ó Pai da vida e da graça, a fim de que nos livreis de todos os males e que possamos aproximar de vós, ó Deus, com o coração puro e receber a vossa salvação. Que esta água recorde a água do nosso batismo, fonte que jorra para a vida eterna. Por Cristo nosso Senhor. Amém. Vamos ficar de pé, olhando para Nossa Senhora, você que está aqui na Capela São José, e você que está acompanhando pela internet, você que está seguindo pelo rádio, tem aí Nossa Senhora Aparecida? Pega, não tem problema. Põe a mãozinha no coração e nós que estamos aqui vamos estender as nossas mãos em direção a Nossa Senhora Aparecida. Rezemos. Ó Maria Santíssima, pelos méritos de nosso Senhor Jesus Cristo, em vossa querida imagem de Aparecida, espalhais inúmeros benefícios sobre todo o Brasil. Eu, embora indigno de pertencer ao número de vossos filhos e filhas, mas cheio do desejo de participar dos benefícios de vossa misericórdia, prostrado a vossos pés, consagro-vos o meu entendimento, para que sempre pense no amor que mereceis. Consagro-vos a minha língua, para que sempre vos louve e propague a vossa devoção. Consagro-vos o meu coração, para que depois de Deus vos ame sobre todas as coisas. Recebei-me, ó Rainha incomparável, vós que o Cristo crucificado deu-nos por mãe, no ditoso número de vossos filhos e filhas, acolhei-me debaixo de vossa proteção. Socorrei-me em todas as minhas necessidades espirituais e temporais, e sobretudo na hora de minha morte. Abençoai-me, ó celestial cooperadora, e com vossa poderosa intercessão, fortalecei-me em minha fraqueza, a fim de que, servindo-vos fielmente nesta vida, possa louvar-vos, amar-vos e dar-vos graças no céu por toda a eternidade. Assim seja. Dai-nos

0: aviso a rádios aí da sua cidade, segura um tempinho, só um minutinho para mim, ó. Amanhã, 15h, começa a novena da tarde pela TV Aparecida, pela Rádio Aparecida. À noite, pela TV Aparecida, 19h, começa a novena. O Senhor esteja convosco.
1: Ele está no meio de nós.
0: Por intercessão de Nossa Senhora Aparecida, São José, a bênção de Deus Todo-Poderoso, Pai, Filho e Espírito Santo.
1: Amém. Amém.
0: Vamos em paz e que o Senhor vos acompanhe.
1: Graças a Deus.
0: Obrigado a todas as rádios, você que seguiu pela internet, pela Rádio Aparecida. Uma salva de palma a Nossa Senhora Aparecida. Viva Nossa Senhora Aparecida.
1: Viva.
0: Viva São José.
1: Viva.
0: Cantemos encerrando nosso momento de

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2: Muito boa tarde, eu também tô ligado em vocês, tô na 100, tô feliz demais. 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
2: Horas e 39 minutinhos. Sextou, meus amigos e minhas amigas. É, a sexta-feira chegou aí pra você que tá curtindo a programação aqui da Rádio Sacramento. Vibe 100 tá junto com você. E além de junto com você, eu também está junto meu amigo Silas Bonetti. Luizão também tá lá na área. José Devair tá aqui na produção. E ó, galera, teremos aí um momento especial no domingo, que é o momento das eleições, é o momento da democracia, e você, é claro, vai participar e também vai participar junto com a Rádio Sacramento. Quem vai estar junto com a gente é você e também a equipe da Rádio Sacramento, né? A equipe da Rádio Sacramento vai estar transmitindo aí as apurações das eleições 2026, e você, é claro, pode acompanhar pelo rádio também pelo YouTube. Meu amigo Silas Moretti já tá lá no cartório eleitoral, fazendo já o teste da transmissão, e ele vai trocar uma ideia junto com a gente agora. Meu amigo Silas Bonetti, muito boa tarde, meu querido.
3: Boa tarde, Thiago Mariano, boa tarde para você que está acompanhando aí a programação da Rádio Sacramento. Exatamente, hoje é um dia importante para a equipe da Rádio Sacramento, né? A gente faz aqueles ajustes para que o som possa estar chegando aí perfeito para os nossos ouvintes, porque no domingo, a partir das 17 horas, né, a Rádio Sacramento leva para o cidadão de Sacramento, para também da região. Então, hoje, e nessa minha participação, né, pode ser que daqui a pouco eu sumo, volto, porque nós já estamos aqui fazendo os testes. Inclusive, para reportar aí para os nossos amigos, estou aqui do lado de fora do cartório eleitoral, andando aqui pela calçada, né? Não vou andar na rua nesse momento, né, Thiago? Porque hoje ainda a rua não está interditada. É perigoso, justamente. Mas já andando aqui pela calçada, bem aqui na esquina. E a gente já começa a perceber que o som vai picotando aí um pouquinho, né? Pra gente realmente com os nossos técnicos da Rádio Sacramento, qual vai ser a melhor posição, né? Para que o sinal chegue aí pro nosso ouvinte no dia 4 de outubro, né? A Rádio Sacramento a partir das 17 horas, com transmissão no YouTube, transmissão em sinal aberto, vai estar contando, né, o voto a voto aqui da nossa cidade de Sacramento. A gente sabe que a eleição é no âmbito Brasil, mas sempre é importante destacar para o eleitor de Sacramento, que tem aquela curiosidade, né, de quem será que ganha aqui na nossa cidade, né, quais foram aí a porcentagem de votação, também outros detalhes importantes que só na transmissão a Rádio Sacramento consegue passar aí para os seus ouvintes. Olha, eu já estou do outro lado da rua, a gente vê também, viu, Thiago? No dia vai ser bem próximo aqui a garagem do cartório eleitoral, onde acontece ali a colocação dos boletins de urna, para o pessoal poder então acompanhar todo esse nosso trabalho. Já que eu falei de horário, né? A nossa transmissão a partir das 17 horas, eu quero lembrar o eleitor que está nos ouvindo o horário de votação, porque este será das 8 às 17 horas, pelo horário de Brasília. E se às 17 horas ainda houver eleitores na fila, eles receberão senha e a votação em cada sessão eleitoral só terminará quando o último eleitor com senha votar, viu, Thiago? Então é importante dizer este horário para aí o eleitor já se programar e poder estar fazendo, né, o seu cronograma de domingo para exercer o direito de voto. Thiago Mariano, você pode ir falando aí comigo como é que tá o sinal, se tá ok.
2: Meu amigo Silas Bonetti, ó, o sinal deu uma baixada, eu acredito que você tá distante aí do ponto do microfone, né? Então chega mais, meu querido.
3: Vou tentando me aproximar um pouquinho mais aqui e lembrando, né, que a nossa equipe técnica tá fazendo aí os ajustes.
2: Os ajustes, né?
3: Então por isso,
2: show de bola.
3: O nosso ouvinte agora nesse momento pode ficar tranquilo, né? E o Thiago Mariano tá aí junto com a gente. Eu estou aqui na garagem, né? Aqui na garagem já posicionado como se fosse o dia, viu, Thiago Mariano? Lembrando que quem vai estar será Thiago Mariano, né? Thiago Mariano é que estará aqui no domingo junto também com o nosso querido amigo Bené. E hoje eu tô aqui só para para testar e realmente ver como que está chegando o nosso sinal. Vou aproveitar falar também de algo que é importante, que são os documentos necessários, hein, gente, para estar indo aí exercer o seu direito de voto. É necessário apresentar aos mesários um documento de identidade com foto. São aceitos o RG, a Carteira Nacional de Habilitação, o Certificado de Reservista, a Carteira de Trabalho, Passaporte e Carteira da Categoria Profissional reconhecida por lei. Então, é importante lembrar, eu preciso levar o meu título de eleitor? Em tese, o título de eleitor não é obrigatório a apresentação dele, mas sim um documento com foto, né? Mas a Justiça Eleitoral recomenda que o eleitor esteja com o documento para facilitar o quê? A localização da sessão eleitoral. Tem a versão do título digital, né? Que é conhecido o e-título, mas tem também lá o aparelho, né? Aquele aparelhinho que o pessoal, o aparelho, o documento, né? Físico que o pessoal pode, então, estar organizando. Detalhe importante, agora há pouco eu presenciei aqui no cartório de Sacramento, viu, Thiago? É sobre a biometria, né? Veio aqui um eleitor e falou assim, eu não tenho a biometria, eu posso votar? Quem já tiver cadastrado, né, a biometria na Justiça Eleitoral fará sua identificação biométrica para liberar a urna eletrônica para o voto. Quem ainda não se cadastrou a biometria, né, na biometria, será identificado apenas pela conferência do documento de identidade, desde que o título de eleitor esteja em situação regular. Ou seja, resumindo, o eleitor que não tem biometria, ele vota do mesmo jeito, levando aí o documento que nós já falamos, né? O documento de identificação com foto, preferencialmente levar o título de eleitor para saber a sua sessão eleitoral. E outro detalhe, daqui a pouco, né, Thiago, vai ter um vídeo da Rádio Sacramento contando a ordem de votação. E eu vou aproveitar esse momento pra gente já reforçar também, porque esse ano são muitos os candidatos que nós vamos, né, tá aí votando, e é importante votar na ordem certa, até o que será a ordem que aparecerá na urna, e estar realizando o seu direito de voto da melhor maneira possível. Só pra gente ter ideia, nós vamos votar em 6 candidatos e precisaremos ali digitar até 19 algarismos. Aí quase que eu misturo com o algoritmo da
1: rede. Vai sair o algoritmo.
3: Exatamente. Ó, então só pra lembrar, é deputado federal, estes com 4 dígitos, ou para ficar até mais fácil aí pro nosso ouvinte, 4 números, né? Deputado estadual, 5 dígitos. Senadora e senador, primeira vaga, estes têm 3 dígitos. E vamos, neste ano, o diferencial da última eleição para a questão nível nacional, 2 senadores, né? Então teremos o outro candidato a senadora ou senador, a segunda vaga, também com 3 dígitos. Na sequência será governador, com 2 dígitos, e presidente da República, também com 2 dígitos, né? Quando a gente fala em 2 dígitos, seriam 2 números. Então, o pessoal, né, pode estar fazendo algo que é muito importante e recomendado. Colinha. Nós que somos professores, né, Thiago Mariano, eu brinco muito e falo assim, ó, não pode colar na escola.
1: É verdade.
3: Mas na eleição, a cola é permitida.
1: Vale.
3: Como permitida e como recomendada. Exato. Pra quê? Por quê? São muitos números. Então pode ser que as pessoas não guardam na cabeça, e foi disponibilizado nos cartórios eleitorais, inclusive aqui no cartório eleitoral de Sacramento, nós temos à disposição, né, da população a colinha realizada pela Justiça Eleitoral.
1: A colinha, porém, neutra aí, né, meu amigo?
3: Isso, exatamente, aquela famosa colinha neutra. Mas tem gente que não vai ter disponibilidade para vir aqui ao cartório, né? Tá na correria, no seu trabalho, tranquilo, sem nenhum problema. Posso fazer a minha colinha em casa? Pode, como deve, né? O que nós já falamos. Portanto, pega lá um pedacinho de papel e o recomendado é colocar ali a ordem que nós já passamos, né? Deputado federal, deputado estadual, senador, senadora, né? 2 senadores, lembrando, ou senadoras, governador e presidente da República. E você faz então a sua colinha com os números aí dos candidatos e vai poder votar. E por que que é importante dizer da colinha? Hoje vivemos no mundo digital, né, Tiago? Adoramos um telefone celular.
2: É verdade.
3: Mas o telefone celular não é permitido.
2: Proibido. Exatamente. Pô, bem lembrado.
3: Então, não adianta falar assim, não, vou fazer minha colinha no celular, né? Não vai, como disse, você pode fazer ela aqui agora, tá ouvindo a gente, lembrou dos candidatos, fez a sua pesquisa, tá consciente do seu voto, beleza, né? Anotou aí no celular. Mas depois é preciso passar, né, esses números para um papel. Então, vale lembrar, disponível aqui no cartório eleitoral, ou, já que a turma gosta aí da internet, né? Tá fazendo aí a sua base no celular, pode acessar o site do TRE de Minas Gerais e estar aí fazendo, né? Pegando a colinha lá disponível para as redes que tá lá no site, né? E você vai preencher. Combinadíssimo, então é preciso estar atento à colinha. Vou aproveitar, Tiago Mariano, continuando aqui o nosso teste, sinal aí tá chegando perfeito.
2: Tá chegando tranquilo aqui, meu amigo. Informações importantíssimas aí, está passando, hein?
3: Já passei. Ó, então, olha só, viu? Nosso Rodrigo Jesus aqui tá. Depois eu tenho que te passar uma informação importantíssima, viu, Tiago Mariano?
2: Imagino.
3: Da sua locomoção no domingo aqui. Se você atrapalhar os trabalhos da equipe do cartório eleitoral, ele vai te puxar a orelha aqui.
2: É,
3: viu?
2: Isso aí, ó. Depois passa pra nós aí, Jesus.
3: Vou aproveitar o nosso chefe do cartório eleitoral, Wesley Naves, está também por aqui, né? Como ele já esteve na Rádio Sacramento, contando, né, todo a expectativa desse momento tão importante para a democracia. Minha pergunta, doutor Wesley, é a seguinte: praticamente tudo pronto nesse sentido, né, do trabalho da Justiça Eleitoral, né? Agora é hora, eu estava aqui até falando da colinha, o pessoal deve levar a colinha, falamos isso lá na Rádio Sacramento, enfim, agora é momento do eleitor fazer suas últimas pesquisas, né, fazer a sua decisão para domingo, a partir das 8 horas, está indo nas escolas, no caso aqui de Sacramento, na zona rural também, e exercer esse direito de voto. Praticamente, então, trabalho aqui no cartório, já tudo pronto, né? Boa tarde.
4: Silas, boa tarde. Silas, é um prazer novamente estar falando com você, mais uma vez, né? Tiago, ouvintes da rádio. É, realmente, são várias orientações. Mas assim como você dizia sobre a colinha, ela é indispensável. O pessoal convém levar a colinha, porque senão não vai lembrar, são muitos números, né? São 6 candidatos, então é importantíssimo. Uma outra informação que alguém me alertava hoje, que várias pessoas têm tido dúvida se vota apesar de não ter feito a biometria. Né? Várias pessoas estavam me perguntando hoje, me mandaram mensagem pelo WhatsApp, e vota sim. Apesar de não ter feito a biometria, o eleitor que tiver em situação regular e tiver um documento com foto, ele vota.
3: Então, e eu até relatei isso aqui com o Thiago, que presenciei eleitores chegando aqui no cartório tirando essa dúvida, né?
2: Isso.
3: E aí é um detalhe importante que eu gostaria de saber. Se o eleitor ainda tiver alguma dúvida, obviamente no que tange a questão da Justiça Eleitoral, pode vir aqui que toda a equipe está à disposição para esclarecer essas dúvidas aí com os documentos. Inclusive, às vezes tem gente que fala assim, nossa, eu guardei tão bem guardado o meu título de eleitor que eu não tenho ele. Nós já falávamos isso na rádio, mas é bom reforçar. Desde que tenha um documento com foto válido, né, doutor Wesley, pode estar indo realizar aí a votar no domingo, né?
2: Meu amigo Silas Bonetti.
3: Oi, Devaio. Ô, Thiago.
2: Eu tenho até uma dúvida aí, você pode já engatar ela junto com o Wesley aí pra esclarecer pra gente, porque até ouvintes estão perguntando aqui agora em relação ao e-título, né? O e-título esse ano ele será válido, né? E basta aí baixar o aplicativo na Play Store e tudo mais, e ele deve ser apresentado pelo celular, né, pelos mesários, ele com os mesários, ou ele deve ser impresso? Como que funciona esse título e vai funcionar para o pessoal que pode estar optando por ele? De repente, eu não achei o meu título de eleitor, né? Eu vou usar o e-título. Eu preciso ter o que em mãos? Só com o CPF eu consigo baixar o e-título? Eu devo levar só o celular? Preciso imprimir? Bacana. Wesley sabe dar essa informação pra gente?
3: Vamos perguntá-lo agora. No que tange aqui, eu perguntando dos documentos, doutor Wesley, o Thiago, dúvida que chega dos nossos ouvintes é em relação ao e-título, né? Quem ainda não baixou pode fazer aí o download e como que funcionará a utilização do e-título lá na questão da sessão eleitoral, visto que o e-título vai estar ali no celular, o celular em tese não se pode utilizar lá na cabina de votação, né? É que o senhor trouxesse aí essas informações, ou se é necessário dar um jeito de imprimir o título de eleitor, né? Levar aí o seu documento, são dúvidas que às vezes parecem tão óbvias, mas tem eleitores que às vezes vão chegar lá na sessão e com essas dúvidas, né?
4: Sim, sim, é importante nessas dúvidas. Quem não tem um título de eleitor, se precisar, nós podemos providenciar aqui no cartório, mas ele não é indispensável, né? Basta que você tenha um documento oficial com foto. Ainda que você não tenha um título, se você souber a sua localização de votação, você basta levar o documento. O que que acontece? O e-título, ele é um aplicativo que já tem várias funcionalidades. É importante que a pessoa consiga baixar ele agora, hoje ou amanhã, de preferência, porque à medida que se aproxima do dia da eleição, ele acaba sendo mais solicitado, mais pessoas estarão tentando utilizar, e é possível que às vezes se depare com alguma instabilidade. E no dia da eleição, exclusivamente no dia da eleição, qualquer pessoa que estiver com o e-título baixado no celular, ela consegue verificar o local de votação de qualquer outra pessoa. Isso é uma novidade dessa eleição. Para facilitar, para agilizar, qualquer pessoa que estiver com e-título, ela consegue fazer essa consulta.
3: É vale lembrar que é necessário ter um documento com foto ou o e-título esteja ali atualizado com foto. Se às vezes o meu e-título eu baixei, mas provavelmente se não tiver a biometria, não deve ter a foto. Eu digo porque eu tive a biometria recentemente ali, eu vi minha foto, não tá das melhores, não, viu, doutor Wesley? Mas sou eu lá.
4: É você. Ô, Silas, o Silas sempre muito divertido. O e-título, realmente, pode ser utilizado, mas é preciso que, para que ele valha como documento de identificação, ele tem que ter a foto. E só tem a foto no e-título quem já fez a biometria, ou aqui na Justiça Eleitoral, ou então que tenha feito em outras instituições que tem convênio com a Justiça Eleitoral, que acontece, por exemplo, com o DETRAN, com o Instituto de Identificação. Algumas pessoas que já fizeram um documento lá, nós já trouxemos essas informações por esse convênio. Essas informações já estão no banco de dados da Justiça Eleitoral. Então só vale se tiver foto. Tem casos de pessoas que já baixaram o aplicativo há vários meses, que às vezes não está aparecendo a foto e é preciso atualizar para aparecer a foto.
3: É importante, então, recomendável, como o senhor disse, quem ainda não tem, caso queira fazer o download hoje ou mais tardar amanhã, e quem tenha, acessar para ver ali se está tudo ok, para não chegar lá na sessão eleitoral, abrir ele ali e falar, nossa, mas eu tinha a foto e agora não tem. Então, dá aquela famosa observada, como que está a documentação para que chegue com mais tranquilidade, né?
4: Exatamente. Uma outra funcionalidade dele é utilizá-lo para justificativa. Pessoas, eleitores de Sacramento que por acaso estiverem em outra localidade, outro município, no dia da eleição, podem utilizar o e-título para justificar. Assim como ouvintes que eventualmente estejam em Sacramento e que são eleitores de outros municípios, de outras zonas eleitorais, eles podem utilizar o e-título para fazer justificativa no dia da eleição.
3: E, doutor Wesley, vamos aproveitar, já que agora nós estamos com dois recursos, fica muito mais fácil. Depois do nosso bate-papo lá na rádio, surgiu uma pergunta do voto em trânsito, até porque aquele dia a gente não tratou muito, tratamos de forma muito rápida. Aproveitar, né, que é um dia importante e às vezes tem pessoas também que no seu trabalho precisam se deslocar, estarão fora do seu domicílio eleitoral. Como que o senhor recomenda, como que funciona isso, né? Foi preciso fazer um cadastro para informar que estaria em trânsito para realmente votar ou não? Eu chego na sessão eleitoral e digo, eu sou lá do estado de São Paulo, mas eu preciso votar ou eu quero votar, enfim. Como que o senhor orienta essas pessoas para que não haja essas confusões e até orientando tanto o eleitor quanto às vezes, né, as filas, que talvez pode ser terem nos locais e as pessoas estarem ali, não vou dizer perdendo tempo, mas talvez ali numa situação que fala assim, eu poderia ter resolvido isso antes um pouquinho.
4: Sim, O voto em trânsito é uma possibilidade que já foi instituída há algumas eleições, não me recordo exatamente qual, mas pelo menos nas duas ou três últimas eleições já era previsto, e só é possível para quem já se habilitou. O prazo máximo foi até o dia 20 de agosto, ficamos um mês, né, atendendo pessoas que solicitaram, que foi do dia 20 de julho a 20 de agosto, e para o caso de mesários, que seria até o dia 28 de agosto, o prazo final. Então, quem não fez, infelizmente, não é possível fazer mais. Para quem ainda não conhece, é uma possibilidade que a pessoa venha à Justiça Eleitoral ou faça pelo aplicativo. Olha aí o aplicativo sendo utilizado mais uma vez. Mais uma possibilidade para o e-título. O que a pessoa podia fazer? Ela solicitava perante a Justiça Eleitoral essa transferência temporária, tendo como destino uma cidade no país que tivesse mais de 100 mil eleitores. E aí ela poderia votar se fosse no estado de Minas Gerais, ela poderá, né? Para quem habilitou, ela poderá votar para todos os cargos. Se ela habilitou o voto em trânsito para um outro estado, ela só vai poder votar para presidente e, obviamente, o vice-presidente da República.
3: Isso é importante, né? Porque às vezes as pessoas não fez esse cadastro e acha que, né, eu tenho o direito, eu tenho a obrigação, mas há certas regras aí que a Justiça Eleitoral já traz, né? Então é importante.
4: Só para quem se habilitou.
3: Tiago Mariano, se você tiver alguma dúvida, estamos aqui à sua disposição. Se caso não, ainda quero só trazer um detalhe muito importante e que eu sei que o Dr. Wesley gosta de falar desse assunto, que são as pessoas que ajudam a Justiça Eleitoral, são os mesários, as pessoas que no domingo vão acordar cedo, né, para estar aí à disposição com uma forma respeitosa e se tornam ali. Todos nós, na verdade, Dr. Wesley, eu sempre brinco, falo que viemos no mundo para servir. E nesse dia, essas pessoas, elas, além de servir, né, as pessoas, servem num processo que é para a democracia, para a nossa sociedade. Em Sacramento, estamos tudo ok com, como diz, os nossos mesários, os presidentes, enfim, está tudo certinho também no que tange essa questão?
4: Está tudo ok. Na última vez que nós tivemos a oportunidade de falar, eu já te ressaltava dessa característica de um valoroso trabalho prestado à Justiça Eleitoral, e hoje eu reafirmo, os mesários realmente são profissionais, nós podemos dizer assim, que prestam um trabalho relevantíssimo. Nós convocamos mais de 240 pessoas como mesários, mais umas duas dúzias de pessoas que vão prestar um apoio para nós nas escolas, que não são mesários, e mais um monte de gente que está imbuído nessa causa, que é a causa da democracia, nas escolas, que não são mesários, e mais um monte de gente que está imbuído nessa

0: E ela é admitida, não só é admitida, como é estimulada pela Justiça Eleitoral.
1: É verdade. E Thiago Mariano, se você não tiver uma dúvida, eu quero aqui agradecer o Dr. Wesley, né? E só para arrematar, falar assim, estamos hoje, praticamente sexta-feira, há 2 dias, né? Do processo da eleição, o dia, regras são válidas a serem seguidas, tanto para candidatos quanto para eleitores, né? Nós que conversávamos na rádio na última quarta-feira, né? Eu até comentei, falei, ó, que às vezes há algumas notícias que as pessoas falam assim, ó, eu posso, e o senhor bem disse, né? Não é o período eleitoral, não é um salvo-conduto para criminalidade, tanto para eleitor quanto para os candidatos. Enfim, estamos chegando a esse período, regras continuam valendo, então é preciso ter mais consciência ainda para que chegue tudo tranquilo no domingo, né, doutor Wesley?
0: Claro. O pessoal faz muita brincadeira por conta dessa questão que não. Os 5 dias que não pode ser preso, 48 horas depois, é uma previsão lá do Código Eleitoral, mas como eu dizia também, não é um salvo-conduto, nós não estamos no estado de exceção. Né? A legislação continua valendo, a Constituição continua vigente e todos nós temos a obrigação de respeitá-la. Né? Não é uma proibição absoluta. É claro que se alguém for encontrado em flagrante, ela poderá ser presa. Então, assim, também nós consideramos que as pessoas não estão por conta disso. Né? É um momento que a vida segue, nós estamos num momento especial, porque de domingo já é eleição, nós já percorremos um caminho longo aqui em termos de preparação, está na reta final, mas ainda tem muita coisa para ser feita no sábado, nós estaremos preparando as escolas, deixando tudo arrumado, para que no domingo as pessoas tenham condições de escolher o seu candidato de preferência.
1: Doutor Wesley, então muito obrigado, você deu um pouquinho do tempo, como eu já informei o ouvinte, informo também o doutor Wesley, na verdade quem estará aqui domingo é Thiago Mariano, que está lá na rádio, e o nosso amigo Bené, eles quiseram que eu ficasse lá na rádio, falar que eu dou trabalho demais aqui no cartório eleitoral, mas desejo um bom trabalho para o senhor e para toda a equipe da Rádio Sacramento.
0: Serão bem-vindos, numa próxima oportunidade você estará aqui com eles também, Silas.
1: Com certeza.
0: Um abraço, obrigado pela oportunidade.
1: Eu é que agradeço. Conversamos ao vivo, Thiago Mariano, agradecendo, e você já terminando aí a Vibe 100 de hoje, né? E também aí a nossa equipe técnica. Vamos aí aos últimos ajustes que forem necessários e a nossa participação ao vivo aqui do Cartório Eleitoral de Sacramento. Um abraço, Thiago.
2: Muito obrigado, meu amigo Silas Bonetti. Valeu demais pelas informações aí, Wesley também, diretamente do cartório, passando as informações aí para os nossos ouvintes de tudo que vai acontecer nos dias das eleições, né? No dia das eleições, nesse primeiro momento, e você pode contar com a presença da Rádio Sacramento na sua casa, que vai estar disponibilizando a apuração dos votos das eleições 2026 através das ondas do rádio e também através do nosso YouTube. Se você ainda não segue, já pode começar a seguir agora através aí do seu YouTube. Já começa a seguir a gente, ativa o sininho para você ficar ligado em tudo que tá acontecendo, viu? Então, pessoal, muito obrigado. Daqui a pouquinho já chegando aí Valtim, meu amigo Walter Filho, com o Ponteio da Viola, trazendo o melhor aí, galera, da música sertaneja de primeira. Muito obrigado, valeu, até mais. Fui.

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2: Alô, meu povo, boa tarde, Sacramento, cidades vizinhas, alô, turma das comunidades rurais, pessoal nos sítios, nos ranchos, nas chácaras, fazendas, tudo bem com vocês? E o pessoal da internet, né? É, nossas amigas, os nossos amigos, nosso abraço, nosso carinho, sejam bem-vindos, 16:08, começa aqui o nosso Ponteio da Viola. Direção geral, padre Ricardo Fidelis, produção José de Maíra, apresentação é minha, Walter Filho, seu amigo. Até às 18:30 é comigo. O melhor do sertanejão raiz no seu rádio. Quer pedir o seu modão? 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

0: Muito bem, são 16 horas agora, 16 minutos, 16 e 16 em Sacramento. Nós tivemos aí o caminhoneiro sofrido, né? Quatro Pé e Guaratuba. Também o Tião Carreiro e Pardinho, a mão do tempo.
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0: 16:21, atendendo o nosso amigo Adriano lá do João 23, oferecendo música para os seus filhos. Belonte Amaraí, saudade de minha terra.

0: ter vocês. Obrigado, muito obrigado.
1: Aí nós tivemos André Andrade, a Cama Fria e o Belmonte Amaraí. Saudade de minha terra, tá na 100, tá feliz demais da conta. Vem pra cá você também, senhor. 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

Agora 16:31, 16:31 em Sacramento. 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

0: Muito bem, ei, música ajeitada, hein, sua Lourenço Lorival, Carro, Carreira e Boi, isso é que é moda de viola, né? E tivemos também o Liu e Léo, campeão do Pialo, tá na 100, tá melhor do que muita gente, tá na melhor, tá na número 1, meu jovem. 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
0: 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Vamos que vamos! Vamos que vamos, porque tem moda boa chegando! Deixa eu atender aqui a dona Francisca. Dona Francisca oferecendo a música. É, a Majestade, sabe, essa música é bonita demais, né, gente? Jair Rodrigues e Chitãozinho e Chororó cantando junto essa obra-prima aí que tem a composição da grande Roberta Miranda, né? Pois é, e ela, a Dom Francisca tá oferecendo pro seu sobrinho Tiago lá no Uberaba, bom, Uberaba, capital do Zebu, lugar abençoado também.

0: Isso é um clássico da música sertaneja, né, gente? Essa música tem uma letra que é um espetáculo. Aliás, Roberta Miranda é uma das grandes compositoras que nós temos no Brasil, né? O que ela tem de música gravada aí por ela e por outras duplas, nossa, mas é muita coisa mesmo. Mas vamos lá, vamos trazer mais música. Ah, agora não dá tempo, então vai ficar pro próximo bloco. Tá bom, o Zé Humberto, conquista. Ô, Zé Humberto aí na conquista. A sua já tá prontinha, eu ia tocar aqui agora, rapaz, mas eu tô em cima da hora aí agora mesmo, depois do próximo bloquinho que eu já toco ela pra você, viu?
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0: Olha, minha gente, agora no oferecimento exclusivo da Transluandre, vamos conferir aqui as dicas de hoje para um trânsito seguro. Mas pelo que eu tô vendo aqui, peraí, só um minutinho aqui. Eu não tô vendo aqui as dicas, só tô vendo a abertura do quadro, né? Peraí, aguenta as pontas aí, programa ao vivo é assim mesmo, moçada. Não adianta eu abrir o quadro aqui e não... E não tocar as dicas, né? Pera aí, vou achar as dicas aqui. Aí é difícil, meu povo. Aí é difícil, meu povo. Vamos lá. Agora vem uma dica aí pra nós.
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8: 17 horas mais um minutinho, 17:01 Sacramento. 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

credo. Olha a onça. É na água, capivara. Essa é a fazenda do Ponteiro da Viola, moçada. Vamos atender o Zé Humberto lá em Conquista. Quarto triste, né? Quarto vizinho, você pediu, né, Zé? É um carreiro praense oferecendo pra todos que gostarem da música. Deixa o pau cair a poeira.

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0: Muito bem, agora 17 horas 14 minutos, 17:14 em Sacramento. Ei, moda arregaçada, senhor. Essa é arregaçada mesmo, hein? Vai, vai, Mirim, vou mudar lá pro VAR. Rapaz do céu, não é lugar de morar, não, hein? Peão Carreira e Praense, o quarto vizinho. E daqui a pouco tem mais moda aqui, é o que não falta, moçada.
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0: São 17 horas agora, mais 16 minutos. 17 mais 16. 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
1: Muito bem, meu povo, agora 17:18, 17:18, tô esquecendo de falar uma coisa pra vocês, hein? Sextou, moçada! Ah, trem danado, hein? Domingo, hein? Ei, domingo tá aí, hein? Você vai votar? Não deixa, falar uma coisa pra vocês. Você que tem condição, você que é uma pessoa coerente, não deixa de votar, não, gente. Voto nulo ou voto branco, às vezes pode eleger, pode levar a gente para um caminho errado. Vai lá, cumpre sua cidadania, vote, analise bem os seus candidatos, pensa bem no que você vai fazer, porque depois nós temos 4 anos pela frente, né? E aí tá na mão da gente o que vai ser os próximos 4 anos, né? O que você acha? Pensa bem. Você quer que fica do jeito que tá? Você quer que melhore? Você quer assim pra você tá bom ou não tá não? Faça a sua parte, exerça a sua cidadania. Certo? São 17:19, 17:19 em Sacramento, e a Rádio Sacramento vai dar cobertura total aí na apuração, vocês sabem, né? Tanto na votação como na apuração vai estar notícia fresquinha em todo momento. A Sacramento AM, ela sempre sai na frente, né? Falar nisso, eu falo um negócio pra vocês, falando em eleição, tô lembrando aqui, ó, presta atenção nesse aqui, deixa eu dar uma pausadinha aqui pra nós aqui, peraí. Pronto. Mega Sena e outros sorteios vão ser antecipados por conta do primeiro turno das eleições, viu? A Caixa Loterias informou hoje que o sorteio da Mega Sena, que tá acontecendo agora aos domingos, né? Foi antecipado para amanhã, certo? Devido à realização do primeiro turno das eleições. Então, os números vão ser sorteados amanhã às 21 horas. O prêmio para quem acertar 6 dezenas aí está estimado em 82 milhões. Além da Mega Sena, outras 6 loterias foram adiantadas. Loto Fácil, Quina, Time Mania, Dia da Sorte, Milionária e Loteria Federal. Aí vocês podem fazer as apostas até às 20 horas de sábado, mas aqui é só até meio-dia, né, que a lotérica funciona. Mas você pode apostar nos aplicativos, essa coisa toda aí, certo? Então vocês estão ligados, né? Aposta da Mega Sena, a aposta mínima custa R$6. Pode ser feita pela internet até às 20 horas. É, o resto aqui não tem muito interesse, não. Você sabe como é que é a probabilidade de você acertar 6 números na Mega Sena? A gente que faz esses joguinhos simples aí, joga lá 2 joguinhos, 3 joguinhos de 6 contos cada, né? A probabilidade de ganhar o prêmio milionário é de 1 em 50 milhões 63.860. A chance que você tem é 1 em 50 milhões. Quase 50 milhões. 50 milhões e 63 mil. É fácil, né? Ganhar na Mega Sena. Tô jogando dinheiro fora faz muitos anos, viu? Acertar uma chance em 50 milhões, eu vou te contar uma coisa. Vamos fazer igual o Leonardo, por favor, reza pra nós.

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1: Soldão. Alô, menino.

0: tá doido, hein? São 17 horas, agora 29 minutos. Lorena e Rafaela, escravo do amor. Antes, o Leonardo, por favor, reza pra nós. Ao meu domingo, seja o que Deus quiser.
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São 17 horas mais 35 em Sacramento, Complexo Zago. 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Lembrando que o posto da Jaguara e o posto do Tchão também fazem parte do Complexo Zago. 17:37, agora é a hora, é a vez do seu Agostinho em Conquista. Pediu um IP prisioneiro pros amigos de Conquista e pra nós da rádio.

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1: Muito bem, 17h41 em Sacramento, 17h41 em Sacramento, né? Tivemos aí o IP Prisioneiro com o Mococo Paraíso. Vamos atender agora o David, oferecendo a música Na Rua com Jean Giovanni para os padrinhos Wagner, Paulinho, Vinícius, para sua professora Juliana e para os pais dela, seu Oswaldo, Dona Badia e o filho dela, né, o Gabriel. Tá aí, David. Tudo bem, David? Tudo bem.

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0: Muito bem, muito bem. Agora 17:50, 17:50 em Sacramento. 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
0: FM. 17:52 agora. 17:52. Tem modão no seu rádio, tem modão de sexta-feira, tem modão de destramelar uma.

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0: Em nome do Pai, do Filho e do Espírito Santo. Amém. O anjo do Senhor anunciou a Maria,
1: e ela concebeu do Espírito Santo.
0: Ave Maria, cheia de graça, o Senhor é convosco. Bendita sois vós entre as mulheres, e bendito é o fruto do vosso ventre, Jesus.
1: Santa Maria, Mãe de Deus, rogai por nós, pecadores, agora e na hora de nossa morte. Amém.
0: Eis aqui a serva do Senhor.
1: Faça-se em mim segundo a tua palavra.
0: Ave Maria, cheia de graça, o Senhor é convosco. Bendita sois vós entre as mulheres, e bendito é o fruto do vosso ventre, Jesus.
1: Santa Maria, Mãe de Deus, rogai por nós, pecadores, agora e na hora de nossa morte. Amém.
0: O Verbo divino se fez carne
1: e habitou entre nós.
0: Ave Maria, cheia de graça, o Senhor é convosco. Bendita sois vós entre as mulheres, bendito é o fruto do vosso ventre, Jesus.
1: Santa Maria, Mãe de Deus, rogai por nós, pecadores, agora e na hora de nossa morte. Amém.
0: Rogai por nós, Santa Mãe de Deus,
1: para que sejamos dignos das promessas de Cristo.
0: Oremos, infundir, Senhor, em nossos corações a vossa graça, para que nós, que conhecemos pela anunciação do anjo a encarnação de Jesus Cristo, vosso Filho, cheguemos por sua paixão e morte na cruz à glória da ressurreição, pelo mesmo Cristo nosso Senhor.
1: Amém.
0: E desejo para todos que nos acompanham as bênçãos de Deus Todo-Poderoso, o Pai, o Filho e o Espírito Santo, e permaneça para sempre.

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4: São 18h06. Boa noite. A partir de agora, de volta, eu, você e o Ponteio da Viola. E esse modão pra destramelar mais uma, porque já é quase 19. E hoje é sexta-feira, meu povo!

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2: Muito bem, minha gente, nós tivemos aí o Matão e Monteiro, esse modão bonito demais, Contradições. A música foi gravada pelo Leandro e Leonardo também, né? Mas agora vamos trazer o Paraná, da dupla Chico Rei e Paraná. Chico Rei morreu, né? E o Paraná agora tá cantando sozinho, mas que voz que o Paraná tem, hein? E essa moda aqui é bonita demais. E na voz do Paraná ficou mais bonita ainda, o Falso Juramento.

0: mas vai cantar pra laço, nossa senhora. Que altura que esse cara canta, né? Que garganta, oh, tá doido. Nossa senhora, vai ser bom pra lá. Bom, agora são 18:03 em Sacramento.
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5: 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Vamos partir para as últimas de hoje aqui no Ponteio da Vida.

esse ponteiro aí, viola, eu vou te contar uma coisa. Vamos atender aqui a Janete oferecendo música pra Sueli lá no Jardim das Acácias. Aniversariante de hoje, parabéns, Sueli!

noite, eu tô indo embora, deixando aí o Juliano Jardel, mas vale um pomo na mão que sem voando por aí, né? Verdade. Tivemos também Crioulo e Aladim presente aniversário. Com essas eu me despeço, agradecendo a todos pelo carinho e pela companhia. E amanhã, se Deus assim o permitir, porque graças a Ele é que a vida continua, nos encontramos às 8 da manhã, no Sabadão da Ceia. Até lá, meu povo, fiquem com

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4: Queridos ouvintes da Rádio Sacramento, com alegria e fé, iniciamos agora a oração do Santo Terço.

Com o coração cheio de esperança, iniciemos nossa oração pedindo pelas famílias, pela igreja, pelo mundo e por todas as intenções que trazemos em nosso coração. Em nome do Pai e do Filho e do Espírito Santo. Amém. Senhor Jesus, nós vos oferecemos este terço que vamos rezar, contemplando os mistérios de nossa redenção. Concedei-nos, por intercessão de Maria, vossa Mãe Santíssima, a quem nos dirigimos, as virtudes que nos são necessárias para bem rezá-lo e a graça que nos vem desta

0: Contemplamos neste dia os mistérios dolorosos. Nos mistérios dolorosos acompanhamos os passos de Jesus em sua paixão e morte, oferecendo sua vida pela redenção do mundo. Eles nos convidam a refletir sobre o amor incondicional de Cristo, que enfrentou o sofrimento para nos salvar, e nos ensinam a confiar em Deus nas nossas próprias tribulações. Creio em Deus Pai Todo-Poderoso, Criador do céu e da terra, e em Jesus Cristo, seu único Filho, nosso Senhor, que foi concebido pelo poder do Espírito Santo, nasceu da Virgem Maria, padeceu sob Pôncio Pilatos, foi crucificado, morto e sepultado, desceu à mansão dos mortos, ressuscitou ao terceiro dia, subiu aos céus, está sentado à direita de Deus Pai Todo-Poderoso, donde há de vir a julgar os vivos e os mortos. Creio no Espírito Santo, na Santa Igreja Católica, na comunhão dos santos, na remissão dos pecados, na ressurreição da carne, na vida eterna. Amém. Pai nosso que estais no céu, santificado seja o vosso nome. Venha a nós o vosso reino. Seja feita a vossa vontade, assim na terra como no céu.
1: O pão nosso de cada dia nos dai hoje. Perdoai-nos as nossas ofensas, assim como nós perdoamos a quem nos tem ofendido. E não nos deixeis cair em tentação, mas livrai-nos do mal. Amém.
0: Ave Maria, cheia de graça, o Senhor é convosco, bendita sois vós entre as mulheres, e bendito é o fruto do vosso ventre, Jesus.
1: Santa Maria, Mãe de Deus, rogai por nós, pecadores, agora e na hora da nossa morte. Amém.
0: Ave Maria, cheia de graça, o Senhor é convosco, bendita sois vós entre as mulheres, e bendito é o fruto do vosso ventre, Jesus.
1: Santa Maria, Mãe de Deus, rogai por nós, pecadores, agora e na hora da nossa morte. Amém.
0: Ave Maria, cheia de graça, o Senhor é convosco, bendita sois vós entre as mulheres, e bendito é o fruto do vosso ventre, Jesus.
1: Santa Maria, Mãe de Deus, rogai por nós, pecadores, agora e na hora da nossa morte. Amém.
0: Glória ao Pai, ao Filho e ao Espírito Santo.
1: Assim como era no princípio, agora e sempre, pelos séculos dos séculos. Amém.
0: Ó meu Jesus, perdoai-nos, livrai-nos do fogo do inferno, levai as almas todas para o céu, e socorrei principalmente aquelas que mais precisarem da vossa misericórdia. Sagrado Coração de Jesus, nós temos confiança em vós. Nossa Senhora do Patrocínio do Santíssimo Sacramento, rogai por nós.

0: Pai nosso que estais nos céus, santificado seja o vosso nome. Venha a nós o vosso reino, seja feita a vossa vontade, assim na terra como no céu.
1: O pão nosso de cada dia nos dai hoje. Perdoai-nos as nossas ofensas, assim como nós perdoamos a quem nos tem ofendido. E não nos deixeis cair em tentação, mas livrai-nos do mal. Amém.
0: Ave Maria, cheia de graça, o Senhor é convosco. Bendita sois vós entre as mulheres. E bendito é o fruto do vosso ventre, Jesus.
1: Santa Maria, Mãe de Deus, rogai por nós, pecadores, agora e na hora da nossa morte. Amém.
0: Ave Maria, cheia de graça, o Senhor é convosco. Bendita sois vós entre as mulheres, e bendito é o fruto do vosso ventre, Jesus.
1: Santa Maria, Mãe de Deus, rogai por nós, pecadores, agora e na hora da nossa morte. Amém.
0: Ave Maria, cheia de graça, o Senhor é convosco. Bendita sois vós entre as mulheres, e bendito é o fruto do vosso ventre, Jesus.
1: Santa Maria, Mãe de Deus, rogai por nós, pecadores, agora e na hora da nossa morte. Amém.
0: Ave Maria, cheia de graça, o Senhor é convosco. Bendita sois vós entre as mulheres, e bendito é o fruto do vosso ventre, Jesus.
1: Santa Maria, Mãe de Deus, rogai por nós, pecadores, agora e na hora da nossa morte. Amém.
0: Ave Maria, cheia de graça, o Senhor é convosco. Bendita sois vós entre as mulheres, e bendito é o fruto do vosso ventre, Jesus.
1: Santa Maria, Mãe de Deus, rogai por nós, pecadores, agora e na hora da nossa morte. Amém.
0: Ave Maria, cheia de graça, o Senhor é convosco. Bendita sois vós entre as mulheres, e bendito é o fruto do vosso ventre, Jesus.
1: Santa Maria, Mãe de Deus, rogai por nós, pecadores, agora e na hora da nossa morte. Amém.
0: Ave Maria, cheia de graça, o Senhor é convosco. Bendita sois vós entre as mulheres, e bendito é o fruto do vosso ventre, Jesus.
1: Santa Maria, Mãe de Deus, rogai por nós, pecadores, agora e na hora da nossa morte. Amém.
0: Ave Maria, cheia de graça, o Senhor é convosco. Bendita sois vós entre as mulheres, e bendito é o fruto do vosso ventre, Jesus.
1: Santa Maria, Mãe de Deus, rogai por nós, pecadores, agora e na hora da nossa morte. Amém.
0: Ave Maria, cheia de graça, o Senhor é convosco. Bendita sois vós entre as mulheres, e bendito é o fruto do vosso ventre, Jesus.
1: Santa Maria, Mãe de Deus, rogai por nós, pecadores, agora e na hora da nossa morte. Amém.
0: Ave Maria, cheia de graça, o Senhor é convosco. Bendita sois vós entre as mulheres, e bendito é o fruto do vosso ventre, Jesus.
1: Santa Maria, Mãe de Deus, rogai por nós, pecadores, agora e na hora da nossa morte. Amém.
0: Glória ao Pai, e ao Filho, e ao Espírito Santo.
1: Assim como era no princípio, agora e sempre, pelos séculos dos séculos. Amém.
0: Ó meu Jesus, perdoai-nos, livrai-nos do fogo do inferno. Levai as almas todas para o céu, e socorrei principalmente aquelas que mais precisarem da vossa misericórdia. Sagrado Coração de Jesus, nós temos confiança em vós. Ó Maria concebida sem pecado, rogai por nós que recorremos a vós. No segundo mistério, contemplamos a flagelação do Senhor.

0: Pai nosso que estais nos céus, santificado seja o vosso nome. Venha a nós o vosso reino. Seja feita a vossa vontade, assim na terra como no céu.
1: O pão nosso de cada dia nos dai hoje. Perdoai-nos as nossas ofensas, assim como nós perdoamos a quem nos tem ofendido. E não nos deixeis cair em tentação, mas livrai-nos do mal. Amém.
0: Ave Maria, cheia de graça, o Senhor é convosco. Bendita sois vós entre as mulheres. E bendito é o fruto do vosso ventre, Jesus.
1: Santa Maria, Mãe de Deus, rogai por nós, pecadores, agora e na hora da nossa morte. Amém.
0: Ave Maria, cheia de graça, o Senhor é convosco. Bendita sois vós entre as mulheres, e bendito é o fruto do vosso ventre, Jesus.
1: Santa Maria, Mãe de Deus, rogai por nós, pecadores, agora e na hora da nossa morte. Amém.
0: Ave Maria, cheia de graça, o Senhor é convosco. Bendita sois vós entre as mulheres, e bendito é o fruto do vosso ventre, Jesus.
1: Santa Maria, Mãe de Deus, rogai por nós, pecadores, agora e na hora da nossa morte. Amém.
0: Ave Maria, cheia de graça, o Senhor é convosco. Bendita sois vós entre as mulheres, e bendito é o fruto do vosso ventre, Jesus.
1: Santa Maria, Mãe de Deus, rogai por nós, pecadores, agora e na hora da nossa morte. Amém.
0: Ave Maria, cheia de graça, o Senhor é convosco. Bendita sois vós entre as mulheres, e bendito é o fruto do vosso ventre, Jesus.
1: Santa Maria, Mãe de Deus, rogai por nós, pecadores, agora e na hora da nossa morte. Amém.
0: Ave Maria, cheia de graça, o Senhor é convosco. Bendita sois vós entre as mulheres, e bendito é o fruto do vosso ventre, Jesus.
1: Santa Maria, Mãe de Deus, rogai por nós, pecadores, agora e na hora da nossa morte. Amém.
0: Ave Maria, cheia de graça, o Senhor é convosco. Bendita sois vós entre as mulheres, e bendito é o fruto do vosso ventre, Jesus.
1: Santa Maria, Mãe de Deus, rogai por nós, pecadores, agora e na hora da nossa morte. Amém.
0: Ave Maria, cheia de graça, o Senhor é convosco. Bendita sois vós entre as mulheres, e bendito é o fruto do vosso ventre, Jesus.
1: Santa Maria, Mãe de Deus, rogai por nós, pecadores, agora e na hora da nossa morte. Amém.
0: Ave Maria, cheia de graça, o Senhor é convosco. Bendita sois vós entre as mulheres, e bendito é o fruto do vosso ventre, Jesus.
1: Santa Maria, Mãe de Deus, rogai por nós, pecadores, agora e na hora da nossa morte. Amém.
0: Ave Maria, cheia de graça, o Senhor é convosco. Bendita sois vós entre as mulheres, e bendito é o fruto do vosso ventre, Jesus.
1: Santa Maria, Mãe de Deus, rogai por nós, pecadores, agora e na hora da nossa morte. Amém.
0: Glória ao Pai, e ao Filho, e ao Espírito Santo.
1: Assim como era no princípio, agora e sempre, pelos séculos dos séculos. Amém.
0: Ó meu Jesus, perdoai-nos, livrai-nos do fogo do inferno. Levai as almas todas para o céu, e socorrei principalmente aquelas que mais precisarem da vossa misericórdia. Sagrado Coração de Jesus, nós temos confiança em vós. Ó Maria concebida sem pecado, rogai por nós que recorremos a vós. No terceiro mistério contemplamos a coroação de espinhos.

0: Pai nosso que estais nos céus, santificado seja o vosso nome. Venha a nós o vosso reino. Seja feita a vossa vontade, assim na terra como no céu.
1: O pão nosso de cada dia nos dai hoje. Perdoai-nos as nossas ofensas, assim como nós perdoamos a quem nos tem ofendido. E não nos deixeis cair em tentação, mas livrai-nos do mal. Amém.
0: Ave Maria, cheia de graça, o Senhor é convosco. Bendita sois vós entre as mulheres, e bendito é o fruto do vosso ventre, Jesus.
1: Santa Maria, Mãe de Deus, rogai por nós, pecadores, agora e na hora da nossa morte. Amém.
0: Ave Maria, cheia de graça, o Senhor é convosco. Bendita sois vós entre as mulheres, e bendito é o fruto do vosso ventre, Jesus.
1: Santa Maria, Mãe de Deus, rogai por nós, pecadores, agora e na hora da nossa morte. Amém.
0: Ave Maria, cheia de graça, o Senhor é convosco. Bendita sois vós entre as mulheres, e bendito é o fruto do vosso ventre, Jesus.
1: Santa Maria, Mãe de Deus, rogai por nós, pecadores, agora e na hora da nossa morte. Amém.
0: Ave Maria, cheia de graça, o Senhor é convosco. Bendita sois vós entre as mulheres, e bendito é o fruto do vosso ventre, Jesus.
1: Santa Maria, Mãe de Deus, rogai por nós, pecadores, agora e na hora da nossa morte. Amém.
0: Ave Maria, cheia de graça, o Senhor é convosco. Bendita sois vós entre as mulheres, e bendito é o fruto do vosso ventre, Jesus.
1: Santa Maria, Mãe de Deus, rogai por nós, pecadores, agora e na hora da nossa morte. Amém.
0: Ave Maria, cheia de graça, o Senhor é convosco. Bendita sois vós entre as mulheres, e bendito é o fruto do vosso ventre, Jesus.
1: Santa Maria, Mãe de Deus, rogai por nós, pecadores, agora e na hora da nossa morte. Amém.
0: Ave Maria, cheia de graça, o Senhor é convosco. Bendita sois vós entre as mulheres, e bendito é o fruto do vosso ventre, Jesus.
1: Santa Maria, Mãe de Deus, rogai por nós, pecadores, agora e na hora da nossa morte. Amém.
0: Ave Maria, cheia de graça, o Senhor é convosco. Bendita sois vós entre as mulheres, e bendito é o fruto do vosso ventre, Jesus.
1: Santa Maria, Mãe de Deus, rogai por nós, pecadores, agora e na hora da nossa morte. Amém.
0: Ave Maria, cheia de graça, o Senhor é convosco. Bendita sois vós entre as mulheres, e bendito é o fruto do vosso ventre, Jesus.
1: Santa Maria, Mãe de Deus, rogai por nós, pecadores, agora e na hora da nossa morte. Amém.
0: Ave Maria, cheia de graça, o Senhor é convosco. Bendita sois vós entre as mulheres, e bendito é o fruto do vosso ventre, Jesus.
1: Santa Maria, Mãe de Deus, rogai por nós, pecadores, agora e na hora da nossa morte. Amém.
0: Glória ao Pai, e ao Filho, e ao Espírito Santo.
1: Assim como era no princípio, agora e sempre, pelos séculos dos séculos. Amém.
0: Ó meu Jesus, perdoai-nos, livrai-nos do fogo do inferno. Levai as almas todas para o céu, e socorrei principalmente aquelas que mais precisarem da vossa misericórdia. Sagrado Coração de Jesus, nós temos confiança em vós. Ó Maria concebida sem pecado, rogai por nós que recorremos a vós. No quarto mistério contemplamos o Senhor Jesus carregando a cruz a caminho do Calvário.

0: Pai nosso que estais nos céus, santificado seja o vosso nome. Venha a nós o vosso reino. Seja feita a vossa vontade, assim na terra como no céu.
1: O pão nosso de cada dia nos dai hoje. Perdoai-nos as nossas ofensas, assim como nós perdoamos a quem nos tem ofendido. E não nos deixeis cair em tentação, mas livrai-nos do mal. Amém.
0: Ave Maria, cheia de graça, o Senhor é convosco. Bendita sois vós entre as mulheres, e bendito é o fruto do vosso ventre, Jesus.
1: Santa Maria, Mãe de Deus, rogai por nós, pecadores, agora e na hora da nossa morte. Amém.
0: Ave Maria, cheia de graça, o Senhor é convosco. Bendita sois vós entre as mulheres, e bendito é o fruto do vosso ventre, Jesus.
1: Santa Maria, Mãe de Deus, rogai por nós, pecadores, agora e na hora da nossa morte. Amém.
0: Ave Maria, cheia de graça, o Senhor é convosco. Bendita sois vós entre as mulheres, e bendito é o fruto do vosso ventre, Jesus.
1: Santa Maria, Mãe de Deus, rogai por nós, pecadores, agora e na hora da nossa morte. Amém.
0: Ave Maria, cheia de graça, o Senhor é convosco. Bendita sois vós entre as mulheres, e bendito é o fruto do vosso ventre, Jesus.
1: Santa Maria, Mãe de Deus, rogai por nós, pecadores, agora e na hora da nossa morte. Amém.
0: Ave Maria, cheia de graça, o Senhor é convosco. Bendita sois vós entre as mulheres, e bendito é o fruto do vosso ventre, Jesus.
1: Santa Maria, Mãe de Deus, rogai por nós, pecadores, agora e na hora da nossa morte. Amém.
0: Ave Maria, cheia de graça, o Senhor é convosco. Bendita sois vós entre as mulheres, e bendito é o fruto do vosso ventre, Jesus.
1: Santa Maria, Mãe de Deus, rogai por nós, pecadores, agora e na hora da nossa morte. Amém.
0: Ave Maria, cheia de graça, o Senhor é convosco. Bendita sois vós entre as mulheres, e bendito é o fruto do vosso ventre, Jesus.
1: Santa Maria, Mãe de Deus, rogai por nós, pecadores, agora e na hora da nossa morte. Amém.
0: Ave Maria, cheia de graça, o Senhor é convosco. Bendita sois vós entre as mulheres, e bendito é o fruto do vosso ventre, Jesus.
1: Santa Maria, Mãe de Deus, rogai por nós, pecadores, agora e na hora da nossa morte. Amém.
0: Ave Maria, cheia de graça, o Senhor é convosco. Bendita sois vós entre as mulheres, e bendito é o fruto do vosso ventre, Jesus.
1: Santa Maria, Mãe de Deus, rogai por nós, pecadores, agora e na hora da nossa morte. Amém.
0: Ave Maria, cheia de graça, o Senhor é convosco. Bendita sois vós entre as mulheres, e bendito é o fruto do vosso ventre, Jesus.
1: Santa Maria, Mãe de Deus, rogai por nós, pecadores, agora e na hora da nossa morte. Amém.
0: Glória ao Pai, e ao Filho, e ao Espírito Santo.
1: Assim como era no princípio, agora e sempre, pelos séculos dos séculos. Amém.
0: Ó meu Jesus, perdoai-nos, livrai-nos do fogo do inferno. Levai as almas todas para o céu, e socorrei principalmente aquelas que mais precisarem da vossa misericórdia. Sagrado Coração de Jesus, nós temos confiança em vós. Ó Maria concebida sem pecado, rogai por nós que recorremos a vós. No quinto mistério contemplamos a crucifixão e morte de nosso Senhor Jesus Cristo.

0: Pai nosso que estais nos céus, santificado seja o vosso nome. Venha a nós o vosso reino, seja feita a vossa vontade, assim na terra como no céu.
1: O pão nosso de cada dia nos dai hoje. Perdoai-nos as nossas ofensas, assim como nós perdoamos a quem nos tem ofendido. E não nos deixeis cair em tentação, mas livrai-nos do mal. Amém.
0: Ave Maria, cheia de graça, o Senhor é convosco. Bendita sois vós entre as mulheres. E bendito é o fruto do vosso ventre, Jesus.
1: Santa Maria, Mãe de Deus, rogai por nós, pecadores, agora e na hora da nossa morte. Amém.
0: Ave Maria, cheia de graça, o Senhor é convosco. Bendita sois vós entre as mulheres, e bendito é o fruto do vosso ventre, Jesus.
1: Santa Maria, Mãe de Deus, rogai por nós, pecadores, agora e na hora da nossa morte. Amém.
0: Ave Maria, cheia de graça, o Senhor é convosco. Bendita sois vós entre as mulheres, e bendito é o fruto do vosso ventre, Jesus.
1: Santa Maria, Mãe de Deus, rogai por nós, pecadores, agora e na hora da nossa morte. Amém.
0: Ave Maria, cheia de graça, o Senhor é convosco. Bendita sois vós entre as mulheres, e bendito é o fruto do vosso ventre, Jesus.
1: Santa Maria, Mãe de Deus, rogai por nós, pecadores, agora e na hora da nossa morte. Amém.
0: Ave Maria, cheia de graça, o Senhor é convosco. Bendita sois vós entre as mulheres, e bendito é o fruto do vosso ventre, Jesus.
1: Santa Maria, Mãe de Deus, rogai por nós, pecadores, agora e na hora da nossa morte. Amém.
0: Ave Maria, cheia de graça, o Senhor é convosco. Bendita sois vós entre as mulheres, e bendito é o fruto do vosso ventre, Jesus.
1: Santa Maria, Mãe de Deus, rogai por nós, pecadores, agora e na hora da nossa morte. Amém.
0: Ave Maria, cheia de graça, o Senhor é convosco. Bendita sois vós entre as mulheres, e bendito é o fruto do vosso ventre, Jesus.
1: Santa Maria, Mãe de Deus, rogai por nós, pecadores, agora e na hora da nossa morte. Amém.
0: Ave Maria, cheia de graça, o Senhor é convosco. Bendita sois vós entre as mulheres, e bendito é o fruto do vosso ventre, Jesus.
1: Santa Maria, Mãe de Deus, rogai por nós, pecadores, agora e na hora da nossa morte. Amém.
0: Ave Maria, cheia de graça, o Senhor é convosco. Bendita sois vós entre as mulheres, e bendito é o fruto do vosso ventre, Jesus.
1: Santa Maria, Mãe de Deus, rogai por nós, pecadores, agora e na hora da nossa morte. Amém.
0: Ave Maria, cheia de graça, o Senhor é convosco. Bendita sois vós entre as mulheres, e bendito é o fruto do vosso ventre, Jesus.
1: Santa Maria, Mãe de Deus, rogai por nós, pecadores, agora e na hora da nossa morte. Amém.
0: Glória ao Pai, e ao Filho, e ao Espírito Santo.
1: Assim como era no princípio, agora e sempre, pelos séculos dos séculos. Amém.
0: Ó meu Jesus, perdoai-nos, livrai-nos do fogo do inferno. Levai as almas todas para o céu, e socorrei principalmente aquelas que mais precisarem da vossa misericórdia. Sagrado Coração de Jesus, nós temos confiança em vós. Ó Maria concebida sem pecado, rogai por nós que recorremos a vós. Infinitas graças vos damos, soberana rainha, pelos benefícios que todos os dias recebemos de vossas mãos liberais. Dignai-vos agora e para sempre tomar-nos debaixo do vosso poderoso amparo. E para mais vos agradecer, vos saudamos dizendo:
1: Salve Rainha, Mãe de Misericórdia, vida, doçura e esperança nossa, salve. A vós bradamos os degradados filhos de Eva, a vós suspiramos gemendo e chorando neste vale de lágrimas. Eia, pois, advogada nossa, esses vossos olhos misericordiosos a nós volvei, e depois deste desterro, mostrai-nos Jesus, bendito fruto do vosso ventre. Ó clemente, ó piedosa, ó doce sempre Virgem Maria.
0: Rogai por nós, Santa Mãe de Deus,
1: para que sejamos dignos das promessas de Cristo. Amém.
0: O Senhor esteja convosco.
2: Ele está no meio de nós.
0: Abençoe-vos Deus Todo-Poderoso, Pai, Filho e Espírito Santo. Amém.

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0: Feira, 2 de outubro de 2026.
1: Vamos aos destaques do dia.
0: Resgate de dinheiro das casas de apostas online. Mais de R$1.400.000 devem ser retirados até segunda-feira.
1: A partir do dia 6, terça-feira, os sites e aplicativos deixam de operar. Luana Karen.
2: Os recursos que ainda estiverem nas contas vão começar a ser devolvidos aos apostadores pelos próprios bancos que operam as bets.
0: ECA Ambiental garante o direito de crianças e adolescentes ao contato com a natureza.
1: E nas escolas, a educação ambiental vira tema em sala de aula. Pablo Mundinho.
3: A partir de agora, o país conta com uma política nacional de educação ambiental escolar. Isso significa que as redes de ensino da educação básica devem dar conteúdos relacionados à educação ambiental nas salas de aula.
0: Domingo é de eleições.
1: Polícia Rodoviária Federal atua para manter a segurança e garantir o livre deslocamento dos eleitores. Luciana Colari de Holanda.
4: Polícia Rodoviária Federal orienta que é importante buscar informações sobre o trajeto até os locais de votação.
0: Hoje, na apresentação da Voz do Brasil, Mariana Jungmann e Luciano Seixas.
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0: Quem tem valores a resgatar de apostas em bets tem até segunda-feira para fazer isso diretamente nos sites ou aplicativos.
1: Com a proibição dos jogos, os sites têm até essa data para permanecerem no ar.
0: Depois, o dinheiro será devolvido com o intermédio dos bancos.
2: Termina na próxima segunda-feira, dia 5, o prazo para que pessoas que tenham saldo em sites de apostas possam resgatar o valor diretamente nas páginas. De acordo com o ministro da Fazenda, Dario Durigan, desde a última sexta-feira, foram resgatados cerca de 30% do valor que estava em posse das empresas de bets. O saldo a retirar ainda soma R$1.400.000. O ministro destacou que, a partir do dia 6, terça-feira, os sites e aplicativos deixam de operar e os recursos que ainda estiverem nas contas vão começar a ser devolvidos aos apostadores pelos próprios bancos que operam as bets.
5: O jeito mais simples e fácil da pessoa pegar o seu dinheiro de volta é entrar no site e retomar o dinheiro até segunda-feira, dia 5, fim do dia. Lembrando que quem não conseguir fazer, por não ter recebido essa mensagem, por ter tido qualquer dificuldade, qualquer impedimento, que esse recurso, como é das pessoas, vai ser devolvido depois pelos próprios bancos que operam para as bets. Entre os dias 9 e 14 de outubro, vão fazer a devolução.
2: Ainda de acordo com o ministro Dario Durigan, foram identificadas 48 contas em casas de apostas com saldo superior a R$500.000. Esses perfis estão passando por uma análise mais detalhada por parte do governo. Já o ministro da Justiça, esses perfis estão passando por uma análise mais detalhada por parte do governo.

0: realizar um autoteste para identificar possíveis riscos relacionados às apostas.
1: Eu vi que tinha um monte de gente ganhando e achei que comigo ia ser igual. Eu estava apostando sem parar, só para tentar recuperar o que eu tinha perdido. A depressão e a ansiedade estavam tomando conta de mim.
2: O SUS pode te ajudar a sair dessa situação. As apostas online são um problema, causam dependência, te endividam e destroem sua família.
0: De acordo com o resultado obtido no autoteste, são indicadas opções de orientação e cuidado, como o teleatendimento disponível no Meu SUS Digital, a plataforma centralizada de autoexclusão do Ministério da Fazenda e os serviços presenciais disponíveis no SUS. O material da campanha e o autoteste podem ser encontrados na página gov.br/apostasonline. Reportagem Luana Karen.
3: Para registrar denúncias sobre irregularidades ou oferta ilegal de apostas, acesse gov.br/falabr.
4: Lá é possível descrever o caso com informações que possam ajudar na apuração, informando endereços de sites ilegais. Também é possível anexar documentos, imagens e outros arquivos.
3: A denúncia também pode ser registrada de forma anônima. Nesse caso, a pessoa não recebe protocolo nem pode acompanhar o andamento da manifestação.
4: No próximo domingo, milhões de brasileiros vão às urnas para escolher seus representantes no executivo e no legislativo.
3: Para garantir o fluxo no trânsito e garantir que todos consigam chegar aos locais de votação, a Polícia Rodoviária Federal estará de prontidão.
4: O trabalho nas ruas será feito de forma integrada com outros órgãos de segurança.
5: Garantir o livre deslocamento dos eleitores até os pontos de votação, manter a segurança e evitar imprevistos a quem vai votar. A Polícia Rodoviária Federal já está trabalhando para isso desde antes das eleições. E o trabalho inclui a integração com outras instituições, tribunais regionais eleitorais, forças de segurança e instituições públicas vão atuar em conjunto no período eleitoral para definir a mobilização em cada local. A diretora de operações da PRF, Nádia Zilotti, explica que todo efetivo estará disponível nos dias de votação.
6: Para este próximo domingo estaremos com todo o efetivo disponível e além disso, nós temos a publicação de normativos que garantem a fluidez, a segurança viária para o cidadão, por meio da restrição de veículos muito longos ou então que estejam transportando cargas muito pesadas.
5: A restrição de tráfego para veículos pesados vale para os dias 4 e 25 de outubro, primeiro e segundo turnos. E a Polícia Rodoviária Federal orienta que os eleitores se planejem antes de ir votar. Além de se certificar de que está com o título de eleitor em mãos, é importante buscar informações sobre o trajeto até os locais de votação. E a diretora de operações faz um alerta também para quem vai pegar a estrada.
6: Observe as normas de trânsito, utilize o cinto de segurança, peça para os demais usuários do veículo também utilizarem o cinto, não fale ao celular, observe os limites de velocidade. Essa e tantas outras normas de trânsito são essenciais, indispensáveis para que você consiga sair da sua residência e retornar em segurança.
5: A PRF mantém o atendimento à população nas unidades operacionais dos 26 estados e do Distrito Federal e pelo telefone 191. Reportagem Luciana Colares de Holanda.
3: E as Forças Armadas também vão apoiar a Justiça Eleitoral para que a votação e a apuração ocorram com segurança nas eleições.
4: A atuação mobiliza mais de 26 mil militares de regiões isoladas da Amazônia a grandes centros urbanos.
3: O Brasil vai sediar a Copa do Mundo Feminina de Futebol em 2027 e os preparativos para o evento já começaram.
4: Para receber profissionais de outros países que atuarão em atividades relacionadas à competição, o Ministério da Justiça e Segurança Pública publicou regras específicas para autorização de residência temporária de imigrantes que vão trabalhar no Mundial.
3: O diretor do Departamento de Migrações do Ministério da Justiça, Vitor Sempel, reforça que a autorização não é definitiva e os pedidos pedidos poderão ser analisados em até 10 dias úteis.
7: Essa portaria, ela só regulamenta o caso da autorização de residência temporária, até o encerramento do evento ou até 6 meses após o encerramento do evento. Essa portaria, ela cria quase como um fast track, né? Um procedimento acelerado aqui, né? Então, são 10

0: dias úteis, uma vez protocolado o processo, que o Ministério da Justiça e Segurança Pública tem para analisar aquele pedido.
1: Os pedidos deverão ser feitos pelo Sistema de Gestão e Controle de Imigração no endereço migrante.mj.gov.br.
2: Chuvas no sul e estiagem no centro-oeste e norte do país.
1: É o que o fenômeno El Niño deve provocar no Brasil nos meses de outubro, novembro e dezembro deste ano, de acordo com um boletim divulgado pelo INMET, o Instituto Nacional de Meteorologia.
3: O fenômeno climático El Niño deve ganhar força entre outubro e dezembro, período que marca a transição da primavera para o verão. A meteorologista do INMET, Instituto Nacional de Meteorologia, Tamara Parente, explica que se a previsão se confirmar nos próximos meses, o fenômeno deve atingir intensidade muito forte e poderá ser o mais intenso registrado desde 1950.
4: A gente trabalha, né, como uma previsão, mas é certo que o El Niño pelo menos será na categoria forte, podendo chegar até dezembro na escala muito forte, que seria ali a última escala de intensidade do El Niño.
3: O cenário previsto para o país é marcado por contrastes. A região sul tende a registrar chuvas acima da média, que pode causar enchentes, alagamentos e deslizamentos de terra. Já as áreas do centro e do norte do país podem enfrentar períodos mais secos, com aumento do risco de incêndios. As temperaturas também devem permanecer acima do normal em grande parte do território brasileiro. O ministro da Pesca e Aquicultura, Edipo Araújo, alerta que o El Niño também pode alterar os níveis de chuvas das regiões norte e sul do país e, consequentemente, impactar nas atividades dos trabalhadores que dependem da pesca.
5: Temos uma sala de crise do governo federal com um olhar transversal aos diferentes segmentos econômicos e sociais que envolve o público que irá sentir os efeitos do El Niño este ano. Um efeito moderado para alto que deve impactar e contrair muito o ambiente aquático, o que vai impactar diretamente a atividade pesqueira.
3: O El Niño é caracterizado pelo aquecimento anormal e persistente da superfície do Oceano Pacífico na região da linha do Equador. Durante o fenômeno, que normalmente começa a se formar no segundo semestre do ano, as águas ficam pelo menos 0,5 graus Celsius acima da média por um período de no mínimo 6 meses. A Defesa Civil Nacional possui um serviço de alerta sobre riscos de desastre natural. Para receber informações sobre a região onde você está, é só enviar um SMS para 4199 com o número do CEP ou pelo WhatsApp 61-2034-4611. Reportagem Gabriela Noronha.
2: E como o fenômeno climático El Niño pode atingir o agro? Para responder essa questão, o Ministério da Agricultura e Pecuária lançou hoje uma página oficial com informações e orientações sobre o El Niño e seus possíveis impactos na agricultura e na pecuária brasileira.
1: A página pode ser encontrada no site do Ministério da Agricultura, em gov.br/agricultura.
2: E pescadores e pescadoras de todo o país têm até o dia 31 de dezembro para enviar o relatório anual de exercício da atividade pesqueira, o REAP, de 2021 a 2025.
1: O REAP é uma forma de comprovar o exercício do trabalho. Também contribui para manter a licença de pesca ativa no Registro Geral da Atividade Pesqueira, requisito para o seguro defeso.
2: Para deixar tudo regularizado, vá na plataforma Pesque Brasil, do Ministério da Pesca e Aquicultura.
1: Lá informe o que realmente pescou e comercializou, sem deixar informações de fora. Se não tiver pescado em algum período, informe essa situação no relatório.
2: A diretora do Departamento de Registro e Monitoramento da Pesca e Aquicultura, Elielma Ribeiro Borsen, fala da importância do preenchimento do relatório.
6: Para manter seu RGP ativo junto ao MPA, é necessário que você envie o relatório de exercício de sua atividade, o REAP, que pode ser enviado mensalmente ou ao final de cada ano. Fique atentos para não perder o prazo de envio e preencha corretamente com todos os dados de sua pescaria, com todos os dados que são solicitados. Essa informação fortalece as políticas públicas da pesca no país, garantindo a visibilidade dessa importante atividade econômica.
1: O contato com a natureza e a educação ambiental ganha um reforço na legislação brasileira.
2: O chamado ECA Ambiental amplia esses direitos para crianças e adolescentes, enquanto uma nova política orienta as escolas sobre educação ambiental e mudanças climáticas.
1: Confira na reportagem de Pablo Mundim.
7: Brincar ao ar livre, ter contato com a natureza e aprender a cuidar do meio ambiente. Esses direitos agora estão expressamente previstos na legislação brasileira para crianças e adolescentes. A nova lei, conhecida como ECA Ambiental, amplia o estatuto da criança e do adolescente e estabelece diretrizes para garantir o acesso a ambientes saudáveis, como praças, parques e áreas verdes. E a escola tem um papel importante nesse processo. A lei incentiva a educação baseada na natureza e a adaptação dos espaços escolares para ampliar essas experiências. E a partir de agora, o país conta com uma Política Nacional de Educação Ambiental Escolar. Isso significa que as redes de ensino da educação básica devem dar conteúdos relacionados à educação ambiental nas salas de aula. A Coordenadora Geral de Educação Ambiental para a Diversidade e Sustentabilidade do Ministério da Educação, Viviane Vaz e Pedro, explica os objetivos da iniciativa.
8: A iniciativa busca fortalecer a educação ambiental nas escolas e apoiar as redes de ensino em ações de prevenção, mitigação e adaptação às mudanças climáticas.
7: A Política Nacional de Educação Ambiental Escolar prevê ainda apoio às redes de ensino na criação de protocolos de emergência climática e planos de adaptação da infraestrutura escolar, principalmente em regiões mais vulneráveis. Em Brasília, projetos ambientais já fazem parte da rotina de estudantes da rede pública. Na Escola Parque, os alunos participam de atividades que estimulam o cuidado com o espaço coletivo e aproximam as crianças da natureza. É o conhecimento na prática, explica a diretora do colégio, Aline Prota Lana.
9: Poder ter aula no meio da natureza e complementar o currículo de uma forma muito rica, porque aqui eles estão trabalhando só na prática, né? Com todas essas áreas, eles estão trabalhando colocando a mão na massa mesmo, podendo vivenciar tudo isso a partir do contexto que eles já estão inseridos.
7: Na Escola Parque, os alunos aprendem a plantar, cuidar e colher alimentos. O coordenador de meio ambiente da escola, Leonardo Ratano, destaca que essas experiências fazem parte do aprendizado dos estudantes e mostram na prática a importância de preservar o ambiente.
10: Com isso a gente vai aos poucos, né, fazendo essa alfabetização ecológica e criando nas crianças, né, essa importância de preservar o meio ambiente.
7: E o aprendizado não fica só na escola. Arnaldo Alves de Souza, estudante de 11 anos, sabe que pode levar para casa o que aprende nas atividades.
11: A gente aprende várias coisas e não pode fazer isso em casa.
7: O ECA Ambiental prevê a atuação conjunta da União, dos estados, do Distrito Federal e dos municípios na implementação das medidas. Já a Política Nacional de Educação Ambiental Escolar contará com uma rede de governança para apoiar gestores e redes de ensino na elaboração de protocolos de emergência climática e planos de adaptação das escolas. Reportagem Pablo Mundim.
2: E foi criada uma rede de proteção a profissionais de educação que sofreram violências relacionadas ao exercício da profissão.
1: Agora eles podem contar com serviço de acolhimento, orientação e informação oferecido pelo Observatório Nacional da Violência contra Estudantes, em parceria com o Ministério da Educação.
12: Profissionais da educação que sofreram violência relacionada ao exercício da profissão podem contar com serviço de acolhimento, orientação e informação. A rede de apoio é oferecida pelo Observatório Nacional da Violência contra Estudantes, em parceria com o Ministério da Educação. A iniciativa é realizada por meio de um projeto de extensão da Universidade Federal Fluminense, no Rio de Janeiro. O serviço de acolhimento, orientação e informação aos que sofreram violência como profissionais da educação estão presentes em todas as regiões do país, como explica Erasto Fortes Mendonça, coordenador geral de políticas educacionais em direitos humanos do MEC.
13: Observatórios regionais sediados em universidades federais nas 5 regiões do país, a rede aproxima o acolhimento das diferentes realidades dos profissionais da educação. O serviço articula apoio pedagógico, orientação jurídica e atenção à saúde mental para educadores que sofrem violência em razão de seu trabalho.
12: O serviço integra o eixo proteção e defesa dos profissionais da educação, da Política Nacional de Educação em Direitos Humanos nas instituições de ensino, a Educa DH. Erasto Fortes destaca a importância de os educadores contarem com essa rede de proteção.
13: Proteger educadoras e educadores contra a violência, a censura e a perseguição é defender o direito à educação e à liberdade de ensinar e de aprender.
12: Entre outras situações, o serviço atende casos de desrespeito à autonomia docente e de exposição indevida de voz ou imagem com acusações contra educadores. O serviço atende casos relacionados à censura a conteúdos escolares ou contra aulas sobre temas como gênero, raça e desigualdade social. Locução, Júlio César de Oliveira. Reportagem, Isaías Godinho.
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2: Mundial dos Animais está logo ali, é domingo, 4 de outubro.
1: E quer lugar melhor para lembrar dessa data do que a Transpantaneira? Fazer esse caminho é como estar num safari de verdade, só que bem aqui no Brasil.
2: Ali você dá de cara com jacarés, capivaras, tuiuiús e um monte de aves coloridas que parecem posar para foto.
1: E a grande estrela que todo mundo quer ver de perto é a onça pintada, que está na lista de espécies ameaçadas.
2: Por isso, o turismo na região precisa ser feito com muita responsabilidade, para proteger e também para proteger a região e todas as espécies que vivem por lá.
15: Imagine percorrer uma estrada em que a qualquer momento o próximo encontro pode estar dentro d'água, no alto de uma árvore ou escondido no meio da vegetação. No Pantanal de Mato Grosso, esse caminho existe. É a estrada Parque Transpantaneira que liga Poconé a Porto Jofre. Cerca de 145 quilômetros de estrada de terra com 125 pontes. Mas, para quem percorre o trajeto, a estrada é muito mais que um caminho. É uma espécie de observatório a céu aberto. Jacarés, capivaras, tuiuiús e dezenas de espécies de aves fazem parte da paisagem. E não é preciso chegar ao destino para começar o passeio. Muitas vezes, a atração está justamente às margens da estrada. A criadora de conteúdo, Beatriz Venturini, saiu de São Paulo para ter essa experiência.
16: O que a gente sentiu foi mais ou menos como se estivéssemos em um safari, né? Porque a gente andava de carro e não sabia o que esperar na próxima ponte. E a gente sempre se surpreendia, né? O que eu mais gostei, acho que foram os jacarés, pela quantidade. E assim, vimos mais de 20, assim, na mesma ponte. É um espetáculo ver as onças em Porto Jofre. Foram experiências maravilhosas, né?
15: Ainda trilhas e passeios de barco. E quando o dia termina, o Pantanal ganha outros sons e outros moradores começam a aparecer. Mas não se engane, no caso da observação noturna, onde é possível ver antas, um dos maiores mamíferos do Pantanal, é indispensável apoio especializado. É o que explica o coordenador do Centro Nacional de Pesquisa e Conservação de Mamíferos Carnívoros do ICMBio, Rogério de Paula.
17: Passeios aí viram safaris noturnos, né? Que levam as pessoas, os holofotes, né, as grandes lanternas de luz que vão fazer a focagem nos campos. Aí é um turismo um pouco mais especializado, menos individualizado.
15: Para quem visita a Transpantaneira, cada quilômetro percorrido revela sons e cenas inesquecíveis. Um dos encontros mais esperados, sem dúvida, é com ela. A onça pintada. Para a enfermeira Rosiane Feitosa, o momento é inesquecível.
18: Eu tive a oportunidade de ver a onça no Pantanal. Foi um daqueles momentos que a gente sabe que vai guardar para sempre na lembrança, no coração. Ver um animal que eu admiro tanto, livre e no seu habitat natural, foi emocionante demais.
15: O felino, símbolo da fauna brasileira, é uma espécie ameaçada de extinção e está entre os animais monitorados pelo ICMBio. O trabalho inclui pesquisa científica e ações de conservação, como ressalta o coordenador do Centro Nacional de Pesquisa e Conservação de Mamíferos Carnívoros, Rogério de Paula.
17: Quando a gente fala do turismo, né, se o turismo ele não é bem controlado, ele pode vir a ser um problema. Então a gente tem hoje ali nessa área de observação das onças pintadas, você tem uma rede de trabalho onde muitos piloteiros ali de lanche, barcos que vão levar turistas, eles acabam se concentrando quando se encontra uma onça, porque eles comunicam pelo rádio, todo mundo vai lá mostrar para os seus turistas. Então a gente tem instituiu diretrizes, qual que é a distância de aproximação, número de pessoas, né, presentes, e isso a gente começou a ver a necessidade de revisar essa política nos últimos anos.
3: E talvez seja justamente essa a maior experiência de quem atravessa a Transpantaneira, perceber que ali a gente não está apenas passando pela natureza, está entrando no território dela, um território onde cada ponte, cada curva e cada som podem anunciar um novo encontro. Com sonorização de Reinaldo dos Santos, reportagem Karine Melo.
1: E na semana que vem vamos trocar a estrada pelo mar e falar de viagens em cruzeiros brasileiros.
2: Para quem gosta de viajar e conhecer lugares novos, o turismo de cruzeiro pode ser uma boa opção.
1: Eles reúnem lazer e a oportunidade de conhecer vários destinos em um só roteiro.
2: A temporada de cruzeiros começa esse mês e estão previstos 8 navios e 187 roteiros, com oferta de mais de 831 mil leitos.
1: Então vem viajar com a gente e viver essa experiência em alto mar.
2: E essas foram as notícias do governo federal.
1: Uma realização da Secretaria de Comunicação Social da Presidência da República.
2: Com produção da empresa Brasil de Comunicação.
1: Fique agora com as notícias do Poder Judiciário e do Congresso Nacional. Boa noite, bom fim de semana.
2: A gente volta segunda-feira. Boa noite.

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2: STF estabelece regras para petições protocoladas em processos já existentes.
3: Advogados devem identificar processos que envolvam assédio eleitoral.
2: Termina prazo para propaganda eleitoral paga na imprensa escrita.
3: Boa noite, eu sou Marcela Luiza.
2: E eu sou Walter Lima.
3: A presidência do Supremo Tribunal Federal publicou nesta sexta-feira uma resolução com o objetivo de organizar e conferir mais transparência ao envio e à distribuição de pedidos apresentados dentro de processos que já estão em andamento.
2: A medida busca assegurar a regra de que os processos devem ser distribuídos de forma aleatória, mediante sorteio entre os ministros.
3: A norma também pretende reforçar o princípio do juiz natural, evitando que novos pedidos fiquem vinculados automaticamente a um relator específico.
2: A resolução entra em vigor na data de sua publicação e vale apenas para as petições protocoladas a partir dessa data.
3: Advogados devem identificar processos que envolvam assédio eleitoral.
2: A norma vai permitir que a Justiça do Trabalho acompanhe os casos. Marla Lacerda.
4: Ações trabalhistas sobre assédio eleitoral devem incluir um identificador específico no cadastro do processo judicial eletrônico, o PJE. A correta identificação vai dar maior visibilidade ao problema, uniformidade ao tratamento desses casos, além de facilitar a atuação da Justiça do Trabalho. Juízes também devem comunicar ao Ministério Público do Trabalho e ao Ministério Público Eleitoral a existência de fatos que possam caracterizar essa prática. A medida vai ajudar no desenvolvimento de ações de prevenção, fiscalização e combate ao assédio eleitoral, fortalecendo a proteção dos trabalhadores.
3: Há 3 dias do primeiro turno das eleições, termina prazo para propaganda eleitoral paga na imprensa escrita.
2: A regra vale para jornais, revistas e tabloides e está prevista na legislação eleitoral. Guilherme Firmino.
5: Termina hoje o prazo para a divulgação paga de propaganda eleitoral na imprensa escrita. Jornais, revistas e tabloides também não podem mais reproduzir essas propagandas na internet. A partir de amanhã, será permitida apenas a distribuição de material gráfico, como santinhos, e a realização de caminhadas, carreatas ou passeatas, até às 10 da noite. No domingo, as sessões eleitorais abrem às 8 horas da manhã e vão até às 5 da tarde, no horário de Brasília.
3: STJ mantém a ação de improbidade contra servidor federal após desclassificação da demissão em PAD, processo administrativo disciplinar.
2: A ação civil pública por improbidade foi ajuizada pela União. Fátima Uchoa.
6: Um advogado da União foi demitido por suposto uso de documentos falsos para obter progressão funcional. Em mandado de segurança no STJ, a primeira sessão reconheceu que a conduta seria... base nos mesmos fatos investigados no PAD, mas o TRF4 rejeitou a petição inicial. Agora, o relator na primeira turma do STJ, ministro Sérgio Coquina, afirmou que a decisão em mandado de segurança não impede ajuizamento ou prosseguimento de ação civil pública por improbidade, pois não foram discutidas a existência dos fatos apurados no PAD, nem a autoria do servidor, mas apenas a proporcionalidade da pena de demissão, que foi afastada.
3: Justiça Federal mantém suspensão de associação indígena suspeita de desvios e apoio a garimpo ilegal no Pará.
2: A decisão acatou um pedido do Ministério Público Federal. Vanessa Pereira.
7: O MPF entrou com a ação após investigações apontarem irregularidades na associação criada para defender os direitos dos povos Kayapó. Entre os problemas estão a falta de prestação de contas, o uso indevido de recursos coletivos e o incentivo ao garimpo ilegal em terra indígena. A decisão mantém o bloqueio dos repasses mensais da Vale para a associação, que agora são depositados em uma conta judicial. O dinheiro fica protegido para a comunidade e poderá ser liberado pela justiça para atender necessidades urgentes da população indígena, como saúde e alimentação.
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3: Uma boa noite.
2: Um bom fim de semana e boas eleições.
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1: Eu sou Humberto Pinheiro e estes são os destaques de hoje do Jornal do Senado, que começa agora. Eleição deste domingo renovará 2/3 da composição do Senado Federal. Projeto prevê adaptação para atendimento de saúde digno a pessoas com obesidade. Senado pode acabar com limites de vagas para mulheres em concursos na área de segurança pública. Boa noite. Nas eleições deste ano, o eleitor vai escolher 6 representantes, em uma sequência que precisa ser observada na urna eletrônica. Para o Senado, serão 2 votos. O eleitor deve escolher 2 candidatos diferentes. Os detalhes com a repórter Yasmin Rodrigues.
2: Em 2026, cada eleitor vai votar 2 vezes para o Senado. Mas antes de chegar aos senadores, o eleitor precisa passar por outras escolhas na urna. E saber a ordem dos cargos e a quantidade de números de cada candidato ajuda a evitar erros na hora da votação. A jornalista do Senado, Esther Monteiro, explica a ordem e quantos dígitos devem ser digitados em cada escolha.
3: Primeiro é a vez do deputado federal, são 4 dígitos. Depois, deputado estadual ou distrital, 5 dígitos. E aí é que chega a vez do senador. São 2 votos, 2 nomes diferentes. E são 3 dígitos. E depois é que você vai votar para governador, 2 dígitos, e para presidente da República, 2 dígitos.
2: Também não é possível votar na legenda para senador. Como a eleição para o Senado é majoritária, o eleitor precisa escolher nominalmente 2 candidatos. Em uma eleição, cada estado e o Distrito Federal escolhem 1 senador, na seguinte, 2. Neste ano, serão renovadas 54 cadeiras, o equivalente a 2/3 da casa. E os 2 votos para senador têm exatamente o mesmo peso.
1: 158 milhões de brasileiros vão às urnas neste domingo. O repórter Márcio Maturana traz mais números desta eleição e recomendações da Justiça Eleitoral.
4: Não se pode entrar na cabine eleitoral com celular ou outro objeto que possa registrar o voto. Esses aparelhos têm que ficar com os mesários, mas o presidente do Tribunal Superior Eleitoral, ministro Cássio Nunes Marques, recomenda que se levem os números num pedaço de papel.
5: A colinha eleitoral de papel pode e deve ser usada para que eleitores e eleitores anotem os números dos candidatos e possam votar com calma e certeza.
4: Estão cadastrados 158 milhões de eleitores em 5.571 municípios com mais de 517 mil sessões eleitorais, que se somam a 1.351 sessões eleitorais no exterior. São 13 nomes disputando para presidente, 318 para senador e 7.803 para deputado federal.
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1: 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O Senado vai analisar um projeto de lei que obriga os estabelecimentos que prestam serviços público e privado de saúde a se adaptarem para garantir atendimento digno a pessoas com obesidade. Dados do Ministério da Saúde indicam que, em 2024, a proporção de adultos com obesidade no Distrito Federal e nas capitais de estado superou a marca de 25%. Repórter Alexandre Campos.
8: A ideia do projeto projeto é garantir às pessoas com obesidade o acesso à saúde por meio de equipamentos e mobiliário compatíveis com suas especificidades. Macas, cadeiras de rodas, balanças, aparelhos de aferição de pressão arterial e máquinas usadas no diagnóstico por imagem devem ser dimensionados de modo que possam garantir o pronto atendimento dessa parcela da população. Ao afirmar que essa adaptação nos estabelecimentos garante o acesso aos serviços de saúde, a médica e a autora do aplicações.
9: Conscientizarmos a nossa população que alimentação saudável, balanceada, exercícios físicos e manter a sua rotina de consultas médicas é de suma importância. Obviamente, também fazer o check-up, né? Uma vez por ano, ao menos. E na classe infantil, é acompanhamento pediátrico.
8: Pelo texto, a assistência às pessoas com obesidade não deverá ser negada ou recusada caso no posto, unidade de saúde ou hospital não haja esse material disponível. A falta de equipamentos adequados também não pode representar qualquer constrangimento, exposição indevida, discriminação ou tratamento indigno.
1: O Senado pode acabar com o limite de vagas para o público feminino em concursos da área de segurança pública. A proposta, já aprovada na Comissão de Segurança Pública e que aguarda votação no plenário, ainda reserva pelo menos 20% das vagas nas polícias e corpos de bombeiros a mulheres. Repórter Bruno Lourenço.
10: O projeto de lei que proíbe a limitação de vagas para mulheres em concursos da área de segurança pública cria ainda a Política Nacional de Valorização das mulheres para o setor. A proposta reserva também pelo menos 20% das vagas nos concursos públicos para as polícias e bombeiros para o público feminino. A relatora na Comissão de Segurança Pública, senadora Damares Alves, do Republicanos do Distrito Federal, defendeu as medidas.
11: O que queremos? Uma política de valorização da mulher lá na Polícia Militar, no Corpo de Bombeiro, na Polícia Civil.
10: A nova política, que será condição para o repasse de verbas do Fundo Nacional do Setor, estabelece igualdade de oportunidades entre mulheres e homens nas carreiras da segurança pública, fim da exclusividade ou preferência dessas atividades para homens, rejeição de práticas, atitudes e crenças discriminatórias e o enfrentamento do assédio e da violência contra mulheres no ambiente de trabalho.
1: Mulheres vítimas de violência doméstica e familiar em situação de vulnerabilidade social e econômica poderão ter acesso ao Auxílio Recomeço. A proposta é análise na Comissão de Assuntos Econômicos, determina que o benefício de até um salário mínimo será pago mensalmente pelo prazo de 6 meses, podendo ser prorrogado. Pelo projeto, o pagamento poderá ser acumulado com outros programas assistenciais. O custeio do auxílio poderá ser feito com verbas da União ou de fundos específicos de proteção às mulheres. Estados, Distrito Federal e municípios também poderão complementar os recursos. Na avaliação do autor da medida, senador Confúcio Moura, do MDB de Rondônia, a dependência financeira pode dificultar o rompimento da situação de violência sofrida pela mulher.
12: Grande parte das mulheres suportam a violência por causa do homem protetor do homem, que é um mantenedor da casa, mas tirando ela dali, levando para proteção, garantindo uma sustentação por 6 meses e capacitando essas mulheres, com certeza a coisa melhora.
1: Com trabalhos técnicos de João Lira, o Jornal do Senado fica por aqui. Acompanhe agora as notícias do Tribunal de Contas da União e da Câmara dos Deputados. Boa noite e bom fim de semana.
13: Minuto do TCU.
14: O Tribunal de Contas da União fiscalizou a execução das obras da BR-230 na Paraíba após reclamações da população sobre as condições da rodovia. A auditoria analisou o trecho de 30 quilômetros. O contrato ultrapassou R$560 milhões e a obra avançou apenas 32% em 9 anos. O TCU também identificou risco de paralisação por falta de recursos, problemas ambientais e questões contratuais. Na sessão plenária que analisou o processo, o ministro relator, Walton Alencar, comentou os impactos da situação.
15: O resultado é uma rodovia em obras há muitos anos, com desvios, insegurança viária e prejuízos à mobilidade e à economia da região.
14: Para 2026, estão previstos apenas 12 milhões de reais, sendo que mais de 300 milhões ainda precisam ser executados. Saiba mais em tcu.gov.br.
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16: Discriminação contra pessoas com deficiência nas escolas terá pena maior.
17: Pais de recém-nascidos devem receber treinamento antes da alta hospitalar.
16: Projeto de lei autoriza a instalação de suportes para bicicletas em ônibus.
17: Boa noite. Avança na Câmara a proposta que prevê a instalação de suportes para bicicletas em ônibus. A repórter Silvia Munhato tem mais detalhes.
18: A Comissão de Viação e Transportes da Câmara dos Deputados aprovou o projeto que autoriza a instalação de suportes para o transporte de bicicletas na parte externa ou no interior de ônibus e micro-ônibus. O texto permite a instalação dos suportes nos transportes urbano e rural, cabendo aos estados e municípios definir o percentual mínimo da frota que deve contar com equipamento. A relatora, deputada Leda Borges, do Republicanos de Goiás, explicou que os suportes deverão ser aprovados por órgão ou entidade de metrologia legal, assegurando que a implementação da medida observe critérios de segurança e adequação técnica dos veículos. A proposta que autoriza a instalação de suportes para o transporte de bicicletas na parte externa ou no interior dos ônibus será analisada agora pela Comissão de Constituição e Justiça. Da Rádio Câmara de Brasília, Silvia Munhato.
13: Transportes.
16: Rodrigo de Castro, do União de Minas Gerais, apoia projeto que dispensa até 2032 a cobrança do adicional ao frete para a renovação da Marinha Mercante em transportes destinados às regiões Norte e Nordeste. O benefício vale para operações de cabotagem, navegação fluvial e lacustre.
17: Rodrigo de Castro considera que a prorrogação pode reduzir os custos de transporte nessas regiões, já que o adicional é cobrado sobre o frete marítimo.
16: Gutenberg Reis, do MDB do Rio de Janeiro, apresentou o projeto que autoriza o Instituto Cultural Marinha Mercante a instituir 14 medalhas e ordens honoríficas. A proposta busca valorizar contribuições para áreas como transporte, segurança da navegação e economia do mar.
17: O deputado ressalta a importância estratégica da Marinha Mercante no desenvolvimento econômico, logístico e energético do Brasil. Gutenberg Reis reitera que o reconhecimento de profissionais que contribuem para o crescimento sustentável do setor pode fortalecer a cultura marítima.
13: Economia.
16: A Câmara analisa a proposta de emenda à Constituição que permite que estados e municípios concedam créditos do imposto sobre bens e serviços para doadores e patrocinadores de projetos culturais e esportivos. Na visão de Luiz Fernando Faria, do União de Minas Gerais, a medida preserva o financiamento desses setores após a reforma tributária.
17: O texto estabelece que o comitê gestor do IBS vai definir critérios para a liberação dos incentivos sem comprometer a arrecadação dos entes federados. Luiz Fernando Faria ressalta que o apoio tributário à cultura e ao esporte é fundamental para movimentar a economia criativa.
16: Stefano Aguiar, do PSD de Minas Gerais, defende a ampliação da imunidade tributária para entidades esportivas sem fins lucrativos. Proposta sobre o tema em análise na Câmara é que para essas organizações, as instituições de educação e assistência social, impedindo a cobrança de impostos sobre patrimônio, renda e serviços.
17: A medida reduz os custos dessas entidades e fortalece atividades esportivas voltadas à inclusão social, à formação de atletas, à educação e à promoção da saúde. Stefano Aguiar explica que a medida alcança organizações ligadas aos movimentos olímpico, paralímpico, clubístico e educacional.
16: A Câmara aprovou e enviou ao Senado o projeto que estabelece diretrizes para a política industrial, tecnológica e de comércio exterior do país. Antônio Doido, do MDB do Pará, apoia a matéria que prevê, entre outros pontos, metas para ampliar a produção, gerar empregos e reduzir desigualdades regionais.
17: Antônio Doido esclarece que o governo federal deverá apresentar essa política ao Congresso no primeiro ano de cada mandato presidencial. A proposta também determina a prestação de contas anual sobre o cumprimento das metas e os resultados das medidas adotadas.
16: Afonso Florense, do PT da Bahia, sugere a criação do Registro Nacional de Beneficiários Finais sob gestão da Receita Federal. A proposta obriga a identificação das pessoas físicas que realmente controlam ou lucram com empresas e fundos de investimento no país.
17: De acordo com Afonso Florense, o objetivo é acabar com o uso de laranjas em empresas de fachada. A medida, na avaliação do parlamentar, integra cadastros públicos para combater a lavagem de dinheiro, a sonegação fiscal e a infiltração do crime organizado na economia.
13: Educação.
16: A Comissão de Educação aprovou uma proposta que prevê punição mais rigorosa para quem discriminar pessoas com deficiência nas escolas. A reportagem é de Agui Pontes.
19: A Comissão de Educação da Câmara dos Deputados aprovou uma proposta que pune com mais rigor atos discriminatórios contra crianças nas escolas públicas e privadas. O projeto da deputada Samia Bonfim, do PSOL de São Paulo, prevê multa de 3 a 20 salários mínimos para o profissional envolvido. Segundo a relatora, a deputada Fernanda Melchiona, do PSOL do Rio Grande do Sul, a proposta se concentra principalmente em dar um nome para os tipos de violência e discriminação que uma criança, adulto ou adolescente com deficiência pode sofrer em um ambiente escolar. Eles seriam dificultar a matrícula, impedir ou inviabilizar a permanência na escola, excluir o aluno das atividades de lazer e cultura, negar profissional de apoio capacitado para o atendimento da criança ou adolescente, negar a adaptação do currículo, isso além das demais formas de discriminação previstas no Estatuto da Pessoa com Deficiência. Práticas de bullying e de abuso de autoridade também seriam punidas, segundo o texto aprovado. Pela Constituição, as escolas, públicas ou privadas, já são obrigadas a se adaptar às necessidades do estudante. No entanto, segundo Fernanda Melchiona, isso não impediu que famílias enfrentassem entraves para ter e manter acesso à educação para pessoas com deficiência.
20: A gente recebe esse relato de negativa de matrículas, a gente recebe o relato de falta de pessoal capacitado, a gente recebe o relato de exclusão desse aluno nas atividades, ou aluna, nas atividades de cultura e lazer. Então, esses temas são claramente discriminatórios.
19: Segundo a proposta, outro ato previsto é a obrigatoriedade de formação continuada de professores e de equipes de suporte para receber estudantes com deficiência. A proposta está agora na Comissão de Finanças e Tributação. Deve seguir depois para a Comissão de Constituição e Justiça. Da Rádio Câmara de Brasília, Agui Pontes.
13: Segurança Pública.
17: O projeto de Átila Lira, do PP do Piauí, tipifica como crime o descumprimento de medidas cautelares alternativas à prisão. O texto pune com reclusão de 2 a 5 anos o infrator que, por exemplo, romper a tornozeleira eletrônica ou descumprir horários de recolhimento.
16: Átila Lira argumenta que a legislação atual deixa as forças de segurança sem respaldo para prender em flagrante quem desrespeita ordens judiciais. Ele argumenta que a criação de um crime autônomo garante a prisão imediata e fortalece a eficácia das decisões da justiça.
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13: Saúde.
17: A Câmara analisa projeto que prevê treinamento de primeiros socorros para pais de recém-nascidos antes da alta hospitalar. O objetivo é evitar a morte de crianças, especialmente por engasgo, como informa o repórter Luiz Cláudio Canuto.
0: A Comissão de Saúde da Câmara dos Deputados aprovou o projeto que determina treinamento de primeiros socorros para pais ou responsáveis de recém-nascidos antes da alta hospitalar. O texto inclui no Estatuto da Criança e do Adolescente a obrigatoriedade de hospitais oferecerem orientação e treinamento para isso, com ênfase em manobras para desobstrução das vias aéreas. O texto original da deputada Camila Jara, do PT do Mato Grosso do Sul, obrigava o oferecimento de treinamento antes da alta. A relatora, a deputada Marussa Boldrin, do Republicanos de Goiás, dispensa a obrigação se os pais ou responsáveis tiverem sido capacitados para isso no pré-natal. O deputado Padre João, do PT de Minas Gerais, leu o parecer na Comissão de Saúde no lugar da relatora e afirma que pequenos objetos podem ser fatais.
3: O engasgo, né? Popularmente o engasgo, que é essa obstrução das vias respiratórias, até por aleitamento, sobretudo mamadeira ou bico, ou pequenos alimentos. Os dados que só em 2024 tivemos 300 óbitos de crianças. E olha que com treinamento você salva essa vida. Isso aconteceu comigo recente, numa reunião. Uma pessoa adulta, ao alimentar, estava na mesa do refeitório, engasgou com o alimento. Teve um colega que era também devidamente capacitado, salvou a pessoa. Quando ela torna obrigatório, é o momento que os pais estão empolgados com a criança, estão muito propícios a acolher esta formação e que, de fato, como vimos, salva vida.
0: Há cerca de 300 mortes de crianças com menos de um ano no país em 2024 por engasgo, são dados do Ministério da Saúde. A orientação é uma medida de proteção à vida e à saúde das crianças nos primeiros meses de vida, na opinião da relatora Marussa Boldrin. A proposta que determina treinamentos de primeiros socorros para pais ou responsáveis de recém-nascidos antes da alta hospitalar ainda precisa passar pelas comissões de Previdência, Assistência Social, Infância, Adolescência e Família e de Constituição e Justiça. Para virar lei, precisa ser aprovada pela Câmara e pelo Senado. Da Rádio Câmara de Brasília, Luiz Cláudio Canuto.
22: Agricultura.
17: Marcelo Moraes, do PL do Rio Grande do Sul, é contrário à portaria do Ministério da Agricultura que estabelece novas regras para a classificação e comercialização de morangos. Na visão do parlamentar, as exigências aumentam a burocracia e os custos para os produtores.
23: Marcelo Moraes argumenta que as regras podem provocar a rejeição de lotes e prejuízos, principalmente para pequenos e médios produtores. O deputado também alerta para possíveis impactos na oferta de morangos e nos preços ao consumidor.
17: André Abdon, do PP do Amapá, apoia projeto que suspende decreto do governo federal responsável por ampliar a estação ecológica de Taiamã, localizada nos municípios de Cáceres e Poconé, em Mato Grosso. Com a mudança, a unidade de conservação passou a ter cerca de 68 mil hectares.
23: André Abdon considera que a ampliação precisa ser revista diante dos impactos sobre propriedades rurais e atividades de pecuaristas e pescadores. A justificativa do projeto também questiona o processo de consulta pública realizado antes da edição do decreto do Executivo.
22: Previdência.
17: Aline Gurgel, do União do Amapá, defende o projeto que regulamenta a aposentadoria especial dos agentes comunitários de saúde e dos agentes de combate às endemias. A proposta prevê aposentadoria a partir dos 50 anos para mulheres e 52 para homens, com pelo menos 20 anos de atividade na função.
23: O projeto também permite a aposentadoria com 15 anos de atuação como agente, somados a 10 anos de contribuição em outra atividade. Aline Gurgel lembra ainda que a proposta garante que o benefício seja integral e tenha os mesmos reajustes dos salários dos profissionais que estão na ativa.
22: Trabalho.
16: Comissão de Constituição e Justiça aprovou uma proposta que integra servidores de ex-territórios à União. A repórter Paula Bittar acompanhou a votação.
2: A Comissão de Constituição e Justiça da Câmara aprovou uma proposta que permite que agentes públicos dos ex-territórios do Amapá, de Rondônia e de Roraima optem por receber remuneração da União. A medida alcança servidores da ativa e aposentados. Para ter esse direito, o agente público deverá ter trabalhado no território ou mantido vínculo com a administração pública local até 10 anos após a transformação do território em estado. A proposta também pode aumentar a remuneração de algumas categorias, como policiais e bombeiros militares. De acordo com o relator na CCJ, deputado Acácio Favacho, do MDB do Amapá, o texto mostra-se compatível com os princípios constitucionais que asseguram segurança jurídica, tratamento isonômico entre servidores públicos e valorização do serviço público.
4: A ampliação do período de enquadramento para os 10 primeiros anos de criação dos estados mostra-se compatível com a própria lógica da Constituição de transição administrativa adotada pela União no processo de consolidação federativa dessas unidades federadas.
2: Rondônia foi transformada em estado em 1981. A União pagou a folha salarial local durante 10 anos após essa mudança. Amapá e Roraima foram transformados em estados pela Constituição de 1988. Nesses casos, o período de transição foi de apenas 5 anos. Poderão integrar o quadro em extinção da União servidores públicos federais e municipais e policiais que trabalhavam nos ex-territórios até a transformação em estado. Servidores admitidos pelo Amapá e por Roraima até outubro de 1998, servidores admitidos por Rondônia até dezembro de 1991 e pessoas que mantiveram relação de trabalho efetiva ou não com a administração pública dos ex-territórios, estados ou municípios. O agente público deverá ser enquadrado no cargo ou emprego de origem ou em outro equivalente. Nos casos de desvio de função, o enquadramento poderá ocorrer em cargo equivalente às atividades efetivamente exercidas. Para isso, a pessoa deverá comprovar a escolaridade ou a habilitação exigida à época. O texto também garante o pagamento das gratificações e outros valores relacionados ao cargo ou emprego em que o servidor for enquadrado. Os servidores continuarão trabalhando para os estados ou municípios até serem aproveitados por um órgão federal. Nesse período, o estado ou município não terá custo com essa cessão. A proposta estabelece que soldos adicionais, benefícios, indenizações, vantagens e demais direitos remuneratórios dos policiais e bombeiros militares dos ex-territórios do Amapá, de Roraima e de Rondônia, incorporados ao quadro em extinção da União, não poderão ser inferiores aos pagos aos policiais e bombeiros militares do Distrito Federal. Essa regra vale para militares da ativa, reformados, da reserva remunerada e pensionistas. O deputado Dorinaldo Malafaia, do PDT do Amapá, considerou que a proposta retira servidores de um limbo jurídico.
5: A transição que se fez de território para estado, infelizmente, não cumpriu um papel importante, que foi valorizar e acolher esses servidores do ex-território que ficaram no limbo jurídico, que ficaram para trás, que tiveram perdas sociais, econômicas e que, portanto, essa emenda parlamentar, ela possibilita essa correção.
2: A deputada Silvia Cristina, do PP de Rondônia, também defendeu que a PEC faz justiça.
22: Nós não falamos simplesmente de uma questão administrativa ou remuneratória. Nós estamos falando de uma história de reconhecimento e, acima de tudo, de justiça. Nós estamos falando de homens e mulheres, trabalhadores, que trabalharam para uma construção de todos esses estados, que prestaram serviços políticos, justamente durante um período de profunda transformação institucional, quando deixamos de ser território federal e passamos à condição de estado.
2: A análise da admissibilidade pela CCJ é apenas o primeiro passo na Câmara. Agora, a proposta ainda precisa passar por uma comissão especial e pelo plenário em 2 turnos de votação. Como veio do Senado, caso não seja modificada pelos deputados, segue então a promulgação. Da Rádio Câmara de Brasília, Paula Bittar.
23: A falta de profissionais qualificados em pequenos municípios motivou a apresentação de projeto de Emidinho Madeira, do PL de Minas Gerais. A proposta permite, em situações excepcionais, que servidores públicos sejam pagos com recursos de parcerias firmadas com organizações da sociedade civil.
16: O projeto exige que não haja conflito de horários entre as atribuições do cargo público e as atividades desempenhadas no âmbito da parceria. Emidinho Madeira avalia que a proibição atual dificulta a execução de serviços de saúde, educação e assistência em cidades com pouca mão de obra especializada.
23: A formalização e o incentivo à garimpagem artesanal no Médio Jequitinhonha, em Minas Gerais, é o objetivo de projeto de Gilberto Abramo, do Republicanos. A ideia é priorizar os donos de terras e as cooperativas da região na hora de pedir a autorização para garimpar em terrenos pequenos de até 15 hectares.
16: Gilberto Abramo entende que desburocratizar a regularização é essencial para movimentar a economia e tirar trabalhadores da informalidade. Segundo ele, a medida exige respeito às questões ambientais, promovendo a recuperação de terrenos degradados e o uso de técnicas mais sustentáveis.
23: Termina agora o Jornal Câmara dos Deputados, produzido pela Rádio Câmara, com trabalhos técnicos de Wellington Teles e apresentação de Val Monteiro e Luciana Vieira. Uma boa noite para você.
16: A Voz do Brasil volta na segunda-feira. Boa noite e bom fim de semana.
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8: 20 horas e 4 minutos.

0: 20:17.
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0: 20h31.
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0: 20h33.

0: 20:45.
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0: 20:47.